Cameleira de Goiás, hein, Cameleira de Goiás? Lá para o professor Tiãozinho Brás, o Pitulinha. Ô, Pitulinha, boa noite para você. Obrigado aí pela companhia. Em Gameleira de Goiás também, tem lá o nosso amigo Magal, com seu bar lá do Cacho de Banana. O Adair José Lobo, ótima noite para vocês. Obrigado aí a todos os amigos aí em Gameleira de Goiás. Eu, a hora que eu dou uma ida em Gameleira de Goiás também, e quero fazer uma visita para o meu amigo Tacinho. Tacinho é um esteio lá em Gameleira de Goiás. É em seguida, Chico Rei, o Paraná, Feitiço Espanhol. Modão este aí que está indo aos amigos lá no Parque Anchieta. No Parque Anchieta, lá para o nosso amigo o Antônio, o Marco Antônio, o Antônio Manco, né? A Sandra. E tem também o mano lá do Antônio, que é o Toicinho. Ótima noite para você, Toicinho. E por último, Tião Carreiro e o Pardinho, a mão do tempo. A mão do tempo aos amigos lá na região da Água Branca. Não sei se é Água Branca de baixo ou de cima, lá para o Carlito Macário, a Roseli, toda a família e a todos os amigos aí na região da Água Branca. A música do Tião Carreiro e o Pardinho, a mão do tempo. Vamos lá, 21:04. Vamos chegando aí com Estrada Sem Saída, Mato Grosso e o Matias. Modão bonito, apaixonado, para você que ama e quer ser amado, e o amor está em primeiro lugar.

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7: O secretário de Estado dos Estados Unidos, Marco Rubio, afirmou nesta quarta-feira que o Irã perdeu o controle do Estreito de Hormuz. Segundo Rubio, o volume de petróleo que passa pela rota já está próximo dos níveis registrados antes do início da guerra. O Estreito teve o tráfego comprometido desde o fim de fevereiro, quando o Irã bloqueou a passagem em resposta a ataques americanos e israelenses. A rota é estratégica para o mercado global e concentra cerca de 20% das exportações mundiais de petróleo. Rubio também afirmou que as sanções dos Estados Unidos estão pressionando fortemente a economia iraniana.
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conosco, amigos, 21:24 minutos. Uma boa noite aos nossos amigos lá na região do Quilombo. Lá no Quilombo, boa noite lá para o João Boiadeiro, Dito Paulino, né? Todo aquele pessoal legal ali, ótima noite para vocês. Quilombo, Funil, Esmeril, Sombra, Estiva, Flores. Aos amigos em Ponte Funda, Caraíba, Santa Rita, obrigado e a todos aí pela companhia.

0: César e Paulinho, o amor quando vira saudade.
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0: Bom, boa noite aos nossos amigos em Bela Vista de Goiás, São Miguel do Passa Quatro, Orizona, Vianópolis, Leopoldo de Bulhões, Gameleira de Goiás, Alexânia, Abadiânia, Anápolis, Aparecida de Goiânia, Hidrolândia, Goiânia. Obrigado e a todos aí pela companhia. Vamos chegando aí, trazendo mais modões. Noite quente na cidade de Silvânia, né? Hoje está aqui dentro aqui do estúdio aqui. Tá quase pegando fogo, né? Liguei ali o... Até não foi eu, não. Foi a auxiliar aqui, minha secretária. Ela ligou ali o ventilador ali. O ar-condicionado não dá pra trabalhar, não, viu? Tem um perigo danado de pegar uma pneumonia. Então é bom a gente... É trabalhar mais na quentura, né? A gente vai chegando aí com as gargantas de ouro do Brasil. Milionário José Rico. Ancestrais. Esse modão aí tá indo lá para o Zezinho do Ibama. Zezinho do Preto, Zezinho da Sueli. Indo lá para o Zezinho, a Sueli. Toda a família. Onde estiver. Em seguida, o Christian e o Ralf, camisa manchada. Lá para o Alício Lanterneiro, lá na Personal, tá? Bairro Maria de Lourdes, ótima noite para você, Alício. Christian Ralph também, lá para a comadre Aureci, o sobrinho Luiz Aurélio, lá no rancho no Alto Paraíso, ótima noite para vocês. E por último, a gente vai recordando aí um dos pioneiros da área da comunicação em Silvânia, Sr. Benedito Siqueira. Ele que comandava o som das festas aqui do município de Silvânia. Festa de São Sebastião, Divino, lá do Divino Espírito Santo, Engenho Velho. Tantas e tantas festas da região, seu Benedito comandava por lá com seu serviço de alto-falante lá. Ele fazia assim, essa música é do Tibagi, meu tinho, Canarinho do Peito Amarelo. De alguém para alguém, esse alguém sabe quem. Então, tá indo aí do Canarinho do Peito Amarelo. Timodão tá indo lá para o amigo Adair Fernandes. O Adair Fernandes aí, no Parque Anchieta, a esposa Eva. E tá para todos aqueles que viveram aquela época maravilhosa, que a festa realmente trazia muita gente de fora, né? Fazia, como é que eles falavam? Vinha de rancharia, é? Rancharia, né? Carro de boi, tanta gente que vinha, tanto festa de São Sebastião, quanto a festa do Engenho Velho. E as barraquinhas, aquilo era novidade danada, e tá aí aquelas barracas de piteira, de lona mais furada, não sei o quê, e o piso era aquele paião, né? Aquele paião de arroz ali, que e a cerveja era, punha nas caixas lá e punha aquelas pedras de gelo, que nem sonhava ter geladeira. Então vamos lá, 21 e 28 minutos, Ancestrais, Milionário José Rico.

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Bom, boa noite aos nossos amigos na região do São Roque, Mato Grande, Água Branca de Baixo, Água Branca de Cima, João de Deus, Santa Rita do João de Deus, Boa Vista dos Macacos, Rio Vermelho e Guarirobá.

0: Aí, o Chitãozinho e o Chororó, página virada.
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0: Nós chegando aí, trazendo mais modões e logo após os modões, hoje é o seu aniversário. Hoje, quinta-feira, 8 de outubro do ano 2026. Vamos chegando aí com Pedro Bento e o Zé da Estrada. A Lua é testemunha. Tá indo lá para o Enilo, a Feliz Bela, lá no residencial Jorge Barroso, lá para o senhor Vicente, a dona Luzia, toda a família. Em seguida, a Taíde Alexandre, Doces Palavras, lá para a Sônia Santos, o Osmundo Popular Café, grande cantor Café, toda a família, e na Prisa de Souza, ótima noite para vocês. Em seguida, os Filhos de Goiás, Amor Distante, vou atendendo os nossos amigos lá na região do Quilombo, lá para Aparecida Peixoto e o Fabiano, lá na Chácara Esperança. Ótima noite para vocês. Muito obrigado aí pela companhia, Aparecida. Tô mandando aí Amor Distante do Conselho de Goiás, viu? Muito obrigado aí pela companhia e pela participação aqui no nosso show da noite. Ótima noite também a todos os amigos aí na região do Quilombo. Vamos lá então? Vamos chegando aí com Pedro Bento e Zé da Estrada. A Lua Testemunha.

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8: Vermífugo pode ser usado de qualquer jeito?
9: Não. O uso sem critério, ele pode trazer problemas e até diminuir o efeito do produto com o tempo. O mais correto é avaliar a necessidade, a categoria do animal, o peso e o tipo de manejo da propriedade. Então, o controle bem feito é sempre melhor do que medicar sem planejamento.
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aniversário. É uma data toda especial para você. Nós estamos te abraçando e desejando muitos e muitos anos de vida. Muita paz, saúde, amor e felicidade.

0: quarta-feira, 8 de outubro do ano 2026. A você que está colhendo mais uma rosa no jardim de sua existência, aceite os nossos parabéns. Que esta data se repita por muitos e muitos anos, cheio de muita paz, muito amor e muita saúde em seus lares. São os votos de toda a equipe da Rio Vermelho e aqui do Show da Noite. A oração de São Francisco de Assis, que dedicamos a todos os nossos aniversariantes, dedicamos a você que está enfermo, nos hospitais, em suas residências, aos presidiários, a todas as crianças do nosso imenso Brasil, a você que está passando dificuldades pela vida. Olha, amigos, não desesperem. Tenha fé no nosso Pai, no nosso Criador, e Deus abençoe a todos. Vamos à oração de São Francisco de Assis e, em seguida, a mensagem de aniversário de Simval e Dalmir.
1: Obrigado, Senhor, agradeço, obrigado, Senhor.
0: Fazei-me um instrumento de vossa paz. Onde houver ódio, que eu leve o amor. Onde houver ofensa, que eu leve o perdão. Onde houver discórdia, que eu leve a união. Onde houver dúvidas, que eu leve a fé. Onde houver erro, que eu leve a verdade. Onde houver desespero, que eu leve a esperança. Onde houver tristeza, que eu leve a alegria. Onde houver trevas, que eu leve a luz. Mestre, fazei com que eu procure mais consolar do que ser consolado, compreender do que ser compreendido, amar do que ser amado, pois é dando que se recebe, é perdoando que se é perdoado, e é morrendo que se vive para a vida eterna. Amém.

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Bom, amigos, vamos chegando e trazendo aí os dois últimos modões sertanejos da noite. Já agradecendo a todos. A você que participou comigo direto ou indiretamente, o meu muito obrigado a todos vocês. Mas não desligue o rádio, não. Daqui a pouquinho eu volto. E volto para matar saudades e machucar os corações até a meia-noite. Com a Jovem Guarda, sucessos internacionais, MPB e muito mais. Tudo isto aqui na Suba Rio Vermelho, 96.7 FM. Vamos chegando aí com Lourenço e Lorival, Menina da Aldeia e Moreno e Moreninho, João Boiadeiro.

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16: Brasil! A Fórmula 1 desembarca nesse fim de semana em um dos circuitos mais desafiadores e glamurosos do calendário. O GP de Singapura, disputado à noite nas ruas de Marina Bay, é conhecido como uma espécie de Mônaco noturno. O traçado é estreito, tem muros muito próximos, curvas lentas e exige concentração máxima dos pilotos. Desde 2008, em 11 das 16 corridas, quem largou pela pole terminou como vencedor. Mas esse ano há uma preocupação extra. A fumaça de incêndios florestais na Indonésia deixou a qualidade do ar em Singapura classificada como insalubre. Mesmo assim, a FIA garante que a corrida não corre risco de cancelamento e tem um plano de contingência. O GP de Singapura será disputado nesse domingo, com largadas 9 da manhã no horário de Brasília.
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Olá, amigos da Rio Vermelho, eu de volta com vocês agora para matar saudades e machucar os corações até a meia-noite. Dia agora até a meia-noite, não é permitido tristeza e a alegria estará constante entre você e eu. Sabe por quê? Porque juntos navegaremos pelo mundo mágico da música recordação. Recordar, sem dúvida, é viver duas vezes. Portanto, vamos viver mais de uma vez, matando saudades e machucando os corações, que acontece na Suba Rio Vermelho, de segunda a sexta-feira, das 22 à meia-noite. Não tenha medo de ser feliz. Disque o 999-56-1155 e peça aquela canção. Aquela canção que você recorda o primeiro encontro, o primeiro aperto de mão, o primeiro abraço, o primeiro beijo, a primeira namorada. E juntos vamos recordar até a meia-noite.

0: E vamos começando este Matando Saudades, Machucando os Corações, nesta quinta-feira, 8 de outubro do ano 2026, 22 horas 36 minutos, trazendo as primeiras canções. O Rei Roberto Carlos, o Divã, Vanusa, Manhãs de Setembro, música italiana do Bob Solo, Zingara, Cigana, de 2 horas 38 minutos, e a Rio Vermelho já recorda com você.
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Bom, amigos, vamos rodando pela noite, 22:54, matando saudades e machucando os corações. Vou com vocês até a meia-noite, tocando aqui as canções que foram sucesso ontem. Recordamos hoje com muita alegria. Canções que têm começo, meio e fim, e através delas viajamos no tempo. Toda a natureza é uma harmonia divina, sinfonia maravilhosa que convida todas as criaturas a acompanharem sua evolução e progresso. Seja em sua vida um instrumento apto a captar as vibrações de paz e serenidade da natureza, e a sua saúde encontrará equilíbrio necessário a prosperar cada vez mais. Viva de acordo com as leis da natureza e com o espírito voltado para Deus. Uma boa noite a você que está aí no trabalho, um ótimo trabalho. A você que está aí no descanso, um ótimo descanso a todos. E fico feliz com a companhia de todos vocês, amigos.

Bom, amigos, 3 minutos faltando agora para as 23 horas. Uma boa noite aos nossos amigos viajando aí, passando aí pela GO010, sentido das cidades e acompanhando aqui o nosso show da noite. Ótima viagem a todos, obrigado pela companhia. Vamos chegando aí com mais canções aqui no nosso Matando Saudades e Machucando os Corações. Saudoso Aguinaldo Timóteo Etiquetas, que tá indo aos amigos lá no Parque Anchieta, lá para o Zezão, a Cristina, os meninos. Em seguida, Legião Urbana, Eduardo e Mônica. Vou atendendo nosso amigo Ailton Elias, em Guapó, Goiás, acompanhando aqui o nosso show da noite. Ótima noite para você, Ailton Elias, toda a família e a todos os amigos em Guapó, Goiás. E por último, o toque internacional é do Jimmy Cliff, Now and Forever. Toque internacional que está indo lá para o Acrísio Rufino, bairro Nossa Senhora de Fátima. Vamos lá, vamos chegando aí, 22 horas, 58 minutos, e a Rio Vermelho vai recordando com você até a meia-noite.

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0: Bom, amigos, 23 horas, 13 minutos, aqui no 96.7 FM, o show da noite, no show da noite, o Matando Saudades e Machucando os Corações. No final das contas, você vai achar não quem você está procurando, mas quem está procurando você. No final, nós nos lembraremos das palavras dos nossos inimigos, mas no silêncio dos nossos amigos. Uma boa noite aos nossos amigos, aqui na Coronel Vicente Miguel, 13 de maio, 7 de setembro, Djalma Dutra, Eugênio Jardim. Ótima noite a todos vocês, amigo. Boa noite aos nossos amigos trabalhando aí na noite, nas padarias, panificadoras, com a mão na massa, fabricando aí o pãozinho, a rosquinha, as quitandas, para o café da manhã de todos nós. Ótimo trabalho, ótima noite, e as canções seguintes mando a todos vocês. Joe Dance, sem tu não estás paz. Vamos chegando aí com José Augusto, Sonho por Sonho. Vou à cidade de Vianópolis e vou atender nosso amigo Cleison Flávio. Boa noite, Cleison.
1: Boa noite, meu amigo José. É o Cleison de Vianópolis. José, toque pra nós aí, José Augusto, Sonho por Sonho, oferece pra todos que acompanham a sua programação. Ótima noite, meu amigo.
0: Obrigado, ótima noite pra você também, Cleison, e aos nossos bons amigos na cidade de Vianópolis. Em seguida, Cláudio Fontana, Adeus Ingrata. Lá para o Pedro Barbosa, Maria, Chacra, Rio Vermelho. Toque internacional é do Dobby Clay, Os Love You. Recordando aí os bons tempos dos parquinhos nas cidades do interior. Silvânia vinha muito, né? Muitos parquinhos, parquinhos de diversões. E era uma atração na cidade. Tudo passou, tudo vai acabando, né? Esse toque internacional que está indo lá para o Oscar Caetano e o Márcio, aí no bairro Nossa Senhora de Fátima. Vamos lá, 23 horas, 17 minutos, nesta noite de quinta-feira, 8 de outubro do ano 2026. José Augusto, Sonho por Sonho.

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3: Israel realiza nesta quarta-feira homenagem às vítimas dos ataques do Hamas de 7 de outubro de 2023. No local onde era realizado o festival de música Nova, familiares fizeram um minuto de silêncio no horário exato em que começou o ataque. Segundo o levantamento baseado em dados oficiais israelense, 1.221 pessoas morreram naquele dia. Outras 251 foram levadas como reféns para a faixa de Gaza. A cerimônia desse ano são as primeiras desde a entrada em vigor do cessar-fogo em Gaza. Os atos ocorrem sob segurança reforçada e há poucas semanas das eleições gerais de Israel.
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Bom, amigos, vamos chegando, 23 horas 30 minutos, matando saudades e machucando os corações. Uma boa noite aos nossos amigos trabalhando aí na noite. São os nossos anjos da guarda, da Polícia Civil, Polícia Militar, Corpo de Bombeiros, da SAMU, aos médicos, enfermeiras, aos motoristas das ambulâncias, transportando pacientes, ajudando a salvar vidas. Ótima noite a todos. Fiquem todos com Deus, amigos. Vamos chegando aí com mais canções no nosso Matando Saudades e Machucando os Corações, viajando no tempo com as canções que nem o tempo conseguiu apagar. E você só confere aqui na 96.7 FM, no Show da Noite e no Matando Saudades e Machucando os Corações. Vamos chegando aí com o grande Tim Maia, saudoso Tim Maia. Ei, Tim Maia, que falta que você faz, tanta gente cantando aí, dizem que estão cantando, né? Então é zunindo no ouvido dos outros aí. O Tim Maia hoje vai tocar do Tim Maia, saudoso Tim Maia, Azul da Cor do Mar, canção lindíssima. Tá indo lá para Luiz Soares, a Edma aí na Praça Dom Bosco. Não vai dar tempo hoje, Luiz, amanhã eu rodo aí do Vando, a moça, né? Moça é bom demais. É em seguida chegando Raimundo Fagner, ou simplesmente Fagner, Romance no Deserto. Tá indo lá para o José Carlos, a Madalena, aí no Sêneca Lobo. Ótima noite para vocês. O toque internacional é do Colagem, o Piano Piano, para Laura Felipe Sanches. Ela gosta muito. E para você, admirador da boa música internacional, música italiana dos anos 70, Itália de Ouro, o sucesso absoluto, tanto Piano Piano quanto as canções da época, as músicas italianas, como também as francesas. Vamos lá, 23 horas 33 minutos e a Rio Vermelho vai recordando com você. Tim Maia, Azul da Cor do Mar. Grande Tim Maia.

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amigos, vamos chegando, trazendo as últimas canções e já despedindo de vocês. Aliás, já vamos fazer um encerramento, agradecendo primeiramente ao Pai por mais um dia de vida, por mais um dia de trabalho. Obrigado, meu Pai. Agradecendo a todos, a você que participou comigo, direto ou indiretamente, o meu muito obrigado a todos vocês. Olha, que vocês tenham um ótimo final de noite, muita paz, muito amor, muita saúde em seus lares, e já o convido para amanhã a partir das 20 horas para mais um show da noite aqui na Suba Rio Vermelho. Fiquem todos com Deus, com Ele também estou indo, e até amanhã, se Deus quiser. Graças a Ele, a vida continua. Vamos chegando aí com o Zé Ramalho, companheira de alta luz, e finalizando Utopia e a consagração a Nossa Senhora Aparecida. Um tchau, tchau a todos. E fiquem todos com Deus, amigos.

que a rosa perfeita é o artifício do amor que a natureza criou.

Santíssima, que em vossa imagem milagrosa de Aparecida espalhais inúmeros benefícios sobre o Brasil. Eu, embora indigno de pertencer ao número dos vossos servos, mas desejando participar dos benefícios da vossa misericórdia, prostrado a vossos pés, consagro-vos o entendimento, para que sempre pense no amor que mereceis. Consagro-vos a língua, para que sempre vos louve e propague a vossa devoção. Consagro-vos o coração, para que depois de Deus vos ame sobre todas as coisas. Recebei-nos, ó Rainha incomparável, no ditoso número dos vossos servos. Acolhei-nos debaixo da vossa proteção. Socorrei-nos em nossas necessidades espirituais e temporais, e sobretudo na hora da nossa morte. Abençoai-nos, ó Mãe Celestial, e com vossa poderosa intercessão, fortalecei-nos em nossa fraqueza, a fim de que, servindo-vos fielmente nesta vida, possamos louvar-vos, amar-vos e render-vos graças no céu por toda a eternidade.

pela intercessão de Nossa Senhora Aparecida, Rainha e Padroeira do Brasil, a bênção de Deus Onipotente, Pai, Filho e Espírito Santo, desça sobre vós e permaneça sempre. Amém.

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Para os apaixonados de plantão, Slow Motion começa. Muito obrigada pela sua companhia nessa noite. Aqui vamos viajar no tempo, lembrar do nosso amor, pensar nas coisas boas da vida. E você, claro, pode participar. 3499-136-2203 é o nosso WhatsApp. Você pode pedir a sua música e mandar um beijo para aquela pessoa tão especial. Depois, Cat Dolls, para começar e muito bem o slow dessa noite. Hush, hush.

Decay Light, oh girl, antes roupa nova, seguindo no trem azul. Quem participa no facebook.com/programa no ritmo do amor é a Raquel. Aninha, finalmente encontrei uma pessoa muito especial depois de 5 anos. Santiago, eu te amo muito. Que bom, Raquel, eu fico muito feliz por vocês. Um beijo também para a Adélia, ela manda um abração para todo mundo que trabalha na Lojas Miami. Obrigada pela participação, Adélia, e logo logo eu toco o Fábio Júnior pra você, tá? Eric Clapton, Tears in Heaven.

0: Encerrando o bloco, Neil, Sex Love. Antes, a Patrícia Marques, Quando Chove. Aqui você participa no 3499-136-2203. E eu te espero também lá no meu Insta, no Sou Ana Paula Barros. Just Give Me a Reason. Todinha pra gente. Já já, com Pink.
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0: Se você tem passado por alguns desafios, se você tem encontrado obstáculos para chegar onde você deseja, lembre-se que a chave do sucesso é focar nos objetivos e não nos obstáculos. Eu sei que muitas vezes você deve ficar bem desanimado, desanimada, mas não desista. Foque naquilo que você quer. E logo, logo você vai conseguir. O obstáculo, ele serve para amadurecer você e os outros que estão pertinho de você. Agora tem Pink, Just Give Me a Reason.

Madonna, Crazy for You, antes o Lobão, Por Tudo Que For. Quem pediu essa música pra gente foi a Marisa, final do telefone 4077. Marisa, um beijo carinhoso pra você e muito obrigada pela sua participação. A Michelle também tá curtindo a gente, ela gostaria de ouvir Tracy Chapman. Logo, logo a gente toca, Michelle, obrigada pela sua participação. Adriano Rossi também tá comigo, ele gostaria de ouvir José Augusto, Sonho por Sonho. E Adriano, hoje essa música está programada, logo, logo eu toco. Um beijo. Música que eu gosto muito, Fast Car, Tracy Chapman.

0: Banda que a gente conhece e gosta. Paralamas do Sucesso para encerrar a sequência, Tendo a Lua. Antes eu toquei para você Don't Matter com Akon. Depois do intervalo, o Slow Motion continua com Sexed Up, Robbie Williams.
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0: Aqui no Slow, além de viajar no tempo e ouvir boa música, a gente fala um pouco sobre a vida, a gente compartilha ideias. E a minha pergunta para você essa noite é a seguinte: como você gostaria de ser lembrado? Eu quero dizer a você que normalmente somos lembrados por aquilo que entregamos. Seja o nosso amor, o nosso esforço, o nosso trabalho, aquilo que fazemos e do jeito que fazemos, são coisas que ficarão guardadas na mente daqueles que nos conhecem. Robbie Williams, Sexed Up.

Essa é de 1974 e a gente gosta e toca Devotion, Earth, Wind and Fire. Um beijo pra você que participa lá no meu Insta. Silva Tontoy tá comigo, Igor Osvani, um beijão pra vocês. Paulo Ricardo Rocha, muito obrigada pelo carinho. Carlos Prado, Silver Matos, Gilberto Santos. É bom demais ter a companhia de vocês.

0: Sucesso nacional para encerrar a sequência Sonho por Sonho, José Augusto. Eu te espero depois do intervalo comercial com essa aqui, ó. I swear, all for one. Até já.
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0: Você é muito bem-vindo e pode participar a hora que você quiser. Lá no facebook.com/programa No Ritmo do Amor. O nosso WhatsApp é o 3499-136-2203. E eu te espero sempre no meu Insta. Sou Ana Paula Barros. E eu respondo todo mundo. Para começar mais uma sequência romântica. All for One.

os sucessos do Nickelback, Far Away. Antes, o Guilherme Arantes com O Meu Mundo e Nada Mais. Um beijo para Miriam, final do telefone 7742. Um beijo para o Marcos, final do telefone 0904. Ana, estou em casa me recuperando de uma gripe muito forte. Marcos, melhoras para você. Logo, logo você estará totalmente recuperado. Adriele também está comigo. Ela gostaria de ouvir a Marisa Monte. Adriele, final do telefone 9077. Logo, logo a gente toca, eu vou passar o seu pedido para o nosso programador, o Rogério.

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3: Pra todo o Brasilzão. Eu tô chegando, hein? Aqui é Rodrigo Campos dentro do seu radinho. Terça-feira, vamos nessa. Coragem, hein, meu filho? Essa semana não tem feriado, não. Essa semana tem que trabalhar a semana inteira. Bora começar. Hoje vai ter na

vai ter Simone Mendes. Olha que eu tô só começando. Bora abrir os trabalhos com Danilo e Davi.

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3: Isso é mais um sucesso? Nada a ver. Só falando de amor.

agente Lucas Luco contou que viveu momentos difíceis durante a transição, né? De sua mãe, a Karina Luco, raspando o cabelo por conta da sua alopécia aerata. E condição que, em que a Karina perde o cabelo em áreas diferentes da cabeça. Daí o Lucas Luco contou que a mãe está cheia de vida, muito mais confortável sem os cabelos. E que vê a garra da mãe só mostra como ela o criou bem. Que coisa linda, né, gente? Um filho que apoia a mãe dessa forma, nesse momento delicado. Isso é bacana. Isso aí, parabéns, meu filho. Vambora! 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

0: Eita, moleque, pichadinho. Minha estrela perdida. Eita, um clássico. Já volto com Simone Mendes. Segura. 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
0: Oi, gente, estamos de volta! Aqui é Rodrigo Campos, hein? Dentro do seu radinho. Agora tem Simone Mendes.

0: Coisa vai, vai de América.
1: Pericles e seu Jorge. Boca louca. Gente, o Coelhão Mal, Bad Bunny, acaba de fazer história e quebrou um recorde que parecia imbatível ao superar, né, a marca do hit Despacito na parada Hot Latin Songs da Billboard. O astro porto-riquenho completou 58 semanas no topo da lista, mostrando que o seu domínio na música latina é absoluto e que seu impacto na indústria global só cresce. Cara, tá fraco não, hein? Esse feito colocou o cantor em um patamar exclusivo, deixando pra trás o sucesso avassalador de Luis Fonsi e Daddy Yankee, que dominou o mundo anos atrás.
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0: Gente, sou Rodrigo Campos, tendo nessa manhã meiuca da semana, a gente se fala de novo. Tchau, beijo.
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3: Boa quinta-feira, o Mais Brasil tá chegando pra você com muita música e comigo, Flávia Becker. A gente tem sertanejo, a gente tem pagode pra começar. Guilherme Benuto, Sujeito Homem.

0: acha que você tem que mandar aquela mensagem. Mas manda o que está no seu coração.
1: Porque se fosse eu falaria mais ou menos assim.
2: Ei, boa noite. Antes de te bloquear, eu só...

0: pouquinho.
1: Som do Justinho, a gente ouviu Tortura. Agora eu vou pra aquele intervalo, rapidinho, não sai daí, ó, porque daqui a pouco tem Traia Véia, Ferrugem, Mumuzinho e também a gente fala de Lucas Luco por aqui, viu? Já já tô de volta.
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1: Mais, mais Brasil tá de volta aqui na sua programação recheada de música boa. Boa quinta-feira e a gente ouve agora Traia Véia com Lembrança Boa.

Mozinho e Thiaguinho, sou céu ou chão. Agora, vamos falar de Lucas Luco, gente, porque ele deixou todo mundo de queixo caído ao revelar que sua fortuna vai muito além dos cachês dos shows e do sucesso nos palcos. E ultrapassa, sabe quanto? 250 milhões de reais. É, o Lucas Luco tá podendo, né? O cantor mostrou seu lado empreendedor de peso e contou que é dono de um verdadeiro império, que inclui uma rede de academia super famosa e até uma empresa de suplementos. É, o Lucas Luco sabe investir, viu? E aqui a gente segue o som de Thiago Samuel e Simone Mendes, Amor Diferente.

0: E para fechar mais Brasil de hoje, muito, muito obrigada a você que tá aqui com a gente. A nossa programação segue caprichadíssima para você e daqui a pouquinho tem mais. Tchau, tchau.
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0: pisado. Os boys de pegada.
1: E pra fechar com chave de ouro, da mesma forma que nós começamos.

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1: Ah, que tá chegando a hora, aquela hora que eu gosto, ficar com você na terça-feira. Eu, Luciano Leão, a partir de agora te faço companhia aqui com a Hora do Peão, Torinho. O Torinho faz a parceria perfeita aqui, né, Torinho? Você que manda no negócio, você que escolhe. Vai ter o quê, Torinho? Zé Neto e Cristiano. Edson e Hudson. Gustavo Lima, Torinho. Começa o negócio aí, começa bem, vai. Diego e Vitor Hugo, a primeira de hoje.

0: Hugo e Guilherme, vazou na braquiária. Eu quero vazar é lá pro passado agora.
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0: Vem, vamos matar a saudade. Momento pé no barro tem Teodoro e Sampaio.

0: sequência maravilhosa, meu povo. Animação e energia, né, Torinho? Esse aqui, vou te falar, adrenalina o tempo todo. Ô, Torinho, Gustavo Lima tem, né? Você vai separar já já, é isso? Então eu quero, hein? Eu quero, hein?
1: Não saia daí. Daqui a pouco a gente volta com muito mais.
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0: Vamos com mais modão, vamos com Marília Mendonça.

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3: Meus amigos me perguntaram lá na escola quando que a gente... Eu falei que eu sou formada na pecuária. O menino da pecuária.

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2: Essa é uma das minhas preferidas. Ela é forte. O céu explica tudo.

0: Hello. Henrique e Juliano, o céu explica tudo.
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0: É, agora você mata a saudade. Vamos no momento, o pé no barro e o trio para.

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0: jornada de hoje chega ao fim, Torinho. E foi bom, hein? Ah, se foi bom, foi uma delícia. Eu, Luciano Leão, indo embora. Torinho, vem comigo. Mas a gente promete. Nós volta amanhã no mesmo horário. Um beijão pra você. Valeu!
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0: Olá pra você, cheguei. Animado como sempre. Sextou. Sexta-feira, dia 9 de outubro. É madrugada, o dia já está quase amanhecendo.
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0: está começando a clarear o dia já, hein? É, agora clareia mais cedo.
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0: Eu acho que é porque o tempo muda, né? O trajeto do sol. E agora nesse mês de outubro, há uns anos atrás, existia o horário de verão. Não tem mais. Por isso que já está clareando, né? Já são 5 horas mais 13 minutos. Se fosse no horário de verão, já era 6:13, né?
1: 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Você já conhece bem o garanhão da madrugada.
0: Um abração pra você que ligou o rádio agora. Tem várias pessoas que já estão acordados, já tem tempo. Ouviu aí até o programa anterior. E agora vamos ficar juntos esta manhã. Vamos lá, hoje, sexta-feira, sempre estamos mais animados, né? Alô pra você que está aí debaixo da coberta. Você que já está de pé, preparando aí pra fazer o café. Meu amigo, minha amiga, minha senhora dona de casa, pra você que está no meio rural, já pegou a sua condução, já está nesse mundão de meu Deus.

A cada dia é um dia para ser vivido, né? Por isso que sempre eu digo, viva o agora, tá? Sempre na presença do nosso mestre, nosso criador, de Nossa Senhora, que abençoa o nosso dia, né? Vamos iniciar aqui com Silveira e Barrinha, Berrante de Ouro. Essa música pega bem, né?

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Catirão bom, hein, senhor? Ouvimos com Tatico e Abeni, Sistema da Roça. Um abraço aqui para o Léo Vitor, ele e toda sua comitiva, os considerados, né? Um grupo de catira que temos aqui, são relíquias, né? Da nossa cidade, não só o grupo de catira, mas também os foliões, os músicos, né? O Leandro Vitor, Leandro, é Leandro mesmo, né? O irmão do Léo Vitor, é o Leandrão. Algum tempo atrás era conhecido por Leandro da Casa de Carne LVS, né? Hoje me parece que ele é boiadeiro, transportando boiada por aí, levando para os leilões, não é verdade? Alô, Léo Vitor, sapateia, rapaz. Vamos lá. Esse é os considerados.

0: duas coisas que o violeiro gosta. Gosta da viola e de mulher. Pois essa música, A Mulher e a Viola, com Galvão e Galvãozinho, baseia-se em uma metáfora e comparação poética entre os dois maiores amores do violeiro sertanejo. Um pigarro aqui, rapaz. A mulher amada e a viola caipira. Pois é, duas coisas boas, né, rapaz? Agora são exatamente 5h28.
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0: Lembrei de uma piadinha aqui, igual farinha, né? Você gosta de comer farinha? Pois é, rapaz. Você tá igual baiano. Baiano adora uma farinha. Perguntou o baiano assim: baiano, você gosta de mulher? Gosto. E de farinha? Vixe!
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0: Já o mineiro diz que gosta muito de queijo, né? E o goiano? Goiano é piqui. Eu não sou chegado em piqui mais. Quando eu morava no meio rural, comi muito piqui, enjoei disso. Nossa Senhora.
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0: Pessoal tirando leite nesse exato momento.
17: Olá, pessoal, tudo bem com vocês? Mas olha, galera, tá aqui na chácara. Acabando de tirar o leite, pessoal. Tá começando, né?
0: Pois é.
17: Vamos ver o leite que a vaca tá dando hoje.
0: Alguns já começaram mais cedo, e bem, tem cedo, outros agora, que está começando agora.
17: Ali. Tirei desse lado, pessoal. Agora eu vou tirar do outro lado. Tá aqui o balde cheio.
0: Ó, o balde está cheio.
17: Vamos olhar o tanto de leite que a vaca está dando. Tirei um pouco da outra, a outra está dando no bolo. Tá indo, galera.
0: Esquece. Chega pra lá. Essa porca que é danada pra morder, rapaz. Tem que tomar cuidado.
18: Ai, que amor.

0: moda boa, hein, rapaz? O Jerônimo Arantes vai falar com nós agora, seu Jerônimo.
1: Bom dia.
0: Bom dia.
1: Ô, Gil, manda um alô aqui pra nós aqui, aqui no município de Cruzeiro. Aqui no Cruzeiro.
0: Ai, no Cruzeiro, no Bom Jardim.
1: No Cruzeiro aqui pra nós, que todo mundo aqui do Cruzeiro. Tem que aprender a falar nós aí direto. Mas dando te amolar demais aí.
0: Pode amolar, não, não é amolança.
1: É no município de Silvânia, nós.
0: Eu sei disso.
1: Nós não. Tchau, obrigado.
0: Seu Jerônimo Arantes. Gente fina tá ali, viu? Uma hora eu vou até aí a casa do senhor. Nós bater um papo e comer um pé de frango. Bom demais, hein, senhor? Quase chora em devoção. Um abraço para o Jerônimo Arantes e todas as pessoas aí do Cruzeiro do Bom Jardim. Justamente. Pessoal aí do povoado, né? Uma cidadezinha já. E das fazendas, as chácaras, os

0: minha amiga Rosenira Costa já está ligada, Gil. Estou ouvindo seu programa, rapaz. É, o programa quando é bom, ó, ela mora longe, em outro estado, lá no Ceará, em Juazeiro do Norte, no bairro do Horto. Pois é, a Rosenira tá lá me ouvindo. Daqui a pouco ela vai fazer uma caminhada, certeza. O pessoal sai muito pra fazer caminhada, né? E coloca o fone de ouvido. Alguns me ouvem, eu sei disso. Aqui tem o meu amigo Leônidas. Deve estar caminhando hora dessa e ouvindo o Gil Oliveira. Um abraço. O Eurípides mora ali no Parque Anchieta. Tá lá nesse exato momento, caminhando na praça. Grande abraço pra você também, rapaz.
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0: Aqui no Deco Correia, o tio do Gil Oliveira, é o Nenzico. Ui, ali tem uma paciência, né? Tá lá também. Só que ele não tá fazendo caminhada, tá? É. Tá com a rabinha, como é que fala essa vasilha que esquenta a água pra fazer o café? É na moda antiga? Hoje tem chaleira, parece que tem uma garrafa que já esquenta a água, você liga ela na energia elétrica, né? Hoje é mais moderno, mas antigamente nós falávamos, era rabinha, uma chaleira. Pois é, meu tio tá lá coando o café, a tia ainda está deitada, sem previsão para levantar, ela levanta mais tarde. Bença, tia, a nininha. Na região do João de Deus, o Donizete e a dona Almerinda me ouvindo também. O Darcy Braz, a esposa doce Eva, me acompanha também nesse exato momento. Aqui em Silvânia, temos o nosso cantor e compositor Alisson Vitor.
2: Olá, bom dia, muito bom dia, meu amigão. Gil Oliveira e Alisson Vitor, meu amigo. Se a Deus, mais uma noite, né? Uma noite abençoada. E agradecer também por esse dia, essa sexta-feira, né? Que chegou mais uma sexta-feira, né? Sextou. E pedir a Deus que Deus venha nos dar um dia abençoado, um fim de semana abençoado para todos nós, meu amigão.
0: Amém.
2: Estamos aqui curtindo aqui um encontro com os amigos, mas minha esposa Mônica, fazendo um cafezinho para mim subir ali na estante ali, botar a mão na massa lá no Setor Sul. Então, e aí, estamos aqui, amigão. Foi possível você tocar com a música aí de Rick Renner, qualquer um aí do Rick Renner, do seu repertório. Valeu, meu amigão. Valeu, que Deus abençoe. Então, um bom dia, um ótimo final de semana, viu?
0: Ô, meu irmão.
2: Um abraço, amigão.
0: Um abração para você também, Alisson.

Aí, ó, a Rosaneira Costa me respondeu aqui, tá dizendo assim, Gil, sempre vou fazer uma caminhada, levo o celular com fone de ouvido. Que eu acabei de falar, né? Pois é, bom demais. Obrigado, viu, minha amiga? O doutor Paulo Rogério tá dizendo assim, ô, irmão Gil, sextou, bebê. Paulo Rogério, o Kleber e Lia, o Tizil e a Rosita Soares.

0: tem uma mensagem aqui do Adair José Lobo. Tem 2 minutos e 41 segundos. Vamos ouvir o que, que esse caboclo está dizendo.
1: Bom dia, Júlio Oliveira, tudo bem? Adair José Lobo da Gameleira, é o filho da Madalena. Se eu começar o programa, só manda música para nós. Se eu puder, só manda o canto da casa para nós.
0: Opa.
1: Eu queria fazer um pedido para o senhor, que o senhor é forte na queda. Eu queria saber se o senhor pode radiar aí para mim, para ver se alguém tem um aparelho de DVD para mim, que eu tenho muito CD, tem muito... muito CD aqui em casa. E eu não tenho um aparelho de DVD. Se alguém tiver algum DVD que tiver jogado aí, que tiver prestando, aí o senhor pede pra você doar pra mim, por causa que eu gosto muito do CD e DVD. Eu tenho muito aqui.
0: Sim.
1: Aí se eu puder, o senhor radeia aí pra mim.
0: Deixa com nós.
1: O meu telefone meu é 99-43-858-26.
0: Certinho.
1: Se puder, pede pra ligar, pra poder saber o lugar pra me pegar. Que o meu não prestou, que eu comprei. Aí se eu puder, se eu radei pra mim, quem tiver, que agora não tá usando mais DVD mais, agora tá usando mais é pendrive. É pendrive e cartão de memória. Mas só que eu tenho muito CD. Se eu puder, se eu radei pra mim, quem tiver, pra doar pra mim, que muita gente não usa mais. Aí se eu radei pra mim, se alguém puder, aí se eu ligo no 99-43-85-826. É o Adair José Lobo da Gameleira, viu, meu irmão? Fica com Deus. Se puder doar, eu agradeço.
0: Muito bem,
1: eu
0: vamos.
1: Eu não tenho jeito de comprar agora, que eu não tenho salário. Aí eu quero escutar meus DVD aqui, meus CD.
0: Pois
1: se eu puder,
0: o
1: senhor doa pra mim.
0: Não, vamos arrumar um pra você.
1: Pra mim, quem tiver aí. O senhor conhece muita gente, então o senhor sabe quem pode doar. É o Adair que tá falando. Muito obrigado, meu irmão. Passa uma música pra nós. Passa o canto da casa aí pra nós, se eu puder, viu? É o Adair. Muito obrigado, meu irmão. Deus te abençoe, Júlio de Oliveira.
0: Manda
1: uma música pro Lindão e pro DJ Jacaré também. Manda pro Dilane Esteve, porque eu não vejo ele mais. E só manda uma música boa aí pra nós. Manda o canto da casa, se puder. Ou senão manda o André Andrade, ou senão do Carro de Boi. É, o Carro de Boi eu não sei quem canta não, mas pode mandar assim mesmo. Eu vou escutando aqui.
0: Deixa com a gente aqui.
1: Se eu começar o programa, pra mim passar pra rádio do senhor aí, pra escutar.
0: Ô, maravilha. Esse é o Adair José Lobo, mora na cidade de Gameleira, sua mãe. Dona Madalena, o nosso abraço. E ele tá enviando aqui abraços para o Jacaré aqui da Rio Vermelho e também para o Edilane Esteves, é amigão nosso. Ô, Edilane, trabalha aqui na outra emissora na nossa cidade de Silvânia. Pois é, nós vamos encontrar um DVD para você daí. Eu ando muito aqui na cidade, vou encontrar um DVD e qualquer coisa eu deixo aqui na emissora, eu comunico você, você vem aqui pegar depois, tá bom? Ih, tem DVD de vez em quando eu acho uns até jogado no lixo, mas ainda funciona, tá? São coisas boas, às vezes a pessoa não quer mais, né? Coloca lá na rua, em cima da calçada. Pois é, eu já peguei vários. Nós vamos encontrar sim, tá bom, meu irmão? E se você tiver aí um aparelho de DVD, quiser fazer a doação, pode deixar aqui na Rio Vermelho FM, tá bom? Aí eu vou providenciar para o nosso amigo buscá-lo. Vamos trazer o Ginigeno, essa moda que é boa, rapaz, ao encontro dela.

0: E música bonita, ouvimos aí com Teodoro Sampaio, Quatro Cantos da Casa. Antes, Rick Renner, Casa de Caboclo. O programa tá bom, né? Se deixar, eu fico aqui o dia todo. Ih, rapaz, o que é o rádio, né? Você acredita que acabei de ganhar o DVD para você, Adair?
1: Muito bem!
0: Pois é, quero abraçar aqui a professora Catarina. É, você se lembra da professora Catarina? Pois é, ela acompanha aqui o nosso programa, ligou aqui, falou com a Rosita Soares e... Adair, ela... vai fazer a doação do DVD, tá bom? É, DVD. Catarina vai doar um DVD e está em bom estado de conservação. Depois eu vou passar lá na casa dela, nós vamos conversar. E aí, vamos trazer o DVD aqui para a emissora. Ou, aliás, depois eu combino com você, Adair. Você pega lá com ela, tá bom? Ela mora ali na Praça do Rosário. Muito obrigado, viu, professora Catarina? Que Deus lhe pague, tá bom? E com certeza o Adair José Lobo vai fazer bom aproveito do aparelho de DVD. É porque ele, segundo ele, tem muitos DVDs, CDs e não tem o aparelho. Pois é, meu amigo. Depois nós vamos combinar direitinho, tá bom? Mas desde já agradeço a professora Catarina que fez a doação do aparelho de DVD e está em bom estado de conservação. Por isso vamos rodar mais uma moda boa?

ouvimos aí com Divino e Donizete, Carro de Boi, né? Que moda boa. Muito bem, conferindo a hora certa, agora são 6:08, vamos pedir a Deus para abençoar a nossa sexta-feira, o dia de hoje.

Verbo de Deus se fez carne e habitou entre nós. Ave Maria, cheia de graça, o Senhor é convosco. Bendita sois vós entre as mulheres, e bendito é o fruto do vosso ventre, Jesus. Santa Maria, Mãe de Deus, rogai por nós, pecadores, agora e na hora de nossa morte.

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11: O Tribunal Superior do Trabalho condenou a empresa do Grupo Ambev a pagar adicional de periculosidade de 30% a um vendedor que utilizava motocicleta diariamente no trabalho. A adesão foi unânime. Segundo o TST, o direito está previsto diretamente na CLT e não defende a regulamentação adicional do Ministério do Trabalho. A Ambev afirmou que atua de acordo com a legislação e que analisa as condições e o tempo de utilização das motocicletas. A decisão não se aplica automaticamente a entregadores de aplicativos sem vínculos empregatícios reconhecidos.
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13: Agora são exatamente 6:21. Um abraço para o meu amigo José Valdo, lá na panificadora Receitas da Vovó. José chega lá de madrugada, vai cuidar lá, assar o pão, né? Pois é. E aí ligo o rádio lá, antes de eu iniciar aqui o programa de madrugada, né? Pois é. Um abração para você, rapaz. Todas as pessoas aí na panificadora Receitas da Vovó. Uma mensagem de voz, quem será?
14: Bom dia, bom dia. Bora.
13: Bora.
14: Vai trabalhar, né, filho? Os caminhoneiros. Pica-pau, mandou certo.
13: Ô, pica-pau.
14: Tchau, obrigado. As cartas aqui, o Rio seguindo no ônibus.
13: Pois é, tem que trabalhar hoje. Ainda é sexta-feira. Defender o pão de cada dia, né, rapaz? A Terezinha Godoy também já passa por aqui. Tá dizendo assim, ó. Que tudo de bom aconteça para você hoje. Amém. Muito obrigado. Gratidão.
15: Sorrindo foi me dizendo, chegou Piracicabã.
13: Oh. Na próxima segunda-feira é o dia dela, Nossa Senhora Aparecida, a padroeira do nosso imenso Brasil.
16: Brasil!
13: Nossa Senhora Aparecida.

na próxima segunda-feira, dia 12 de outubro, dia de Nossa Senhora Aparecida, dia também das nossas crianças, né? A padroeira do Brasil, que abençoa as crianças. E o feriado também, né? Muito bem. Amanhã no programa de manhã irei falar mais sobre a santa, para você conhecer a história de Nossa Senhora Aparecida, tá bom?

0: Quem tá pedindo a proteção de Nossa Senhora Aparecida é o Paulo Henrique Amorim, o locutor de rodeio, tá dizendo assim. Bom dia, meu grande amigo Gil Oliveira, é nós. Paulo Henrique Amorim, Nossa Senhora Aparecida, abençoa a todos nós e nossas crianças, né? Que maravilha! Tem uma mensagem aqui também da Maria Filomena.
1: Bom dia, Gil Oliveira, aqui é Maria Filomena. Eu quero pedir uma música, eu fiz para toda a minha família, três para você também. Eu quero com o Henrique Reino, Nossa Senhora Aparecida. Toda a minha família, tá?
0: Muito bem, Maria. Eu até rodei a música aqui antes de ver a mensagem dela. Foi a música que eu acabei de rodar. Mais uma mensagem aqui de voz. Quem será, hein? Está escrito no perfil do WhatsApp. Joaquim Felipe. Vamos ouvir.
2: Alô, Gil Oliveira. Beleza? Bom dia.
0: Bom dia.
2: Gil Oliveira, sextou, sextou. Eu já disse que queimou o dente, né? Ontem você não quis queimar o dente comigo. Depois você vê que você já tava junto com a Cristal, ali, tá? Com a mulher. Chamou você pra queimar o dente ali. E o bicho pegou pro seu lado, né? Tá bom? A modão aí pra nós. A velha porteira.
0: Ô, rapaz, você tem bom gosto, hein? Pois é, não, eu tô parado de queimar o dente. É, e ontem, naquele horário, eu estava vindo da Santa Missa. É, rapaz. Pois é, e por falar na Santa Missa, hoje tem mais. Lá no Parque Anchieta está acontecendo o Tríduo em louvor a São Benedito. Teve início no dia 7 e finaliza hoje, tá bom? A comunidade Santa Rita de Cássia e São Benedito, hoje às 19h30, a celebração, pois é. São Benedito nos ensine que ser hóstia viva é estar em busca pelo reino de Deus. E depois da celebração, teremos também a parte festiva, bingos, leilões. A jantinha hoje é galinhada, arroz com carne de porco, feijão com legumes e vinagre. Temos também pastéis. Tá muito maravilhosa a festa lá na igreja São Benedito e Santa Rita de Cássia, no Parque Anchieta. Pois é, de repente você vai lá hoje, viu, Joaquim Felipe? Vai lá para nós rezarmos juntos, tá bom? Essa aqui é mansa de dente. Vai deixando por enquanto, né, rapaz? É, isso faz mal. E o Gil Oliveira, se começar a beber, aí desanda tudo. Não tem controle. Não, mas agora é diferente. A mulher não deixa a gente beber muito, né? Se começou a beber, tiver, por exemplo, se for cerveja, na segunda garrafa, ela já cutuca a sua costela. Fala assim, amor, tá bom, né? Chega por hoje, já bebeu demais. É, controla. Isso é bom, sabia? Manda um abraço aqui pra Denísia, também me ouve nesse exato momento. E a você que está participando. Ainda dá tempo, ó, pode enviar mensagens para esse número aqui. 9674-1155 e 9996-9739, tá bom? Eu tenho que trazer mais um intervalo comercial e o nosso programa hoje vai terminar antes de 7 horas, alguns minutos, porque às 7 horas em ponto temos o horário obrigatório. É o horário eleitoral daqui a pouco, viu? Muito bem. Agora são 6:34.
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Faltando apenas 18 minutos para as 7 horas da manhã. Daqui a pouco, às 7 horas, o horário eleitoral. E em seguida, você fica com a resenha matinal.

0: Um alô para o Luiz, mora aqui na rua 32, Luiz Carlos Soares, é o irmão da Rosita, do Tizil, né? Do Linão, um abraço para você também, Linão. Pois é, e o Luiz está dizendo assim: Gil, roda aquela música com Chico Rei Paraná, Mistério. Ofereço para todos que moram aí na rua 32, né? Aqui no centro da cidade de Silvânia. Oferecendo também para os seus irmãos. Muito bem. Gil, bom trabalho e fique com Deus. Valeu, meu irmão Luiz.
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0: É o Mário, lá na oficina de moto, Brás Motos, peças e serviços em geral. Meu amigo Mário, lá no São Sebastião 2, aliás, no São Sebastião 1. Grande abraço para você aí, meu irmão. Já vou ficando por aqui, deixando as últimas músicas. O Chico Rei Paraná, Mistério. E em seguida, Lourenço Lorival, Velha Porteira. Na segunda-feira tem mais. A partir de 5 horas da manhã, da madrugada, nosso encontro. E lembrando que hoje à tarde também estarei aqui, a partir das 4, com o Paradão Sertanejo. E amanhã, sábado, na parte da manhã, o nosso Interligados. Programa totalmente diferente, exclusivo, muitas participações e todos os estilos de músicas. Amanhã, hein? Fiquem todos com Deus, uma ótima manhã para você e uma excelente sexta-feira.

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estado do Pará. Em um dos casos, relatado por uma vianopolina, o suposto recrutador informou que o currículo preenchia os requisitos da empresa e que havia sido aprovado. Desta maneira, ela estava sendo convocada para trabalhar. Em seguida, ela foi orientada a realizar determinados procedimentos pelo telefone. Como não havia enviado o currículo para nenhuma empresa, ela desligou de imediato o telefone. A orientação é para que ninguém forneça dados pessoais, senhas, códigos ou realize qualquer procedimento solicitado por desconhecido.

prejudicará. Fique sempre atento e evite ser vítima de golpes. De Vianópolis, Olívio Lemos.

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1: E aí, pessoal, bom dia, estamos chegando. A partir de agora estaremos aqui juntos, o matinal aconchegante do seu rádio.

Nos cumprimentos, responda, vou bem. Não fale, vou mais ou menos, ou vou levando a vida, muito menos vou mal. São expressões negativas, indicam que você está insatisfeito com a vida. Diga, vou bem, estou com saúde ou estou feliz, mostrando-se em paz. Assim você inicia uma conversação construtiva. À sua disposição e predispõe quem ouve a ser positivo também. Impede o negativo, faz nascer soluções verdadeiras, cria harmonia. Marca um bom início, sinal de um final feliz. Mostrar alegria e paz é garantir um diálogo sadio. Bom dia, bom dia! Estamos aqui começando o nosso Show da Manhã. Bom dia para você, meu amigo, para você, minha amiga. Estamos chegando, Show da Manhã desta sexta-feira. Deus

0: no coração as bênçãos do Divino Espírito Santo para iluminar os nossos caminhos e as nossas palavras. E com muita força para trabalhar. Vamos juntos, eu daqui, você daí, nesse laço de amizade que não acaba nunca. Aqui na 96,7 Rio Vermelho FM, com você em todo lugar. Na direção, o jornalista Célio Silva e o diretor Valdir Rosa de Oliveira. Alô, dona de casa, bom dia, aquele abraço. Que prazer tê-la com ouvinte por aqui, viu? Os amigos das fazendas, chacras e sítios, bom dia. Alô, vovô, alô, vovó, alô, criança, alô, juventude do meu Brasil.
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0: Sempre com a força do pensamento positivo, é que vamos juntos.
3: Vai dar tudo certo.
0: Deus ao nosso lado. Cara é bom, hein?
3: Vai dar tudo certo.
0: Poderoso, justo e solidário.
3: Se a gente colocar a nossa fé em ação.
0: Criou você para ser feliz. E fazer gente feliz também, tá? A começar dentro de sua casa. Esposo, esposa, filhos e filhas. Não esqueça, gentileza gera gentileza. Pancada leva pancada, viu? Gera pancada.
3: Se a gente colocar...
0: Gratidão, perseverança e aquela palavrinha mágica que transforma a nossa vida. Atitude.
3: Tudo certo.
0: E o nosso telefone está por aqui liberado para você falar conosco. Rosita Soares, da linha de atendimento do nosso telefone. 99956-1155. Aqui tem a opinião do ouvinte.
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0: Boca no trombone. A Rosita é muito engraçada. Hoje ela falou pra mim logo cedo: Luciano, eu fui no médico e eu tô com falta de vitamina D. Amanhã eu vou queimar. Vai queimar que jeito, Rosita? Você vai queimar no fogo? Não, eu vou pegar um bronze.
4: Não, gente, o que é isso?
0: Vai assim, pra ficar moreninha? É, pra fazer umas marquinhas.
4: Pô, vocês é demais.
0: Aí eu perguntei pra ela assim, e onde é que vai ser esse evento? Ô, oh, meu Deus, que vai pegar um bronze amanhã cedo.
4: Isso aí não presta não, gente.
0: Então tá bom, né? Bom, vamos lá. E o WhatsApp do show da manhã também tá por aqui, ó. 996741155 pra mensagem de voz, de texto e também o seu bom dia alegre de hoje.
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0: Nesse telefone você fala diretamente comigo aqui. Na verdade, você não fala. Você manda mensagem de voz e de texto, que é o 99674-1155. 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

Agora, para abençoar a nossa sexta-feira, vamos rezar e cantar o Pai Nosso. Hoje eu vou convidar o Padre Remy, que fez a celebração ontem lá na comunidade Santa Rita de Cássia e São Benedito. Conversei com ele após a missa, sempre muito otimista. Então tá bom. E a Dona Lourdes também, que frita um pastelzinho muito gostoso lá na festa de São Benedito, Santa Rita de Cássia. Vamos então, Padre Remy, Dona Lourdes, rezando e cantando comigo.

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1: E aí, você tá onde, hora dessa, fazendo o quê? Diz aí que eu vou registrar aqui no show da manhã. Hoje é sexta-feira, o sol tá brilhando pra todo mundo. Como a natureza é democrática, né? Como Deus é justo e solidário. Olha o sol aí pra todos, deu aquela chuvadinha boa. Muita gente já armou o plantio. Alguns estão mais precavidos, preparando aí para iniciar o plantio depois aí do dia 20, 25. Bom demais. Olha, deixa eu mandar um abraço especial aí para os amigos das oficinas de lanternagem. Aqui em Silvânia tem muito lanterneiro bom, né? Aumentaram aí também o número de carros e aumentaram também as oficinas que trabalham na área de lanternagem. Eu fico observando, rapaz, o pessoal trabalha e trabalha bem, e trabalha muito, né? Tem oficina de lanternagem aí que 8 horas da noite, 9 horas está trabalhando, dia de sábado até a tarde, dia de domingo. É aquela necessidade que tem, né? Cada um dentro da sua necessidade. E tem ótimos profissionais aqui na nossa região. Silvânia, Vianópolis, São Miguel do Passa Quatro, Orizona, Leopoldo de Bulhões, Gameleira. Então você que é dessa área de recuperação de veículos, área de lanternagem, valeu. Profissão importante. Bom dia, bom dia.

0: Vale abraço especial agora para os garis trabalhando desde as 2 da madrugada. Hoje eu encontrei a Joana. A Joana deu um tchauzinho para mim assim, ó. A Joana, lá do São Sebastião, nossa amiga, né? Tava logo cedo, provavelmente começou às 2 da madrugada, né, Joana? Um abraço para você, viu? Em nome de todos os garis que logo de manhã aí estão limpando a cidade. É por isso que a gente tem que colaborar, viu? A gente tem que colaborar. Na verdade, é necessário fazer uma campanha de colaboração para que nós tenhamos uma cidade cada vez melhor. Essa campanha seria uma junção, poder público e comunidade, entendeu? Não é difícil fazer uma campanha como essa para a gente mesmo resolver os nossos problemas e ter uma cidade cada vez melhor, né? É aquilo que eu falo, tem que colaborar. Se os garis limpam, a gente tem que colaborar para sujar menos e fazer também a nossa parte. Então você que é gari, logo de manhã exercendo sua profissão, bom dia, bom dia!
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0: Ó, tem mensagem de voz chegando aqui, deixa eu ver quem é que fala conosco aqui no Show da Manhã.
2: Meu grande amigo Luciano Silva, do Show da Manhã, eu e o Dadilson estamos aqui na sorveteria aqui frio, preparando para pegar no trabalho aqui, ó, na sintonia aqui do Show da Manhã, nessa manhã de sexta-feira. Manda um modão para nós aqui. Tomar um cafezinho aqui para começar o batente.
0: José Adair Delfino da Silva, meu amigo DJ Jacaré, o Dadilson. Ô, Dadilson, como é que você tá, rapaz? Foi bom você tá aí com o Jacaré? Avisa para ele com o Luxinha. Tá querendo conversar com ele, com o Dadilson, viu? Para resolver aquela pendência. Aí você fala pro Dadilson, dá um jeito de procurar o Luxinho aí pra mim, o Jacaré. Eu não tô encontrando ele esses dias. Rapaz, e o Dadilson agora tá invocado. Ele tá de óculos escuro e numa... Óculos escuro, tranquilo, e numa bicicleta elétrica. Rapaz, mas ele tá diferenciado, viu? Ele não olha nem pra gente não, rapaz. Tá parecendo o Alain Delon. Grande Dadilson, um abraço pra você, o pessoal daqui frio, um abraço Joãozinho, gente boa. Quem mais passa por aqui? Tem mensagem de voz aqui no Show da Manhã, deixa eu ver quem é.
3: Fala, meu amigo Luciano Silva, bom dia, meu querido. Sexta-feira outra vez, meu querido. Tá por cá, meu rei. Mandou dar um pedreiro, tá na rua. Mas tá ligado, Luciano Silva, hein? Manda uma nota boa pra equipe nossa lá de mão e... E Leandrão tá lá ralando e ralando bem, eu tô na rua. Aceitando o play aqui, meu querido. Tá por cá, hein? Manda um alô pra nós aí daqui a modelo, meu querido. Todos tenham uma semana abençoada, final de semana e tchau, obrigado!
0: Ronildão, figurinha carimbada aqui do nosso Show da Manhã. Tá na rua, rádio ligado do Show da Manhã, que bom, hein? Alô, Divas, alô, Leandrão, da equipe aí do Ronildão Pedreiro. Um abraço pra todo mundo, ótima sexta-feira! Bora dar um pulinho lá em Vianópolis, essa aqui não falta, né? A Lurdinha desejando um feliz final de semana, já mandou aqui uma mensagem. Luciano, bom dia, né? O dia nasce, a gente renasce junto, que tenhamos coragem e bondade no caminho. Legal, Lurdinha, muito obrigado pela sua participação aqui no Bom Dia Alegre de hoje.
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0: Mas e aí, você tá onde hora dessa fazendo o quê? Diz aí que eu vou registrar aqui no Show da Manhã. Deixa eu mandar um abraço aí pro pessoal que tá na Operação Tapa Buraco. Tá precisando mesmo, hein? Atenção, a Rocha, Operação Tapa Buraco. Ontem eu vi essa turma ali no São Sebastião 2, Jardim das Oliveiras, por ali, né? Vou até sugerir, tem uma rua ali... Acima ali do campo ali do São Sebastião 2, campo entre aspas, né? Que a ideia é fazer alguma coisa lá, não sei o que vai virar não, mas é aquela rua mesmo. Aquela rua ali, além de ter um problema que não tem saída de água, quando chove, aí a água que imposta lá faz com que aquela rua transforme em muitos buracos. Então primeiro tem que tirar aquela água para fazer uma operação tapa-buraco que tá precisando lá naquela rua lá, viu? Um abraço aí pra você, o Tufão, toda a turma da Operação Tapa Buraco, Camilo, Camilão, gente boa, esposa aí da Eliane.
1: E bora, galera!
0: Então, um abraço para o pessoal aí do Poder Público, ouvindo a gente também. E Deixa eu mandar um abraço aqui para os amigos que estão aí nas lanchonetes e bares ouvindo o Show da Manhã, né? Aí fazendo aquele salgadinho gostoso, aquele biscoito caprichado. Então, para você que trabalha nessa área aí das lanchonetes e bares, preparando aquele salgadinho bom aí do dia a dia, que legal, hein? Valeu! E também os amigos das confeitarias e panificadoras, as boleiras de Silvânia. Tem muito boleira por aí, né? Faz bolo de pote, bolo de aniversário, bolo disso, bolo daquilo. Então você que é da área de confeitaria, ouvindo o Show da Manhã, bom dia, bom dia! Ó, quem apareceu por aqui, a Sueli de Jesus. Luciano, acabamos de chegar do trabalho. Um ótimo dia abençoado para todos e um bom final de semana. Sueli, o trabalho dignifica o homem, dignifica a mulher. É importante, né? A Sueli levanta às 2 horas da madruga, ela com o seu esposo, vai trabalhar, chega em casa, faz aquele cafezinho e vai, né, Sueli? Bom final de semana para você, minha amiga. Você merece.

0: Agora em Silvânia são 8 horas e 18 minutos. E aí, você tá onde? Diz aí que eu vou registrar aqui no show da manhã, tá? Hoje é sexta-feira.
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0: forrozinho bom, hein? Essa aí eu tô rodando só pra passar vontade na Paulina. Na Paulina, né? E na Marina Braz. Morre de vontade de dançar comigo, mas a Marisete não deixa. Vai ficar na vontade, viu? Marina e Paulina. A Patrícia já é o contrário. A Patrícia, ela tem vontade de dançar comigo, mas aí é o Reginaldo que não deixa ela dançar. Mas a Patrícia só dança depois que ela esquenta um pouco, né? Ela não chega na pista de dança e já vai dançando, não. Primeiro ela tem que fazer toda uma preparação, leva uma garrafa de café, vai tomando um cafezinho, aí depois que ela começa a dançar. Deixa eu mandar um abraço aqui pro pessoal das oficinas mecânicas acompanhando o show da manhã. Alô, Joaquim! Oficina do Joaquim, serviço de mecânica em geral, já mandou foto. Ô Joaquim, tem que liberar esses carros hoje aí, sexta-feira, viu? Então se arrocha um pouco mais. Joaquim, na oficina das Pedrinhas, ouvindo o show da manhã. Abraço pra você. Aproveito e mando um abraço pro Lindomar, Auto VIP da mecânica lá também. Alô, Lindomar, Matheus, Lindomar e Matheus, acompanhando a gente também. Lindomar é especialista numa farofa de galinha, farofa molhadinha, o cara é bom, viu? Sabe que agora o Lindomar, ele é bom pra fazer uma farofa, mas o cara é enjoado, rapaz. Esses dias eu tava vendo ele fazer uma farofa, ele pediu a irmã dele pra colocar a farinha. E ela começou a jogar a farinha e passou um pouquinho. Não, para, chega. Tem o tanto certinho da farinha. Eu acho que caiu 5 grãozinhos de farinha a mais e ele já olhou com a cara ruim, rapaz. Abraço aí pro Lindomar, Matheus, abraço pro Wendel e o Wesley. É, a turma que vai lá no Tizil. Aí o Tizil agora tá escondendo lá, tá escondendo os frangos maior e os carros de banana de vez. Ele já corta antes. Porque quando o Wesley e o Wendel vai lá, eu não sei porquê, some os frangão maior e uns carros de banana desaparece.
1: Pô, vocês é demais.
0: Tizil que tá escondendo agora. Quem mais passa por aqui? Tem uma mensagem de voz aqui no show da manhã. Quem é?
2: Luciano Silva, aí é bom demais. Muito bom dia a vocês, todos os ouvintes. Estou por estar na sintonia da melhor programação dessa manhã. Vamos sempre animada. Eu daqui, você daí. Vamos juntos. E quero deixar uma alusão especial para a dona Santos, seu Pedrinho, lá na fazenda Piracanjuba. E todos os familiares que estão aí na sintonia da melhor programação dessa manhã. Um abraço de Madalena Maria.
0: Oi, Madalena, tem uma música sua, Madalena Martins, um abraço pra você, muito obrigado. Alô, seu Pedrinho, dona Santa, esses dias, e o seu Pedrinho por aqui, a dona Santa tá sumida, faz dias que ela não liga aqui pra gente, né? Quem mais passa por aqui? Ô, Luciano, bom dia, abraço aí, construtora Carvalho, em nome do mestre Wender, e o Marcos Paulo do Zé, o André e Vilvamar, diferente esse nome, Vilvamar. Manda um abraço aí, uma música do Fred Fabrício, tá bom. Oferece também pro Márcio Pedreiro. Ó, rapaz, o Márcio tá com moral. Então, um abraço pra essa turma, Construtora Carvalho. A turma toda aí ouvindo a gente. Muito obrigado pela audiência. Daqui a pouquinho a gente roda a música que vocês pediram aí, tá? Mas e aí, você tá onde era dessa? Fazendo o quê? Diz aí que eu vou registrar aqui, ó. Deixa eu mandar um abraço também para os amigos do Rotary Club, porque dia 10 amanhã eles vão realizar o famoso Festival do Chope. É, Festival do Chope. Se você ainda não comprou a sua caneca para o Festival do Chope, arrocha, viu? São poucas canecas disponíveis. Liga aí para o Nivaldo Persílio do Rotary Club e adquira a sua caneca. Amanhã, dia 10, Festival do Chope em Silvânia.

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1: E aí, você tá onde você tá fazendo o quê?
2: Ô, Luciano Silva, bom dia. João Reis falando. Olha, estamos aqui. Hoje tá em Feira da Casa Amarela. E a equipe tá toda aqui, ó. JD Eventos montando as tendas. As meninas aqui da Casa Amarela, todo mundo trabalhando, ligado na Rio Vermelho, ouvindo esse forrozinho gostoso aí. Manda um abraço para nós aí, beleza?
1: Grande secretário municipal de cultura, João Regis, da dupla João Regis e Renan, famoso Garganta de Ouro, informando que hoje tem Feira da Casa Amarela. É, passei logo de manhã aí, ô Garganta, deixa eu te explicar. É, você não é fraco não, hein, rapaz? Antes das 6 horas já tinha uma equipe aí fazendo a poda aí da pracinha da Feira da Casa Amarela, né? A equipe aí da Delta, eu acredito. Passei um pouco depois, tava aí o pessoal montando tenda. O Vigia, gostei demais. Camisa do Tigrão da Vila Famosa, camisa do Vila Nova, senti firmeza aí no Vigia. Tigrão que vai subir para a divisão. E hoje tem a famosa Feira da Casa Amarela. Bom demais, pessoal.
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1: José Marcos Assis passando por aqui com a folhinha do Sagrado Coração de Jesus. Ê, Luciano, mandei aqui a folhinha para você. Hoje é dia dos santos Dionísio e Campos, João Leonardo, Públia, John Henry. E são os santos do dia. Tá bom, hoje é dia do atletismo e dia da união postal, universal. Muito bom. Muito obrigado aí, José Marcos Assis, sempre nos comunicando aqui com a folhinha do Sagrado Coração de Jesus. Tem mais uma mensagem aqui. É o Ronildão que voltou, Ronildão?
4: Ô, Luciano Silva, mandei um alô pra minha negada lá. Esqueci o Rubão. O Rubão tá furando buraco lá, meu querido. O Rubão, gente boa. Mandar um alô pra ele pro Jareizão lá em frente, da obra nossa. Eu mandar um alô pra ele, ele pega nós e dana, né? Então, falou, Luciano Silva. Manda uma moda boa pra nós aí. Todos têm um final de semana abençoado. Uma sexta-feira. Tchau, obrigado.
1: Abraço aí pro Rubão, acompanhando também o show da manhã. Valeu, Ronildão. Hora certa, agora são 8h28.

Agora em Silvânia, 8 horas e 30 minutos. Olha, fiquei sabendo agora que são 90 barracas hoje lá na Feira da Casa Amarela para montar, a Joelma falou, né? E quem está lá firme e forte lá na montagem de barracas também, além da equipe JL, do nosso amigo Vigia, e é o Lisomar, com os amigos lá do Fica Vivo. Grande Lisomar, esse Lisomar não é fraco não, né, rapaz? Além de ser gente boa, é um caboclo extremamente solidário também e disposto. Um abraço aí para a turma do Fica Vivo. O trabalho dignifica todo mundo. Parabéns aí pelo trabalho voluntário aí da equipe do Fica Vivo, montando aí as barracas da Feira Amarela. Agora em Silvânia, 8h31.

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6: Vermífugo pode ser usado de qualquer jeito?
9: Não. O uso sem critério, ele pode trazer problemas e até diminuir o efeito do produto com o tempo. O mais correto é avaliar a necessidade, a categoria do animal, o peso e o tipo de manejo da propriedade. Então, o controle bem feito é sempre melhor do que medicar sem planejamento.
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16: Agora em Silvânia são 8 horas e 40 minutos. E aí você está hora dessa fazendo o que? Diz aí que eu vou registrar aqui no nosso show da manhã. O Luciano, hoje a Pai estará na feira da Casa Amarela com muitas quitandas. A Pai? Deixa eu ver aqui, olha. Que isso? Olha, a Pai, doce de leite.
17: Feira da Casa Amarela.
16: Que mais?
17: Os meninos estão aqui na preparação, embalando.
16: Olha!
17: Tchauzinho.
16: Que bom, hein? É, a Mapai hoje presente lá na Feira da Casa Amarela. Um abraço pra você, Larissa, pra todos na Mapai, ouvindo o show da manhã. Alô, Elcido Mel, como é que você tá, rapaz? Prepara as botas aí, Elcido Mel.

0: Agora em Silvânia, 8h44.
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0: Agora são 8h46. Olha, amanhã, dia 10, acontece o famoso Festival do Chopp, promovido pelo Rotary Club. Tem caneca para vender ainda, tá? É, se você não adquiriu a sua, vou passar o telefone agora para você ligar e adquirir a sua caneca para o Festival do Chopp. 99613-8576. Vou repetir. 98613-8576. 7:30. Ligue e fale com o Percílio do Rotary Club e adquira sua caneca.
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8: Agora é a vez deles.
9: A gente chega hoje aqui no Drops do Pet com uma curiosidade dos pequeninos. Você coloca um pouco de comida e em segundos os hamsters parecem ter dobrado o tamanho das bochechas. Isso acontece porque ele possui bolsas nas bochechas, sabia? São chamadas de bolsas jugais, que servem para transportar alimentos e outros materiais. A natureza, essa habilidade, permite levar comida até um local mais seguro para armazená-la e consumi-la depois. E cabe muito mais ali do que a aparência faz imaginar. Mas essas bolsas também podem sofrer ferimentos ou outros problemas. Se uma bochecha permanecer inchada, houver dificuldade para comer ou qualquer alteração diferente do normal, é hora de procurar um médico veterinário.

0: Agora em Silvânia são 8 horas e 58 minutos. Nivaldo Fernandes na área. Nivaldo, bom dia. Vamos conferir o que daqui a 50 segundos.
1: Bom dia, Luciano. Bom dia, ouvintes. Já já a Loteria Silvânia traz os resultados da Mega Quina Loto Fácil Timania.
0: 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Agora em Silvânia, 8h59, Nivaldo Fernandes. Vamos lá, números da sorte.
1: Muito bem, vamos começar então aqui com a Mega Sena. O concurso é o 3.068, sorteio foi ontem, dia 8. Atenção para os números da Mega, anote aí, boa sorte. 7, 10, 39, 40, 43 e o 57. Ninguém acertou a Sena, hein? O prêmio está acumulado para domingo, com estimativa de 112 milhões de reais. Pode fazer as suas apostas, hein? Comprar bolão com as meninas da loteria também. Lembrando que uma aposta registrada pela internet aqui de Silvânia acertou a Quina e vai receber R$ 51.808,94. Bom, depois da Mega, vamos conferir também a Quina. Para você que apostou, anote os números. Boa sorte. Concurso 7.138, sorteio de ontem, dia 8. Atenção para os números da Quina. 14, 16, 20.

0: Sim.
1: Ó, então tá errado esse negócio aqui. Tá errado aqui. Vou pegar aqui. Então, 14, 16, 27, 34, 52. Nenhum apostador acertou os cinco números. O prêmio está acumulado realmente em 30 milhões de reais. É isso aí. Está certíssimo. Bom, agora vamos para Loto Fácil, para você que apostou também. Loto Fácil, concurso é o 3.800. Sorteio de ontem, dia 8. Números 1, 2, 3, 4, 5, 7, 8, 9, 10, 12, 13, 14, 15, 19 e o 21. Olha, três apostadores acertaram os 15 números para cada um, R$ 1.805.183,78. A estimativa para hoje é de R$ 2 milhões. Lembrando que uma aposta de Gameleira e outra, uma registrada lá na loteria super premiada e uma aqui de Silvânia, feita pela internet, acertaram 14 números, cada um vai receber R$ 1.505,65. Bom, vamos agora conferir também a Time Mania para você que apostou. Anote os números, boa sorte, concurso 2.452, sorteio do dia 8 de ontem. Números da Time Mania: 39, 40, 6060, 6262, 6464, 6868 e o 72. Olha, não houve ganhadores com sete números. O prêmio está acumulado para o dia 11, com estimativa de R$ 19.300.000. E o time do coração é o Confiança. Quem acertou recebe 8,50. Lembrando que hoje tem a Lotomania. Você pode fazer as suas apostas na Lotomania para hoje com uma. A Lotomania tem também a dupla cena. Faça as suas apostas, hein? Informou Loteria Silvânia. Na próxima segunda nós estaremos de volta com mais resultados das loterias. Um ótimo fim de semana para todos. Lembrando que nós estaremos de volta na próxima terça, né, Luciano? Segunda-feira, é feriado, teremos programação automatizada. Grande abraço a todos.
0: Até mais, Ivaldo Fernandes.
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6: Agora em Silvânia são 9:15. Olha, eu tô recebendo aqui um Livaldo Persílio, Rotary Clube de Silvânia, porque amanhã, sábado, dia 10, tem o famoso Festival do Chope do Rotary Clube. Algumas canecas à disposição. Ele veio aqui trazer uma caneca para a gente fazer um sorteio daqui a pouco, mas vamos conversar com ele. Persílio, bom dia.
7: Bom dia, Luciano. Bom dia, ouvintes da Rádio Rio Vermelho.
6: O Persílio, o Rotary Clube, ele sempre está envolvido em ações solidárias aqui em Silvânia. Eu vejo. Se tem uma festa da APAE, o Rotary Clube está presente. Se tem uma festa aí do Lar dos Idosos Liso, o Rotary Clube está presente. Tem campanhas, o Rotary Clube está presente. É uma organização de amigos mundialmente, e vamos trazer aqui para o nosso município, que sempre está presente para ajudar pessoas, inclusive com cadeiras de roda também, né, Persílio?
7: Luciano, o Rotary Clube de Silvânia tem umas ações que é desenvolvida, que é no combate na erradicação da polio, né? Projeto Soletrando da Escola Crispim Marques, o Impresso Solidário, que é das cadeiras de roda, muletas e andadores. Tem a preservação da nascente do Caidô, né, que é o manancial que abastece a nossa cidade de água potável. Projeto Liz Feliz, que é a doação de fraldas. Parceria com o PA, né, Programa de Alimentação da Agricultura Familiar, que a gente distribui nas comunidades mais carentes. E nas entidades também que a gente leva, tipo a PAI, leva o Polis, é o programa PA. E a distribuição de cestas básicas, né, que a gente faz também quando a pessoa está necessitada, a gente vê, procura geralmente os agentes de saúde que tem mais contato com a população em si, pede, ó, para uma família assim, assada, a gente contribui, né, com a cesta básica, ajuda a pagar a conta de água, energia, de vez em quando também.
6: Entendi. O Rotary Clube reúne uma vez por semana, uma vez por mês?
7: É uma vez por semana. É, todas as terças-feiras, né? 20 horas. Agora, a gente tá quase terminando a nossa sede, mas por enquanto a gente está fazendo nossas reuniões lá no Atenas, lá no espaço lá.
6: E hoje são quantos componentes do Rotary Clube?
7: Nós somos hoje 28 componentes.
6: E quanto que vocês ganham cada um para fazer esse tantão de ação solidária aí no município?
7: Nós não ganhamos, Célio. Ô, Luciano. A gente tira do bolso, a gente paga uma mensalidade todo mês, a gente tem uma mensalidade que a gente paga, né? Para estar mantendo as obrigações do clube. E a gente faz essas promoções, essas ações, tipo o baile do show, para a gente arrecadar dinheiro para a gente estar colocando em prática essas ações.
6: Vocês fazem tudo de graça, voluntário?
7: São todos voluntários. É um voluntariado que paga para trabalhar, para servir.
6: Então, você ouviu aí o Nivaldo Persílio, vou pedir que ele repetisse aqui as ações que o Rotary Clube faz em Silvânia. É porque é importante, é muito importante. Eu falo isso aqui no rádio. Ontem eu estava conversando lá na festa de Santa Rita de Cássio São Benedito com o padre Remy e com a Joselina, a mãe dela, e o Adair, campeão lá da Barrinha. A mãe dela está fazendo hemodiálise em Goiânia, que é uma ação extremamente bacana aí que a prefeitura leva e traz da alimentação. É tanta coisa boa que acontece na vida da gente, na família, no dia a dia, na cidade. São tantas, inúmeras. São 99 coisas boas. De repente tem uma coisa ruim que é normal na vida da gente, ou na administração pública, ou qualquer coisa. Aí tem pessoas que só focam na coisa ruim, na coisa ruim. Olha o tanto de ação solidária que esse pessoal faz de graça para ajudar outros que precisam. Repete, por favor, Nivaldo Persílio, as ações solidárias do Rotary Club.
7: Célio, a gente contribui com o Fundo Mundial, né, de Combate à Pólio. Todo ano a gente contribui com paralisia infantil, mais ou menos $1,000, né, que a gente manda para a Fundação Rotária, que é a patrocinadora mundial da Poli.
6: Uhum.
7: Projeto Soletrando na Escola Crispim Marques.
6: Soletrando.
7: É um projeto que a escola tem lá, a gente patrocina, né, o brinde lá para os alunos.
6: Uhum.
7: Projeto do Empréstimo Solidários, que é empréstimo de cadeiras de rodas, muletas e andadores.
6: É?
7: E cadeira de banho também.
6: Ah, é? Sempre que precisa alguém, quando tem disponível.
7: Quando tem disponível, a gente empresta, pega a pessoa, assina um termo lá pra gente. Usou, não precisou mais, pega e devolve pra gente.
6: Devolve. Que legal, hein, rapaz?
7: Tem a preservação da nascente do Caidor, um projeto que o Rotary tem também, com replantio de mudas.
6: Olha, essa aqui eu vou fazer um parênteses aqui, hein? O Danielzinho defendia muito, o saudoso Danielzinho, muito a nascente do Rio Caidor. Isso tá esquecido. E o Rotary Club tá de olho, hein? Da nascente, aí cuidando da nascente, que a gente bebe água todo dia, usa para lavar roupa. Parabéns, Rotary Club, por manter aí essa ação de preservação e vigilância da nascente do Córrego Caidor. O que mais, Ivaldo?
7: Tem o projeto Liz Feliz, né, que é doação de fraldas geriátricas, né, para os internos lá do Liz, uma vez no ano.
6: Uma vez no ano.
7: É uma vez no ano. O ano passado foi 1.200 e poucos pacotes de fraldas.
6: Que legal.
7: E parceria com o PA, né, Programa de Alimentação da Agricultura Familiar, a gente distribui alimentos nas entidades, tipo o Liz, tipo a PAI,
6: uhum,
7: e nas comunidades mais carentes do nosso município.
6: Entendi.
7: E doação de cestas básicas, uhum, que a gente faz também, quando um agente de saúde está vendo uma família em necessidade, alguma coisa, eles procuram a gente pega e faz a doação. O ano atrasado, a gente doou 300 cestas básicas lá no Dayana, na época do Natal.
6: Entendi. Então é muita ação solidária aí do Rotary Club, né?
7: Sim.
6: Que legal. Tem uma mensagem de voz aqui, deixa eu ver quem fala conosco.
0: Ô, Luciano, dá um abraço aí no Persílio, esse grande companheiro e o homem que faz a diferença no Rotary, viu?
6: Ó, rapaz, tá aí o Tizil, grande companheiro, homem que faz diferença aí no Rotary. Você conhece o Tizil?
7: Nossa, demais da conta. Companheirão, precisando retornar pro Rotary, ele tá sumido. Tem que voltar.
6: Não, você tem que conversar com a Lena, né?
7: É, vamos ver se a Lena deixa ele ir primeiro, né?
6: Não é deixar. Você tem que perguntar pra Lena se ele quer, você tem que perguntar se o Tizil quer voltar.
7: Tá certo, vou bater um papo com a Lena, que ela tá fazendo
6: aí
7: falta lá.
6: Aí se ela
7: lá
6: falar que ele não quer, é que ele não quer, entendeu?
7: Tô entendendo.
6: Persílio, parabéns aí pelo seu trabalho e de todos do Rotary Club. Agora, Festival do Chopp, sábado agora, é o famoso Festival do Chopp do Rotary Club. Tá tudo pronto?
7: Tá quase tudo finalizado, o pessoal tá montando o palco lá, pro som direitinho. Os chopps já estão lá no Atenas.
6: É?
7: Os chopps, as cadeiras, mesas, tudo, tá tudo sendo montado.
6: Olha.
7: Montando o palco lá.
6: Ixi.
7: Tá tudo de sábado, meio-dia, pra tá tudo finalizado, tudo pronto. Só pra noite aconteceu a terceira edição do Festival Cupo Rotary Club.
6: Tá, sei que as canecas estão acabando, mas acredito que ainda crescem umas 20 ou 15 canecas pra vender.
7: Por aí, Luciano.
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6: Então tá bom, pessoal. O famoso festival. O chopp é de graça, pode vir o tanto quiser.
7: Ó, o chopp, refrigerante, água, suco e caipirinha é incluso.
6: É incluso.
7: É, o Canex 130 está incluso. A parte é só a parte de agosto que está por conta das meninas da Casa da Amizade.
6: Tá certo.
7: E tá lembrando também que tem dois shows, né? Com a Milson Campelo e Maísa Lucman.
6: Certinho.
7: Show de primeira qualidade.
6: Tá bom. Nós vamos sortear uma caneca daqui a pouco. Ele nos presenteou com uma caneca aqui. Nós vamos fazer esse sorteio daqui a pouco aqui no show da manhã. Persílio, obrigado pela presença. Parabéns pela seu envolvimento e de toda a equipe do Rotary Club, viu?
7: Obrigado, Luciano. Obrigado ao ouvinte da Rio Vermelho. Vai lá, galera. Vai lá fazer um momento de companheirismo. lá no Atenas Clube, amanhã a partir das 19 horas.
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1: Agora em Silvânia são 9h30. Agora eu vou conversar com o Alan Lobo, secretário de infraestrutura do município de Silvânia, porque a ponte lá do Rio Piracanjuba, ali próxima à Fazenda Céu Azul, ela teve um probleminha, né? Está enfraquecida e uma nova ponte será construída depois de feita uma parceria e os trabalhos vão começar na segunda-feira. Eu vou conversar com o Alan a respeito desse trabalho aí, o secretário. Secretário, bom dia.
5: Bom dia, Luciano.
1: Tudo bem, secretário?
5: Tudo bem.
1: Ô, secretário, essa ponte lá sobre o Rio Piracanjuba, ela não está dando condições para o tráfego normal lá, não é isso?
5: Isso mesmo, está bem decadente lá.
1: É, né? E nesse momento lá, passam algum tipo de veículo ou nenhum veículo passa na ponte no momento?
5: No momento está passando, Luciano. É só veículos leves.
1: Leve, né? Uhum. Ela foi danificada a estrutura dela, as vigas. Como que é aquela ponte lá é de madeira ainda ou de viga?
5: Luciano, a ponte é de madeira ainda. As vigas, como é de madeira, já está bem decadente.
1: Decadente, né?
5: Está sendo danificada já. Uhum. Aí agora vamos fazer uma de pré-moldado de cimento.
1: Uhum. Bom, e para construir essa ponte lá, vocês trabalharam uma parceria entre pessoas e prefeituras, foi isso?
5: Isso mesmo, Luciano, porque lá são divisas, né? É município de Silvânia e Gameleira. Então aí nós estamos em parceria Silvânia, Gameleira e produtor.
1: Entendi. Uhum. A ideia lá é que faça uma ponte, então, mais resistente para o tráfego de veículos e caminhões lá, Alan?
5: Isso aí mesmo, Luciano. Vão ter viga pré-moldada, né? De concreto, e vão reforçar as bases também para receber essas vigas.
1: Reforçar as bases. Lá, aquela região lá, como é que chama aquela região? É Barrinha ou não?
5: Ah, ali o pessoal usa chamar Piracanjuba.
1: Piracanjuba, né?
5: Uhum. Isso.
6: Certo. Bom, e esses trabalhos lá de reconstrução dessa ponte, vocês estão dizendo que vão ficar interditados lá. Começam que dia? Na segunda-feira mesmo?
5: Luciano, vamos destruir a ponte segunda-feira. E a empresa que vai executar a base, que é a parte de alvenaria, de pedreiro, começar na terça.
6: Na terça-feira?
5: Então, a partir de segunda, vamos interditar lá. Né? Aí não vai estar passando ninguém.
6: Ah, essa empresa que vai executar lá, a base é daqui mesmo ou de fora?
5: É de Silvânia mesmo.
6: Coisa boa, hein, rapaz? Aí eu ponho mais firmeza ainda, porque não que as empresas que vêm de fora são ruins, mas quando uma obra é executada por gente daqui, fica mais fácil para resolver os problemas. Então, essa base vai ser feita a partir de terça-feira, então, começar a ser feita, né?
5: Isso, terça-feira vai começar.
6: E tem todo um projeto assim para essa base lá ser firme, para aguentar o tranco das enchentes, para não ter problema. É melhor fazer coisa mais forte que mais fraca, né, Alan?
5: Isso. Não, tem sim. É, o pessoal da engenharia está acompanhando, né? Os engenheiros.
6: Uhum.
5: Coisa bem reforçada mesmo.
6: Base forte. As vigas serão pré-moldadas, é isso?
5: Pré-moldadas, isso.
6: E o que vai em cima das vigas, Alan? É madeira ou é outro material?
5: Não. As vigas já são, aquele tabuleiro de passar, entendeu?
6: Ah, entendi. Então já vem outro.
5: De completo, né? Alvenaria.
6: Aí, então, para colocar essas vigas lá, acredito que vem, então, um equipamento diferente, então, que deve ser pesada, né?
5: Isso. Silvânia comprou as vigas, né,
6: uhum,
5: da empresa. E já o valor para ser instalado é por conta deles, já, entendeu?
6: Entendi. Então, quer dizer que nesse caso, eu já vou antecipando, quer dizer que o tamanho lá da base tem que ser certinho lá com as vigas que vão vir, né? Para encaixar isso. Direitinho, né?
5: Isso mesmo.
6: Isso?
5: Tem que ser certinho.
6: Tem que ser certinho. Então, terça-feira começa lá a formação da base, então.
5: Isso aí. Terça-feira começa lá, Luciano. Até aproveitando o espaço aí, pedir a colaboração aí dos moradores. A empresa pediu em torno de 40 dias, né? Talvez pode antecipar e talvez pode
6: prolongar.
5: Demorar mais um pouco, entendeu?
6: Uhum.
5: Então, a gente já pede a colaboração de todos aí.
6: Uhum. Aquele vão lá é quantos metros, você sabe, de ponte lá?
5: Luciano, lá são 17 metros.
6: Uhum.
5: Só que acho que não tem necessidade dos 17. Aí vamos fazer só com 12. Vamos encurtar ela um pouco.
6: Encurtar um pouco. Entendi.
5: Isso.
6: Fazer uma base mais forte e encurtar um pouco.
5: Isso aí.
6: Tá bom. Tá certo então, Alan. Muito obrigado pela entrevista. Tomara que dê tudo certo lá. Essa ponte é importante para a comunidade e que seja uma ponte resistente lá para aguentar as enchentes e os caminhões pesados. Que hoje tem caminhão pesado, hein, Alan?
5: Hoje tem, viu?
6: Né?
5: O pessoal aí do transporte do grão, da mineração, aí são um caminhão grande, né? Muito peso. Então tem que fazer coisa reforçada.
6: Reforçado. Tá bom, Alan. Obrigado. Boa sorte lá nesse trabalho, viu?
5: Obrigado, Luciano. Tudo de bom.
6: Tá aí, Alan, secretário de infraestrutura. Que legal. Notícia boa. Essa ponte lá estava problemática e a equipe vai começar, então, na sexta-feira, segunda-feira, já para tirar o que sobrou dessa ponte, para construir uma nova. Isso é bom, porque é boa notícia aí para a comunidade que mora naquela região.
3: 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Se você tem alguma dúvida em qualquer área, direito, saúde, administração, trabalho, qualquer coisa, mande sua mensagem pelo WhatsApp 99674-1155. Não precisa se identificar. Você pergunta e a gente vai atrás da resposta aqui no Show da Manhã.
6: É assim, é por isso que eu conversei agora com o Alan, respondendo aí perguntas de ouvintes que participaram conosco aqui no nosso programa.
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6: Mensagem de voz aqui no Show da Manhã. Deixa eu ver quem fala conosco aqui, hein? É o Edival. É o Edival da, da Marinha e do Sebastião Perna Dura. Edival. Fala, meu amigo. Você deu conta de acordar o Valtinho hoje?
8: Bom dia, Luciano Silva. Bom dia a todos os ouvintes. Estamos aqui, Luciano Silva. Setor Sul aqui em Silvânia. Mais uma obrinha. E o radinho ligado, hein? Sexta-feira. Tá eu e o Valtinho aqui. E hoje é sexta. E segunda é feriado, hein? Eita, o jeito é caçar uma beira de corte pra pescar um peixinho aí, fazer o tira-gosto, Luciano. Deixa um abraço aí pra toda a minha família, a Silvia, a Laila, a Laís, que estamos aí na audiência também. Obrigado, Luciano Silva. Fique com Deus. E tudo de bom.
6: Hein, Edival, e pra acompanhar o tira-gosto? Tira, só o tira-gosto?
9: Não tem pressa não, gente.
6: Tem nada pra acompanhar o tira-gosto, não? Sei. Entendi. Tá bom então, Edival, um abraço para você, a turma de Zé Henrique acompanhando a gente, bom dia para os eletricistas com o rádio ligado. Cadê o Wesley Gesseiro, hein, rapaz? O Wesley Gesseiro sumiu, faz tempo que eu não o vejo, ele sempre participava conosco aqui, mandava abraço para o Márcio, agora não sei, não está mandando mais abraço para o Márcio. Wesley Gesseiro é gente boa. Atenção, esse telefone aqui, ó, 99674-1155 é o telefone que fica diretamente no estúdio aqui da Rio Vermelho. Pegou a visão aí? 99674-1155. Esse é o WhatsApp do Show da Manhã. Ele fica direto comigo na minha frente, tá? Aqui no estúdio. 99674-1155. Eu vou sortear a partir de agora uma caneca para o Festival do Chopp. Ela está comigo aqui, ó. Bonita caneca. Então você vai mandar um WhatsApp aqui para o programa colocando o seu nome. Não é mensagem de voz, não, tá? Colocando o seu nome e dizendo: eu quero uma caneca para o Festival do Chopp. Aí no final do programa nós vamos fazer o sorteio aqui da caneca. Entendeu? Eu quero uma caneca para o Festival do Chopp. E coloca seu nome, mensagem de texto. E no final do programa, eu coloco aqui na roleta, a roleta geral aqui do WhatsApp, e vai parar num nome para a gente fazer aqui o sorteio. A caneca aqui, ó. É esses copos modernos agora. Antigamente era uma caneca diferente, né? Meu pai tem um monte lá. Agora não. É um copo todo blindado, bonito, rapaz. Laranja, cor da Melfrute. Vou sortear no final do programa. Não esqueça, mensagem de texto. Seu nome e eu quero uma caneca para o Festival do Chopp. Graças a Deus, o telefone agora está esquentando aqui, vai fritar. Porque o que está chegando de mensagem aqui é muitas. Por exemplo, o Wellington Polioniato já mandou, Luciano, Wellington Polioniato Guimarães, quero uma caneca do Festival do Chopp. E aí vai, viu, gente? É muita mensagem que tá chegando mesmo. Quem mais chegou aqui? A Laila? Eu quero uma caneca. Você quer, né, Laila? É, tomara que você ganhe. Aí vai chegando, Vera Lúcia, quem mais? É um monte. Telefone disparado aqui no Show da Manhã. Quer uma caneca pro Festival do Chopp? Vou sortear no final do programa. Mande uma mensagem de voz. Eu quero uma caneca para o Festival do Chopp. E coloque seu nome, mensagem de texto, não mensagem de voz, tá? Para a gente fazer o sorteio aqui no Show da Manhã, tá bom? Festival do Chopp vai ser amanhã, dia 10, no Atenas Clube. Olha o tanto que a caneca é bonita. E, Rotary Clube, parabéns, viu? Copo bom, né? É, rapaz, muito bom mesmo. É isso aí, ó. Tá aqui na minha mão. Então, quer ganhar uma caneca de graça pro Festival do Chope? Então, mande seu nome e diga, eu quero ganhar uma caneca pro Festival do Chope. Coloque seu nome, nós vamos fazer o sorteio daqui a pouco, final do programa, né? Aqui no Show da Manhã. Então, vai dar muito tempo aí. Muita gente tá mandando aí. A Cirlei acabou de mandar aqui, né, Cirlei? Tô vendo aqui, ó. Cirlei lá do Ferreira Lanche. Depois você pergunta pro Elci se ele quer ir, né? É essa história, né? Elci, você não vai, você vai. Aí ela que determina. A Luzia já mandou, a Nilva, tá todo mundo. O telefone tá fritando aqui. Fritando de participação.
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5: Então, para você que ligou o rádio agora, hoje nós estamos fazendo o sorteio de uma caneca para o famoso Festival do Chopp do Rotary Club, que acontece amanhã no Atenas Clube. E para você participar do sorteio, você vai mandar uma mensagem de texto para o telefone 99674-1155, é o telefone que fica na minha frente aqui, tá? É, dizendo o seguinte: seu nome e dizendo que você quer uma caneca, como fez aqui o Edival. Edival Coutrinho da Silva, eu quero uma caneca pro Festival do Chopp, tá registrado aqui, tá? Eu não vou falar o nome de todo mundo, porque é muita gente, mas seu nome tá registrado aqui, na hora do sorteio você participa, tá? Como fez a Renata. Renata, Luciano, quero uma caneca pro Festival do Chopp, tá bom? Quem mais? Vera Lúcia Soares dos Santos, quero uma caneca, tá registrado aqui, tá? E assim é muita gente. Quem mais? Janaína Silva Abreu, quero uma caneca pro Festival do Chopp, legal. Quem mais passou por aqui? Eu quero uma caneca. Andressa Freitas, tá registrado aqui também, tá, Andressa? Se você quer participar do sorteio, mande seu nome dizendo que você quer uma caneca pro Festival do Chopp, como fez a Carol Fernanda. Vai com calma, hein, Carol? Quero uma caneca para o Festival do Chopp. É a Carol dos Queijos Artesanais participando conosco aqui para registrar também a sua opinião. Se você quer participar do sorteio, mande seu nome dizendo que você quer uma caneca, como fez a Sônia. Eu quero uma caneca para o Festival do Chopp. Tá bom, Sônia? Está registrado aqui. E assim muita gente. Provavelmente eu não vou dar conta de falar o nome de todos, tá? Elias Corral... eu quero uma caneca para o Festival do Chopp. Tá certo, tá registrado aqui, viu, Elias? O Elias, tá registrado também aqui a sua opinião. Lá da torneadora Elias Corral. Esse é profissional de primeira qualidade, gente boa, tem tradição familiar, a família Corral. E o Elias está lá ouvindo a gente, já mandou sua mensagem aqui que quer uma caneca. E assim, dezenas, centenas de pessoas estão participando aqui, querendo uma caneca para o Festival do Show. Mande seu nome, dizendo que você quer a caneca, e no final do programa faremos o sorteio.
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Agora em Silvânia são 8 horas e 57 minutos. Hoje nós estamos fazendo o sorteio de uma caneca para o famoso Festival do Chopp do Rotary Club de Silvânia, que acontece amanhã, dia 10, lá no Atenas Clube. Para você participar do sorteio, você manda uma mensagem de texto lá do telefone 99674-1155. É o WhatsApp que fica de frente para mim aqui no estúdio do show da manhã, tá? Como está fazendo um monte de gente mandando aqui as suas mensagens, como fez aqui o Alisson. Luciano, eu quero uma caneca. Quem mais? Cristina Magalhães, eu quero uma caneca. Ei, Cristina, quer uma caneca, né? Que bom. Quem mais? Festival do Chopp, Geisiane, eu quero uma caneca. Não vou falar o nome de todo mundo, tá? Não, tá? Porque tem muita gente. Darlene, eu quero uma caneca. Quem mais? Eu quero uma caneca. Ulisses Vitor, quer uma caneca também, tá anotado. A Jaina, quero uma caneca pro Festival do Chopp, Luciano. E assim por diante. A Luzia acabou mandando aqui também. Luciano, eu quero uma caneca para o Festival do Chopp. E assim muita gente. Se você quer também, você manda uma mensagem de texto aqui para o show da manhã, 99674-1155. O telefone está fritando aqui de mensagens, dizendo seu nome e que quer uma caneca. Só isso. E no final do programa, a gente coloca no sorteio automático aqui para a gente saber quem vai faturar a caneca para o Festival do Chopp. Agora segura aí, que nós vamos recordar essa grande música da dupla Milionário e José Rico.

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4: Agora em Silvânia são 10 horas e 10 minutos. Alô, turma aqui do Gás São Francisco, Chicão, toda a turma aí, né? E o Donizete, rapaz, o Donizete tá aí firme e forte, né? Ô, Donizete, deixa eu te falar, descansa, coloca essa turma aí pra descarregar, viu, Donizete? Estão mais folgados, Chicão, inclusive, tá forte, né? Toda a equipe aí. Então, o Donizete agora descansa, enquanto a turma faz o transbordo aí, descarrega os botijão de gás. Um abraço, Donizete, muito obrigado ao Donizete, ele é do caminhão aí do gás, e para onde ele vai também, ele vai junto aí com a Rio Vermelho, isso é muito bom. Hoje nós estamos sorteando aqui uma caneca para o famoso
9: Festival do Chopp, que acontece amanhã em Silvânia, promoção do Rotary Club, né? Para participar, mande uma mensagem de texto falando seu nome e que você quer participar. Só isso, mensagem de texto, tá? Como fez a Nilva. Eu sou a Nilva, quero uma caneca para o Festival do Chopp. Quem mais? Quero uma caneca para o Festival do Chopp. Essa aqui não colocou o nome, se ganhar não tem como, né? Reginaldo, eu, Reginaldo Dias Cotrim, eu quero uma caneca para o Festival do Chopp, Luciano. Tá bom, vai, Reginaldo. Você vai participar do sorteio, viu? Tomara que você ganhe. A Cirlei já mandou. Weider, eu quero uma caneca para o Festival do Chopp. Agora, quem mais? Eu quero uma caneca. Hugo Tito e a Maria Tito também, né? Mensagem de texto, tá, pessoal? Mensagem de voz, não. Quem mais? Gardênia Aquino, eu quero uma caneca para o Festival do Chopp. Tá bom. Quem mais? Vai mandando mensagem. Eu quero uma caneca, o Antônio Bonfim. E assim muitas pessoas. Pode ser que eu não vou ler o seu nome aqui, porque são centenas de pessoas que participam conosco aqui, tá? A gente não dá conta de falar o nome de todo mundo, mas tá registrado. E na hora certa, a gente coloca aqui no sorteio automático para saber quem vai faturar a caneca para o Festival do Chopp em Silvânia, tá bom? É isso aí.
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11: A seleção brasileira feminina está ampliando o leque de opções a pouco mais de 8 meses da Copa do Mundo de 2027, que será disputada no Brasil. Desde que Arthur Elias assumiu o comando em 2023, 102 jogadoras já foram convocadas, com atletas que atuam em 9 países diferentes. E o futebol nacional tem ganhado cada vez mais espaço. Mais de 50% das jogadoras chamadas pelo treinador atuam no Brasileirão. Na atual convocação, 12 das 28 atletas jogam no país. Entre os destaques estão Iane do Bahia, chamada pela primeira vez, além de Calinha e Tayla, campeãs brasileiras pelo São Paulo. Agora, a seleção se prepara para 2 amistosos contra a Argentina, em Porto Alegre, no sábado, e no Recife, na próxima terça.
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9: Alô, Donizete, aí no Gás São Francisco.

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6: Agora em Silvânia são 10h27, já caminhando pro final do programa, mas deixa eu mandar um abraço pro José Melquiades de Souza. Ele é cantador, ele é pioneiro aqui na produção de leite aqui em Silvânia. Ele há quase 30 anos teve uma vaca lá que eu chamava Beleza. Ela produziu 52 quilos de leite e algumas gramas. Ele, inclusive, uma das primeiras notícias que nós demos da rádio foi quando o Zé Melquiades foi operar e nós demos essa informação, né? Tava indo pra Goiânia e tal, e ele relembrou isso aqui. Um abraço, Zé Melquiades, ele é torcedor do Goiás Esporte Clube, tá ligado conosco lá na sua residência, sentado no sofá, tranquilão, ouvindo a gente. Um abraço, Zé. Bom, já tá chegando no final, nós vamos sortear daqui a pouco uma caneca pro Festival do Chopp, tá? É, para você participar do sorteio, você que ligou agora, Festival do Chopp, que acontece amanhã aqui em Silvânia, que é uma promoção do Rotary Club. Aí você vai mandar uma mensagem de texto dizendo seu nome e que você quer ganhar a caneta, como fez aqui um monte de gente que já mandou. Por exemplo, aqui ó, a Rosilene, eu quero uma caneca. Quem mais? Leila Maria Gonçalves, eu quero uma caneca. Quem mais? Passa por aqui, um monte de gente já mandou aqui ó. Lourdes Canedo, eu quero uma caneca. Quem mais? É, esse aqui mandou, apagou. Esse aqui mandou e apagou. Então tá valendo. Eu quero uma caneca. Quem mais aqui? A Caroline de Campos Cruz. Eu quero uma caneca. Caroline, nome diferente, né? A Maria Aparecida de Carvalho. Eu quero uma caneca. E assim por diante. Tem um monte de gente. Adriana. É, eu quero uma caneca. Quem mais? A Márcia. Eu quero uma caneca pro Festival do Chopp. Quem mais aqui? Eu quero uma caneca. Essa aqui é o Paulo Borges. Grande Paulinho, Batera. Grande Paulo Batera. Isso aí tem do riscado, hein? Quem mais? A Cirlei. Bom dia, Luciano. Quero uma caneca. Daqui a pouquinho nós vamos jogar no sorteio automático. Vera Lúcia do Carmo, de Souza. Eu quero uma caneca. E assim um monte de gente que mandou aqui. Terezinha Godoy. Eu quero uma caneca para o Festival do Chopp, né, Terezinha? Vai tomar um chopinho. Vitor Hugo de Siqueira, eu quero uma caneca. Se você não mandou ainda, dá tempo, tá? Daqui a alguns minutos, nós vamos fazer o sorteio dessa caneca para o Festival do Chopp. Você vai mandar no telefone 99674-1155, que é o telefone que fica diretamente comigo aqui no estúdio. Como fez a Vânia Auxiliadora, dizendo que quer uma caneca, a Vânia Auxiliadora Batista. A nossa amiga Dileuza, a Dileuza, nosso ouvinte, olha, né, Dileuza, há muito tempo. Eu quero uma caneca. Tá bom, Dileuza, Dileuza de Souza. E assim por diante. O Aguinaldo, lá de Vianópolis também, o João Bernardo, dizendo que quer a caneca. Como eu disse aqui, o Aguinaldo de Vianópolis. Então, é um monte de gente. Dá tempo, se você não mandou, 99674. Esse é o WhatsApp do Show da Manhã. Manda para cá, daqui a pouquinho vamos colocar no disparo automático para saber quem vai faturar a caneca para o Festival do Chopp. Se você não comprou sua caneca ainda, o telefone para comprar é 99613-885-76. Agora vamos rodar essa música aqui, que hoje é sábado. Não, hoje é sexta. Mas vai chegando o final de semana, um franguinho é bom, hein?

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14: Olha, deixa eu mandar um abraço pro Adilson, Churrascaria Moreto e toda a família ligado conosco, preparando aquele almoço caprichado, né, Adilson? É, rapaz, Churrascaria Moreto, foi domingo, eu passei lá, acho que foi domingo, tava lotada a Churrascaria Moreto, mas também, né, um abraço a Adilson, para toda a equipe aí da Churrascaria Moreto. Bom, tá na hora da gente fazer o sorteio para saber quem vai faturar a caneca para o Festival do Chopp. Inúmeras pessoas mandaram aqui, é pedido, né, de participar do sorteio. Se eu não li o seu nome, tem erro não, tá? Você tá no sorteio do mesmo jeito aqui. É porque é impossível ler a quantidade de mensagens que chegaram aqui de ouvinte querendo participar do sorteio. Como fez a Tereza Moraes, fez a Rosinei e tantas outras pessoas que a Lúcia lá da Dom Bosco, a Manharia, o Eduardo, é muita gente, né, participando aqui do famoso, esse aqui é o Eduardo da Ione, deixa eu ver aqui, é o Eduardo, quer ver? É o Eduardo Justino, ah, grande Eduardo, pai da doutora, né? É, rapaz, Eduardo, falar nisso eu não sei, parece que eu tô com um probleminha de saúde, viu? Qualquer dia aí eu já vou fazer uma consulta. A Diva, a Neide, é, quem mais, hein? Um monte de gente, a Ninfa... Ah, Ninfa, epa, tá vendo aí, Nelson, ó, a Ninfa tá querendo vir no Festival do Chopp. Mas é isso, agora chegou a hora do sorteio, eu já vou jogar aqui no automático, deixa eu colocar aqui no primeiro ouvinte que participou, pra gente colocar no automático desde essa primeira rodada. Bom, vamos lá então, já detectei aqui o primeiro ouvinte, detectei o segundo ouvinte e vamos jogar agora no automático aqui do nosso sorteio para saber quem vai faturar. Portanto, a caneca girou para lá, parou, opa, parou, tá aqui, quem é essa? Olha, é de Vianópolis, vamos abrir aqui, ciclo. Luciano, eu sou a Angelita de Vianópolis. Eu quero a caneca, Angelita, você acabou de faturar a caneca para o Festival do Chopp. Já vou mandar aqui uma fotografia sua, do seu pedido, aqui para o Nivaldo Persílio, a ganhadora, Angelita, aí ó, agora eu vou colocar aqui o seu telefone para ele registrar também, tá? Você foi a ganhadora, passa aqui na emissora e pega a sua caneca. E para você que não foi sorteado, o telefone para você adquirir a caneca é 99613-8576, tá? 99613-8576. Quem faturou a caneca, vou repetir, foi a Angelita, da cidade de Vianópolis, faturou a famosa caneca para o Festival do Chope, promoção aí do Rotary Clube de Silvânia. Valeu, é isso aí.
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10: Agora em Silvânia, 10h51, deixa eu mandar um abraço para Priscila. Oi, Priscila, bom dia. Ela pediu uma música aqui com o Natanzinho Lima e Zé Vaqueiro, mas hoje não vai dar, infelizmente. Não deu tempo, Priscila, mas fica aí um abraço para você, tá? Muito obrigado pela sua participação conosco aqui, certinho? 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Hoje é dia 9, sexta-feira, 19 horas, missa no Bonfim, 19h30 na Barrinha e 19h30... É, festa no Parque Anchieta de São Benedito. Todos estão convidados. Depois da festa, tem uma grande confraternização lá também, tá? Bom, estamos indo embora. Oração pela família chegando. Informativo de Vianópolis, na sequência, o Giro da Notícia. A todos um grande abraço. Fiquem com Deus e até lá.
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2: 9 de outubro de 2026, sexta-feira. Golpe do currículo. Moradores de Vianópolis recebem ligações sobre falsas vagas de emprego. Mais detalhes daqui a pouco.

de hoje, Ana Paula da Silva, Daniela Pereira da Silva, Danilo Matos Cílio, Danilin, Maria Antônia Pereira, Marco Aurélio Bittencourt, Valdete de Souza Santos, Maxilânia Aparecido Correia, a esses e aos demais aniversariantes de hoje, parabéns, felicidades. Hoje à noite vou realizar leilão de gado misto na Pacheco Leilões, próximo à cidade de Abadiânia. Serão leiloados animais para cria, recria e engorda. Portanto, hoje à noite tem leilão em Abadiânia, Pacheco Leilões. Nós estaremos lá. 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Como acontece todos os anos, no dia 12 de outubro, o correspondente vianopolino realizará, na noite da próxima segunda-feira, feriado nacional, a tradicional live do Dia das Crianças. Dezenas de brinquedos serão sorteados durante a live, que será transmitida pelo YouTube, canal Olívio Lemos. Durante a live, teremos diversas entrevistas. A live do Dia da Criança será apresentada a partir das 20 horas da próxima segunda-feira, 12 de outubro, feriado nacional. 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

com uma extensa programação no Parque Danilo Matos. Uma extensa programação de exibição de filmes, Rua do Lazer e brincadeiras será cumprida na tarde da próxima segunda-feira, Dia das Crianças. Haverá distribuição de pipoca, algodão doce e cachorro-quente para a criançada. Três filmes serão exibidos. Às 14 horas será exibido o filme Enrolados. Às 16 horas será exibido o filme Pets, A Vida Secreta dos Bichos, e o filme Sonic será exibido a partir das 18 horas da próxima segunda-feira no Parque Danilo Matos, na passagem do Dia das Crianças. Este é o principal destaque desta edição. Golpe do currículo. Moradores de Via Nobres recebem ligações sobre falsas vagas de emprego.

para vagas de emprego. Diversos vianopolinos receberam ligações de um número com o prefixo DDD 86 do estado do Piauí e também do DDD do estado do Pará. Em um dos casos, relatado por uma vianopolina, o suposto recrutador informou que o currículo preenchia os requisitos da empresa e que havia sido

0: Os pessoais podem ser usados para a realização de empréstimos ou outras situações que lhe prejudicará. Fique sempre atento e evite ser vítima de golpes. De Vianópolis, Olívio Lemos.
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5: Muito bom dia, 11 horas e 2 minutos, sexta-feira, 9 de outubro. 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
5: 3 minutos em Silvânia.
8: Sexta-feira, 9 de outubro de 2026.
9: Concurso da Prefeitura de Silvânia deve oferecer 260 vagas para 65 cargos.
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10: A sexta-feira terá tempo bastante diferente entre as áreas do Centro-Oeste. Já no norte de Mato Grosso, centro e norte de Goiás e no Distrito Federal, o tempo permanece mais firme, quente e seco. Há aviso amarelo para baixa umidade do ar durante a tarde. Cuiabá chega a 37 graus, Goiânia a 35 graus e Brasília a 33 graus. Campo Grande terá máxima de 31 graus, com chuva e trovoadas. As informações são do Instituto Nacional de Meteorologia. Sofia Muniz, o tempo e a temperatura.
5: Estamos começando o Giro da Notícia dessa sexta-feira, que seja uma sexta abençoada, que seja um final de semana muito bom para todos nós. Edmar Oliveira, bom dia.
11: Bom dia, Célio, bom dia, Gabriel, bom dia aos nossos ouvintes do Giro da Notícia.
5: E aí, meu querido Edmar, os demais assuntos do programa de hoje.
11: A aposta de Silvânia ganha R$51 mil na Mega Sena. Morre idoso ferido em explosão na rodoviária de São Simão, no interior de Goiás. TSE determina a recontagem de votos nas eleições para governador do Rio de Janeiro. E as agências bancárias não funcionam na sexta-feira, feriado nacional.
5: 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São 11h05, está no ar o Giro da Notícia dessa sexta-feira.
1: 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O projeto

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14: Olá, aquele abraço carinhoso de todos nós que fazemos o Giro da Notícia para você, meu amigo e minha amiga do rádio. São 11 horas e 16 minutos. Estamos no dia 9 de outubro. Uma sexta-feira, segunda é feriado, então é um feriado prolongado e que seja um feriado de paz para muita gente. Hoje começou nas emissoras de rádio e TV a propaganda eleitoral gratuita e obrigatória para o segundo turno. Isso quer dizer que meio-dia nós vamos fazer uma pausa no nosso programa durante 10 minutos. Vamos fazer o programa normal, meio-dia entra a propaganda eleitoral gratuita, no segundo turno. Aqui em Goiás não tem segundo turno para governador, então nós vamos abrir espaço de 10 minutos para os dois candidatos à presidência da República. Acabou a propaganda eleitoral, a gente retorna até meio-dia e meia com as notícias do dia. Está começando agora, são 11 horas e 17 minutos, você pode participar conosco, lá na Rosita tem um telefone 999-561-55, além de falar ao vivo com ela. Você pode mandar sua mensagem de texto, sua mensagem de áudio, é um WhatsApp. Agora aqui no estúdio não atende ligação, é só mensagem de texto e áudio. 99674-1155. Está começando o Giro da Notícia.
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14: São 11h17. Olha, apostas de Silvânia e Gameleira de Goiás foram premiadas na Loto Fácil do final de semana. Detalhes, Nivaldo Fernandes.
15: Uma aposta de Gameleira de Goiás e outra de Silvânia acertaram 14 números no concurso 3.800 da Loto Fácil em sorteio de ontem. A aposta de Gameleira de Goiás foi registrada na loteria super premiada e a de Silvânia feita pela internet. O prêmio para cada um dos ganhadores é de R$ 1.505,65. A faixa principal teve 3 ganhadores, de Timon, no Maranhão, Campo Mourão, Paraná e Osasco, São Paulo. E cada um recebe R$ 1.805.183,78. Os números sorteados foram 1, 2, 3, 4, 5, 7, 8, 9, 10, 12, 13, 14, 15, 19 e o 21. Da redação, Nivaldo Fernandes.
14: Pois é, já dá uma inteira esse 1.500 e poucos reais, né, Edmar? Você passar o final demais, de semana prolongado.
16: Exatamente.
14: Tomar um guaranazinho. Agora você imagina você faturar, abiscoitar, ganhar R$ 51.000.
16: Aí é melhor ainda.
14: Não é que uma aposta de Silvânia feita pela internet ganhou 51 mil reais na Mega Sena de ontem? Você, Nivaldo, conta pra gente.
15: Uma aposta de Silvânia, registrada pela internet, ganhou R$ 51.808,94 no sorteio de ontem da Mega Sena. O silvaniense acertou 5 dos 6 números possíveis. Em todo o país, foram 62 apostas que acertaram a quina. Na faixa principal, com 6 números acertados, não houve ganhador. E o prêmio está acumulado em 112 milhões para o sorteio deste sábado. Os números sorteados foram 7, 10, 39, 40 e o 57. Da redação, Nivaldo Fernandes.
14: Pois é, Nivaldo, uma aposta feita pela internet faturou aí 51 mil reais. Esse cidadão ou essa cidadã que ganhou esse dinheiro, certamente está muito feliz, né, Dimar?
16: Com certeza,
14: mas ele,
16: né,
14: ficou um número para ganhar 100 milhões de reais.
16: 100 milhões de reais.
14: É alegria ou frustração?
16: Fica os dois, né?
14: Não, mas é mais alegria, né? 51 mil reais. A aposta foi pela internet. Confere aí. Se você não conferiu o seu cartão, lá no portal riovermelho.com.br tem os números sorteados. São 11 horas e 21 minutos agora.
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14: 11h21, olha, o Libório Santos vai nos contar que uma mãe e uma filha foram picadas por um escorpião em Goiânia. Libório Santos.
18: Uma menina de 6 anos de idade e a mãe dela, que está grávida, foram picadas por um escorpião dentro de uma casa aqui na capital. A criança teve uma reação grave, hein, com vômitos, dificuldade para respirar e desmaio, e precisou ser socorrida por policiais militares e transferida de helicóptero para o Hospital de Doenças Tropicais. Ela permanece internada na UTI, mas está estável e já respira sem ajuda de aparelhos. A mãe também recebeu atendimento médico e foi liberada. De Goiânia, informou Libório Santos.
14: O escorpião é um animal peçonhento e a picada é perigosa. Essa criança, como o Libório falou, aí teve convulsões. Ainda bem que conseguiram acudi-la a tempo. São 11h21. No Rio de Janeiro, o Tribunal Superior Eleitoral determinou a recontagem dos votos para o cargo de governador do estado. Essa recontagem será feita amanhã. Gésio Passos.
19: O Tribunal Regional Eleitoral do Rio de Janeiro vai fazer uma nova totalização de votos para governador do estado neste sábado. O reprocessamento vai ocorrer porque o Tribunal Superior Eleitoral anulou os votos de Antony Garotinho, do Republicanos, nesta quinta-feira, após o indeferimento da candidatura dele. A medida deve confirmar Douglas Ruas, do PL, como vencedor da eleição para governador no primeiro turno. A totalização é quando a Justiça Eleitoral atualiza o resultado de um pleito após decisão judicial que altera a situação jurídica de candidaturas, partidos ou coligações. O TRE afirma que não é uma recontagem de votos. A apuração registrada nas urnas permanece rigorosamente a mesma. O que muda é o cálculo matemático feito para definir quais votos são legalmente válidos para a proclamação do resultado final. Gésio Passos.
14: Pois é, está aí o caso lá do Rio de Janeiro, né? A recontagem já vai acontecer amanhã. A recontagem oficial, porque na recontagem extraoficial, né, com o resultado do primeiro turno, já se sabe que a eleição está decidida. O Douglas Rua é o novo governador do Rio. Até o próprio Eduardo Paes
16: já
14: admitiu,
16: sim,
14: a derrota, mas tem que ter a recontagem. É um processo oficial do TSE. A recontagem será feita amanhã. Agora são 11h23. 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Agora são 11h24.
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14: Olha, e o Libório Santos vai nos contar que houve um acidente com a viatura da Polícia Militar no entorno de Brasília. Um policial morreu. Conta pra gente aí, Libório.
18: Um acidente envolvendo uma viatura do batalhão da Rotan da Polícia Militar e um veículo de passeio deixou vítimas e terminou com a morte de um policial militar na tarde de ontem em Cidade Ocidental, em torno de Brasília. A vítima fatal foi o primeiro sargento Alessandro Leite Alves. A PM não informou as circunstâncias do acidente. A viatura capotou após a colisão. De Goiânia, informou Libório Santos.
14: Muita gente precisa de emprego, né? Precisa trabalhar e falsários estão utilizando o chamado golpe do currículo. Conta pra gente aí, Libório. Olívio. Morador!

para trabalhar. Em seguida, ela foi orientada a realizar determinados procedimentos pelo telefone. Como não havia enviado o currículo para nenhuma empresa, ela desligou de imediato o telefone. A orientação é para que ninguém forneça dados pessoais, senhas, códigos ou realize qualquer procedimento solicitado por desconhecido.

0: prejudicará. Fique sempre atento e evite ser vítima de golpes. De Vianópolis, Olívio Lemos.
1: Bom, agora são 11h26, o Paulo Renner está girando pelas ruas e trazendo informações de momento. Alô, Paulo Renner, bom dia.
2: Bom dia, Sérgio, bom dia, Edmar, bom dia a todos os ouvintes do Giro da Notícia. Moradores de Paquetá e também do residencial Jorge Barroso estão reclamando da sujeira que está saindo na água das torneiras. Segundo eles, uma água com muita terra, eles querem saber o que está acontecendo. Fiz em contato com a Saneago agora há pouco, mas até o momento ainda não obtive resposta.
1: Mandou pra gente um vídeo aqui, a água realmente tá muito suja, tá barrenta, né, Dima?
3: Sim, muito
1: suja. Aí a Saneago, por favor, se puder nos informar o que tá acontecendo com a água que está sendo levada lá nesses dois bairros, seria muito interessante. 11h27, depois do intervalo, você vai saber. A Prefeitura de Silvânia assinou o contrato com a empresa Fundação Aroeira para a realização do concurso. São 260 vagas divididas em 65 cargos, depois do intervalo.
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1: Olha, são 11 horas e 36 minutos, 11h36, de volta com o nosso Giro da Notícia. Lembrando que daqui a pouco, ao meio-dia, vamos fazer uma pausa para a propaganda eleitoral gratuita e obrigatória das emissoras do rádio e TV. A gente para meio-dia, agora com o segundo turno somente para presidente da República, são 10 minutos. A gente passa a propaganda e volta meio-dia e 11 com a sequência do programa com as demais notícias. 11h37, tem um áudio aí, o Gabriel, que nós vamos ouvir agora, né? Na verdade, são dois áudios, né, do mesmo assunto. Um muito comprido e um bem reduzido, é isso? Então roda pra gente, por favor.
19: Boa tarde, bom dia, Luciano. É o Carlinhos Petinho Pedreiro. Vou te falar essa questão aí do concurso aí da prefeitura. Sei não, rapaz, porque esse outro que teve aí, que eu fiz aí agora, tem o que? Um mês quase, mais ou menos, não é isso? Pois bem, isso, a documentação certinho, levei tudo certinho. E aí depois eles me mandaram uma mensagem que tava faltando alguns documentos lá de comprovante de escolaridade, certo? E o título. Aí eu tinha 4 dias para poder ir lá, fazer tudo de novo e mostrar para ele. Mas no mesmo dia, eu fui lá, com meus papéis tudo de novo, levei, entreguei na mão da moça e ficou tudo certinho, tudo pronto, tudo arrumado. Eu tava fazendo para vigia lá no hospital à noite. E aí, só que entre esse tempo aí, eu anotei uma coisa estranha demais, porque eu tava entregando meus documentos, eu tava primeiro. Eu tava entregando meus documentos, chegou um rapaz jovem, um outro rapaz saiu lá do escritório, lá que desceu, que tava lá dentro. Eu vi com meus próprios olhos falando pra ele, ó, não dá seus papéis, não pode levar pra dentro correndo, não dá seus papéis, nem olhou os documentos do rapaz e levou pra dentro. Comigo, pode deixar comigo. Você acha que tem algo errado nessa história? Aí depois, pois eu como reprovado, porque eu apresentei, faltou algum documento, e eu apresentei somente a carteira de habilitação, tá lá, que mandou pra mim, a Ana Letícia mandou pra mim no zap aqui. Eu falei, ah, mas é muito engraçado, o tanto que você errou, porque todos os documentos meus tá aí em suas mãos, eu tenho fotos do seu lado direito, tenho certo dos outros, comprovantes. E outra também, que eu não tenho habilitação, como é que eu ia levar uma chance de habilitação para você? Você tá falando que eu levei, eu não levei. Vê que coisa mais estranha, você não acha? Algo errado tá acontecendo, me fica debaixo do pano, entendeu? Resumindo, pode ter, o pensamento da gente é o seguinte, que pode ter, tipo assim, um escolhidinho, vai lá e põe ele, entendeu? Aí não adianta você perder tempo, mandando documentação, correndo atrás, faltando até de serviço para poder finalizar, dar tudo certinho, e a pessoa vai lá e se arranca, porque tem um já beneficiado. Eu penso assim, viu? Eu falei isso em tudo lá, mas sempre errado é o... Não tem como você provar as coisas tudo, né? Mas isso aí eu tenho, porque tem tudo lá e tudo marcado. É injusto, não acho não. Igual eu mandei essa mensagem aí, Luciano. Eu preciso falar até ao vivo, eu falo, não escondo a cara não. E aponto e mostro e provo quem pegou esses papéis lá e passou o outro na minha frente. Né, no caso, sem ter esse problema jurídico todo, jurídico não, jurídico feito pelo próprio funcionário. Né? Agora eu estava te falando, resumindo, injusto eu acho que é, você não concorda? Algo errado aí acontecendo, né?
1: É, tudo que a gente tiver que questionar a respeito de poder público, é importante, de repente, registrar qualquer tipo de reclamação junto ao Ministério Público, né?
20: Sim, sim.
1: Que é quem a própria Polícia Civil que pode instaurar um procedimento para apurar responsabilidade. Agora, ele deve estar falando, deve não, ele está falando é de um processo seletivo simplificado.
20: Exato.
1: Não é de um concurso.
20: Não.
1: A história do concurso é diferente. O processo seletivo simplificado tem lá os critérios, que eu não sei qual é, né? A decisão é do titular de cada pasta.
20: Sim.
1: Né? Ele classifica ou elimina. Por isso que é importante fazer o concurso. Porque o concurso não é uma decisão do secretário. É quem tira a nota maior.
20: Exato.
1: Contrata-se uma empresa, no caso, nós vamos falar disso agora, contratou-se o Instituto Aroeira, da Fundação Aroeira, da PUC, da Pontifícia Universidade Católica do Estado de Goiás, publica-se o edital. A empresa contratada, ela elabora as provas e aplica as provas, certo? Então, é diferente do processo seletivo, porque eu acho que o último concurso que fez aqui deve ter uns 10 anos, né, Dilma?
20: Foi em 2013.
1: 2013, então já tem muito tempo. Então, sim. Ele está se referindo não a um concurso, mas sim a um processo seletivo simplificado. Mas foi o seu áudio na íntegra aí. 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
1: 11h43, Edmar. A Prefeitura de Silvânia assinou um contrato, né?
20: Isso.
1: Com a Fundação Aroeira e ela está contratada para procedimento do concurso público. São 260 vagas distribuídas em 65 cargos.
20: Isso.
1: É isso. Dá os detalhes pra gente, Edmar.
20: A Prefeitura de Silvânia contratou a Fundação Aroeira para organizar e realizar o concurso público, que prevê 260 vagas imediatas, cadastro reserva para outras 780 vagas, distribuídos em 65 cargos do quadro efetivo do município. Essas informações sobre o certame foram obtidas por meio do contrato que foi assinado entre a Prefeitura e a Fundação. Até o momento, não há previsão para publicação do edital, abertura das inscrições ou aplicação das provas. Porém, no contrato já é possível verificar que alguns cargos que serão oferecidos são cargos de ensino fundamental, médio e superior. Entre essas funções previstas estão agente de serviços gerais, coletor de lixo, porteiro, agente comunitário de saúde, agente de combate às endemias, auxiliar de apoio escolar, fiscal de tributos, motorista, técnico de enfermagem, analista administrativo, assistente social, enfermeiro, psicólogo e professores de diferentes áreas. Os salários variam entre R$ 1.621 a R$ 4.867,77, conforme o cargo, e a jornada de trabalho, em geral, é de 40 horas semanais e, para alguns cargos, de 30 horas semanais.
1: Isso é um contrato, não é o edital ainda, né? E o Paulo Renner foi conversar com o prefeito, Carlos Maier, sobre esse concurso público. Ele confirmou que a prefeitura já assinou o contrato com a empresa, que é a Fundação Aroeira, que vai agora tomar providência para todos os passos seguintes do contrato, do concurso. Inclusive, a publicação do edital, que segundo o prefeito, deve ser nos próximos dias.
22: Nós mandamos, encaminhamos à Câmara Municipal a criação de cargos, de profissionais, o Instituto, a Fundação Aroeira vai fazer o concurso, esteve aqui, reuniu com a nossa secretária de administração e mais demais funcionários, ajustaram tudo. Provavelmente, Paulo, depois eu te passo a data exata, mas semana que vem estamos assinando o edital. O negócio correu bem, a gente trocou, né, essa salientar mais uma vez o Instituto que vai fazer o concurso por conta de nossa Aroeira, a gente conseguir 300 mil mais barato, isso vai baratear também as inscrições, vai poder também, a gente vai estar fazendo as que de lei são gratuitas, então vai ser muito bem informada, Rio Vermelho vai estar aí passando sempre primeira mão, né, tudo que vai acontecer em relação ao concurso público municipal.
0: Sendo publicado o edital já agora na semana que vem, né, assinado o edital, provavelmente em novembro já deve ter a aplicação das provas, professor.
22: Eu acredito um pouco mais para frente, viu, Paulo? A gente queria até novembro, mas a gente depende, é logicamente, da elaboração das provas. É um processo muito grande, complicado, mas a gente está com uma grande empresa fazendo esse concurso. Eu acredito que isso deve ir para janeiro, Paulo. Eu queria toda sorte fazer em novembro. A gente tem que respeitar o cronograma da Fundação Aroeira, mas assim que sair o edital semana que vem, a gente já vai lançar todo o cronograma, né, do concurso público.
1: Bom, está aí o prefeito falando que o edital deve sair nos próximos dias, mas o concurso efetivamente, ele não crava para esse ano, Edmar.
20: Não. Provavelmente não.
1: Vamos aguardar, talvez na próxima semana saia o concurso, o edital. 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
1: 11h47, já que o Paulo Renner esteve com o prefeito, eu pautei para perguntar sobre um caso que foi anunciado no ano passado. Você lembra, o Edmar, que anunciou um recurso fruto de uma emenda parlamentar da deputada Marussa para a construção de 50 casas?
20: Sim.
1: Né?
20: Sim.
1: Foi feita a licitação, transformou-se as casas em 3 prédios com 16 apartamentos em cada prédio, prédio de 3 andares. O Paulo Renner questionou o Carlos Maier, o prefeito, sobre isso, até porque a licitação foi feita no ano passado.
22: Foi feita a licitação, já tem uma empresa. A gente estava só aguardando agora a questão da água e o esgoto, que a gente definiu ontem com o nosso pessoal de engenharia. E eu acredito que a Caixa Econômica, assim que receber nos próximos 15 dias toda essa documentação, ela já libera o recurso para o início da construção das 50 casas do FAR para ali no setor sul, né, abaixo ali do Fórum, do Hotel Bonfim. Vai ser ali a construção de 3 prédios, né, de 16 apartamentos cada prédio, mais 2 casas. São 50 casas no total, e que assim a gente vai informando como vai ser a inscrição, como vai ser o processo de seleção das pessoas, mas a gente está tranquilo, está tudo caminhando dentro da normalidade, terreno já ali, inclusive já fizemos uma parte do aterro, então as coisas estão andando de uma forma que eu acredito que até final de 2028 esses apartamentos estarão entregues.
1: Bom, na verdade a gente está acompanhando isso aí, tomara que se concretize, afinal de contas a licitação foi feita no ano passado, né?
20: Sim.
1: Até conversei com o proprietário dessa empresa, que é gente muito boa, daqui de Silvana mesmo, que é o Ricardo, mas até agora a obra não começou. Agora são 11h49, lembra que teve uma explosão na rodoviária de São Simão? É uma explosão grande, né? Isso aconteceu no final de setembro, se não me engano.
20: Dia 30 de setembro.
1: 30 de setembro. E uma pessoa ficou gravemente ferida, infelizmente, essa pessoa, que é um idoso, faleceu, Edmar.
20: O idoso, vítima da explosão em uma lanchonete na rodoviária de São Simão, morreu na tarde desta quinta-feira em Goiânia. João Melo Lima, de 86 anos, teve 63% do corpo queimado e estava internado na unidade de terapia intensiva do Hospital Estadual de Urgências Governador Otávio Lage de Siqueira, UGOL. João foi... Ele deixa 21 filhos, netos e bisnetos no total. Eu também assustei. 21
1: filhos, netos e bisnetos.
20: Bisnetos no total. E o corpo dele foi velado lá na cidade de São Simão. A explosão aconteceu na madrugada do dia 30 de setembro, assim que o seu João chegou para trabalhar na lanchonete que fica na praça de alimentação da rodoviária. Segundo informações do Corpo de Bombeiros, Ao todo foram 3 explosões, sendo uma de maior intensidade, seguida de outras menores. No local foram encontrados 3 botijões de gás de cozinha e um sistema de gás canalizado. A suspeita é de que tenha ocorrido um vazamento de gás.
1: Pois é, suspeita de vazamento de gás. A perícia deve estar sendo elaborada, né?
20: Sim.
1: Estiveram lá no local, fizeram o levantamento, mas não saiu o resultado. Mas o capitão Milson, que é o comandante do Corpo de Bombeiros aqui de Silvânia, faz um alerta. Todo cuidado é pouco com relação à instalação para botijões de gás. A preferência é que eles fiquem instalados em locais ao ar livre, sobretudo em lanchonetes e restaurantes.
2: Sempre que for realizar a instalação do gás, dê preferência para realizar em um local externo e ventilado, fazendo ali as ligações todas corretamente. Nunca utilize armários fechados, nunca coloque o gás dentro de armários, dentro de locais confinados. Fique sempre atento à validade da mangueira e do regulador. Se tiver desgastada ou já fora do prazo de validade, realize a troca imediatamente. E lembrando que esses 2 equipamentos devem ter o selo do Inmetro. Sentiu o cheiro de gás? Não ligue nenhum interruptor, nem tomada ou eletrodomésticos. Abra as portas e janelas e deixe-lhe ventilar o ambiente. Feche o registro do gás e saia do local. E para você que está em dúvida se o seu gás está vazando ou não, em qual local está vazando, teste os vazamentos usando apenas uma bucha, água e sabão. Em caso de emergência, ligue para o Corpo de Bombeiros 193. Bom dia a todos e Deus nos abençoe.
1: Ok, esse é o capitão Milson, comandante do Corpo de Bombeiros aqui de Silvânia, lá em São Simão. Foi realmente uma explosão muito grande, praticamente destruiu várias lojas da rodoviária de São Simão. E agora vem essa notícia que uma pessoa perdeu a vida, ele ficou internado em Goiânia, um idoso. Grupo Gênesis vai realizar na próxima segunda-feira o seu tradicional evento para as crianças. Já é uma tradição de 21 anos realizar o evento para as crianças, né? Ninguém paga nada, tem lanche, tem brincadeiras, ali na Dom Bosco, de frente ao Grupo Gênesis da Avenida Dom Bosco. E tem também a corrida de rua em várias categorias. Quem se inscrever tem camiseta, tem medalha e tem também mesa de frutas e a premiação para os melhores colocados. 11h53.
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1: E a Equatorial Goiás alerta para o golpe da falsa conta de luz que vem pelo seu celular. Conta pra gente, Libório.
6: Um acidente envolvendo uma viatura do batalhão da Rotan da Polícia Militar e um veículo de passeio deixou vítimas e terminou com a morte de um policial militar na tarde de ontem, cidade ocidental, em torno de Brasília. Na vítima fatal foi o primeiro sargento Alessandro Leite Alves. A PM não informou as circunstâncias do acidente. A viatura capotou após a colisão. De Goiânia, informou Libório Santos.
1: Na verdade entrou o Libório com outro assunto aí, mas não tem problema não. Essa notícia também, infelizmente, um acidente vitimou um policial militar lá no entorno de Brasília. A questão da conta de luz, ô Edmar, é o seguinte. Tem um grupo de golpistas que estão mandando um WhatsApp pra gente, dizendo que você está em débito com a Equatorial e para você clicar num link para você regularizar. Inclusive eu recebi hoje, né, por coincidência aí. Olá, Célio Silva, bota meu documento aqui é o departamento de cobrança da Equatorial, venho por meio desse informar que seu pagamento está em atraso. Mentira, eu não fico todo devendo ninguém não. Consta uma pendência de pagamento, conversa fiada, bota aqui meu endereço, regularize sua situação para evitar cortes e suspensões no fornecimento. Consulte os detalhes. Aí vem um link para você clicar e eles roubarem seus dados. Sua fatura foi gerada. Eu respondi, né? Botei aqui as carinhas rindo. Seu vagabundo, vai trabalhar. Respondi tanto, achando que eu respondi aqui. Ó. É um golpe. Então, veja bem. Estão usando o nome da Equatorial para aplicar esses golpes. E se você não está com a sua conta atrasada, Para que vai clicar num link desse?
20: É, isso vale para tudo, né? Normalmente, sempre quando você receber esses links para abrir via WhatsApp, sempre é algum golpe. Então, sempre ficar com o pé atrás com esses
1: coincidência,
20: links.
1: Coincidência, entrou a gravação errada aí, mas o Libório mandou essa matéria hoje, tem até uma fala de alguém lá da empresa, e eu recebi, e eu respondi, seu vagabundo, vai estar aí, mas respondi mesmo. Então, não estou devendo equatorial, né? Gente, vamos fazer agora, vai estar vindo um intervalo, meio-dia entra propaganda eleitoral gratuita, a gente volta meio-dia e 11.
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13: Muito bem, estamos de volta, são 12h14 até o dia 23 de outubro, que é uma sexta-feira, antevéspera do segundo turno, teremos a propaganda eleitoral. E a gente volta depois da propaganda com mais informações, como, por exemplo, segunda-feira é feriado nacional. Tem participação, Edmar?
14: Temos, sim.
13: Antes das notícias, das participações.
14: Participações de ouvintes que chegam aqui pelo nosso WhatsApp. O ouvinte não se identifica. Bom dia, Célio, Edmar. Vocês têm notícias da licitação da GO 139? Parece que vamos ficar na lama e na poeira.
13: É, não sai para esse ano, né?
14: É,
13: foi feita a licitação? Tem, sim, alguma movimentação?
14: Não
13: tem
14: movimentação.
13: Foi feita a licitação, né, Edmar? Nós dissemos, se não me engano, foi dia 1º de...
14: Setembro?
13: 1º de setembro. 18 de agosto, a licitação para Chapada das Covas e 1º de setembro para... a 139.
14: Isso.
13: Ainda não temos informações sobre o resultado dessa licitação. Agora, para esse ano não dá, né?
14: Não.
13: É. Que se você acompanhou a entrevista que nós fizemos com o deputado Siquinan Júnior, que levou 8.067 votos nas eleições do primeiro turno, do domingo passado, nós cobramos dele, ó. Esses votos têm que sair o asfalto, né?
14: Exato.
13: Falta de nós cobrar aqui, né? Não.
14: Não.
13: Bom,
14: tem mais uma.
13: Ah, tem mais uma?
14: Tem.
13: Vamos lá.
14: Tem uma pessoa perguntando quando que vai ter o cadastramento do Vale Gás do governo municipal aqui em Silvânia.
13: Ah, perguntou isso ontem. E eu tô ficando velho, eu esqueci, vamos responder terça-feira. Realmente perguntou ontem, eu esqueci, né? Bom, segunda-feira é feriado e é o feriado do chamado turismo religioso. Quem conta é Virgínia Alves.
15: O feriado de 12 de outubro, dia de Nossa Senhora Aparecida, deve movimentar o turismo religioso em diversas regiões do Brasil. A data leva milhares de peregrinos às estradas e aquece pousadas, restaurantes, transporte e o artesanato local. A gerente adjunta do Sebrae Nacional, Milva Capanema, lembra que os fiéis também são consumidores e precisam ser vistos como turistas.
16: Existe um ponto muito importante. O empregador precisa olhar para esse visitante como um turista e não apenas como um peregrino. Isso significa oferecer uma boa informação, facilidade, acolhimento, segurança, produtos locais e experiências que valorizam a identidade daquele destino. A fé pode ser o motivo da viagem, mas ela movimenta uma cadeia inteira de pequenos negócios nesse destino.
15: O Brasil tem mais de 300 destinos de turismo religioso que geram mais de 20 milhões de viagens e movimentam cerca de 15 bilhões de reais por ano. Como explica a especialista do Sebrae, Nilva Capanema, o impacto econômico vai muito além da fé.
16: Turismo religioso não consome apenas no local da peregrinação. Ele precisa se deslocar, comer, dormir, comprar, conhecer e muitas vezes levar uma lembrança dessa experiência. Por isso, podem se beneficiar os hotéis e pousadas, restaurantes, cafés, transportadores, agências de turismo e muitos outros que estão ali na localidade ou envolvidos com esse turismo religioso.
15: Além da fé, o turismo religioso movimenta a economia local e abre oportunidades para pequenos negócios em diferentes regiões do país. Produção e reportagem, Virgínia Alves.
13: Pois é, e por causa do feriado, né, por conta dessa questão que envolve Aparecida do Norte, Belém do Pará, onde tem o Círio de Nazaré, a Polícia Rodoviária Federal aumenta as fiscalizações nas rodovias. Informações de Pedro Lacerda.
17: A Polícia Rodoviária Federal reforça a partir desta sexta-feira a fiscalização nas rodovias federais de todo o país por causa do aumento no movimento durante o feriado de Nossa Senhora Aparecida. A operação dará atenção especial aos estados de São Paulo e Pará, onde milhões de pessoas participam nos próximos dias das peregrinações até o Santuário Nacional de Aparecida e do Círio de Nazaré. Na rodovia Presidente Dutra, a fiscalização começou em 2 de outubro e segue até o dia 13, devido ao aumento no fluxo de veículos e peregrinos rumo à Aparecida. A operação contará com drones e um helicóptero para ampliar o monitoramento e identificar pontos de maior concentração de pessoas e veículos. Outra medida será a distribuição de pulseiras de identificação para crianças, idosos e pessoas que precisem de atenção especial. A porta-voz da PRF, Natália Guimarães, detalhou as orientações aos peregrinos.
18: Aos romeiros, a orientação é de usar roupas claras, materiais refletivos, deslocar no sentido contrário da via e mantendo distância dos veículos. Os ciclistas devem utilizar o capacete, se deslocar no fluxo dos veículos e manter distância deles.
17: No Pará, o policiamento será reforçado para o Círio de Nazaré, que ocorre neste domingo, dia 11. Cerca de 2 milhões de pessoas são esperadas em Belém. A atuação será integrada com outros órgãos de segurança. Para os motoristas, a recomendação é redobrar a atenção nos trechos críticos.
18: Aos motoristas, a atenção é redobrada, principalmente em trechos com presença de romeiros e ciclistas, mantendo então a distância desse público, evitando o excesso de velocidade, o uso do celular no volante e, claro, se beber, não dirija.
17: Em caso de emergência nas rodovias federais, a PRF pode ser acionada pelo telefone 191. Pedro Lacerda.
13: Bom, e os bancos não vão funcionar na segunda-feira por conta do feriado. Ouçama Delgaudi.
19: Na próxima segunda-feira, feriado de Nossa Senhora Aparecida, as agências bancárias de todo o país não terão atendimento presencial. Apesar do fechamento, os canais digitais, o Internet Banking e o Pix funcionam normalmente 24 horas por dia. Contas de consumo com vencimento no feriado, como água, luz e telefone, poderão ser pagas sem acréscimo de juros ou multas na terça-feira, quando o atendimento será retomado normalmente. A Federação Brasileira de Bancos lembra que operações dependentes de compensação, como TEDs e boletos, serão processadas apenas no próximo dia útil. A entidade orienta a antecipação do pagamento de tributos e impostos para evitar multas. Ouçama Elgauri.
13: Fazemos o intervalo e voltamos já.
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8: Pois é, então, final de programa, a gente agora vai descansar. Segunda-feira é feriado, Ciro de Mar.
9: Estamos de folga segunda-feira.
8: Estaremos de folga, né? Lembrando que segunda-feira passada, dia 5 de outubro, foi feriado municipal.
9: Sim.
8: Como a gente, nos feriados municipais, a gente trabalha, porque a rádio é regional, trabalhamos normalmente.
9: Trabalhamos normalmente.
8: Embora eu tenha que confessar aqui, eu cansei muito na cobertura da eleição. Segunda, tava chovendo, né?
9: Tava.
8: Depois do almoço, eu nem voltei aqui, foi cama até as 5 da tarde, que eu fiquei cansado. Mas amanhã é sábado, domingo e segunda é feriado. A gente só volta agora na terça-feira. Um grande abraço para você.
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2: 12:42.
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2: Contigo, alô torcedor do Brasil, estamos chegando. Equipe Gol de Placa na jogada. Rio Vermelho FM 96,7 para apresentar a edição de hoje. Sexta-feira, dia 9 de outubro de 2026. 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
2: 12:43.
3: Luciano Silva.
2: Paulo Renner, boa tarde.
4: Boa tarde, Luciano. Boa tarde a todos os ouvintes do Rio Vermelho nos esportes.
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2: Agora em Silvânia, 12:44. Vamos começar o programa trazendo um destaque da equipe do Atlético, Jaime Ramos.
7: O Atlético Goianiense está de retorno da Goiânia, depois da derrota sofrida de 3-1 para o CRB na última quarta-feira. O Dragão já muda o foco para o compromisso que terá domingo às 16h contra a equipe do Sport no estádio Antônio Ascioli. Roger Silva, treinador, não vai poder contar com o atacante Gustavo Coutinho, que além de estar suspenso com 3 cartões amarelos, ele pertence ao Sport e por cláusula contratual de contrato, ele já não poderia atuar contra o próprio Sport. A baixa confirmada é de Gustavo Coutinho. O atacante com 3 cartões amarelos não vai poder jogar. O astro português Cristiano Ronaldo vive a expectativa de poder voltar a campo após a crise da seleção portuguesa. O jogador que teve problemas quando estava servindo a seleção portuguesa com o técnico Jorge Jesus. Segundo disse, o treinador não cumpriu a palavra, o combinado, e ele acabou abandonando a seleção. Hoje, pelo Campeonato Saudita, o Al Nassr, time que defende, enfrentará o Diriyah. E esta partida deve ter o craque em ação com a camisa 7. Deve ser titular no confronto pela 8ª rodada.
2: Tá bom, obrigado, Jaime Ramos, pelas informações. Está aí o Atlético Paulo Renner preparando para um confronto direto aí contra a equipe do Sport. Esse jogo é na próxima terça-feira. O Atlético, que está no G6 neste momento, está ocupando a 6ª colocação e o Sport a 8ª. O Sport vencendo, ultrapassa a equipe do Atlético. Se o Atlético vencer, ele dá uma arrancada também aí dentro do G6, quer dizer, é um jogo importante. E pega a equipe do Sport. Gustavo Coutinho não joga porque pertence ao Sport. Cláusula que eu acho muito errada essa. A partir do momento que um jogador é contratado por uma equipe, na minha opinião, deve jogar contra todas, inclusive com a equipe que o pertence. Mas o contrato se respeita, não pode jogar, e assim o Atlético joga sem esse principal jogador, esse jogador importante aí na equipe rubro-negra, Paulo René.
4: Bom, Luciano, o Atlético ele tem a chance de perder a posição dele, né, caso perca, né, então não sei, tido resultado mais positivo, né, do resultado negativo contra o CRB e agora joga contra o Sport. Eu vejo o Atlético, né, com um certo favoritismo, né, diante do Sport. Ele não pode perder, né, você depois começa a complicar, o CRB está ali com 51, que venceu o próximo jogo dele, vai a 54, né, ele já jogou nessa rodada, mas o Sport, né, que é justamente peguei do Atlético, se vencer, vai 53, aí ultrapassa o Atlético perde, cai uma posição nessa rodada, ficando fora do grupo de 6. Então, importante vitória do Atlético, e eu acredito que o Atlético vai conseguir depois desse revés contra o CRB.
2: Agora são 12 horas 48 minutos.
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2: 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Não sei se as inscrições já se encerraram, mas se não encerrou, meu amigo, dê uma passadinha lá no site Sport Timer, confira. Vai ser aí em comemoração também a Dia de Nossa Senhora Aparecida, Dia das Crianças. É um momento bacana. Serão 5 quilômetros em várias categorias. Se você não fez sua inscrição ainda, dê uma olhadinha lá no site. Quem sabe dá tempo de você fazer também a sua inscrição. Agora são 12 horas e 50 minutos. Agora vamos falar do Campeonato Brasileiro.
8: O complemento da 29ª rodada do Brasileirão foi nesta quinta-feira, com movimentação na parte de cima da tabela. O líder Flamengo desperdiçou uma vitória que estava muito bem encaminhada diante do Santos na Vila Belmiro. O rubro-negro fez 2-0 com Danilo e Lucas Paquetá no primeiro tempo, mas cedeu o empate após 2 pênaltis convertidos por Neymar no fim da partida. Após o jogo, o técnico Leonardo Jardim fez uma avaliação da partida e destacou os pontos que o seu time errou.
9: Nós tivemos talvez 70 minutos, 75 minutos aceitáveis, fizemos 2 golos, tivemos mais 1 ou 2 situações. Pois a partir desse momento entregámos o jogo ao adversário. Entregámos, deixámos de ganhar duelos, deixámos de pressionar principalmente nos corredores, onde eles cruzaram com muita facilidade e eles acabam por fazer 2 golos de cruzamento, um de cruzamento e outro de bola parada. E isso prejudicou-nos muito naquilo que é o nosso jogo. Se nós não jogarmos, o Flamengo tem que jogar. E foi essa a mensagem que deixei aos jogadores. Eu disse que deixamos de jogar e isso permitia que o adversário crescesse. Não tivemos bem.
8: E o tropeço do Flamengo custou uma redução na vantagem na liderança, já que o Palmeiras aproveitou para tirar 2 pontos do Flamengo com a vitória diante do Bahia no Nubank Park por 1-0. Agora, a desvantagem é de apenas 1 pontinho. Os outros 2 jogos foram com muitos gols, No duelo de Atléticos em Curitiba, o paranaense por 2-1 até o último lance, quando o mineiro buscou o empate 2-2. No Maracanã, o Fluminense bateu Curitiba sem sustos, 4-0 com 3 gols de Savarino e 1 de Lúcio Acosta. Agência Rádio Web com informações do Brasileirão, Daniele Esperon.
2: Tá bom, Daniele, obrigado aí pelas informações, tá importante Paulo Renner. Jogos de ontem pelo Campeonato Brasileiro, nós tivemos então o Flamengo empatou com o Santos 2-2, 2-2 também para Atlético Paranaense e Atlético Mineiro. Palmeiras avançou, 3 pontos na Capanga, vencendo o Bahia por 1-0, e o Fluminense 4-0 no Coritiba. Agora o torcedor do Flamengo está reclamando muito, Paulo Renner, dizendo que não foi pênalti ontem. Hoje mesmo eu conversei de manhã com o Hilário Cotrim Filho, flamenguista de carteirinha, e ele é 2 pênaltis que não foram, e o juiz deu contra a equipe do Flamengo. Você viu os lances, Paulo Henrique?
4: Vi que estava vendo aqui agora, aqui, ó.
2: E aí?
4: É, aquele lance que o Jorginho foi expulso, foi pênalti mesmo.
2: Foi pênalti?
4: Foi pênalti, sim. Uma disputa de bola lá, tal, meteu a mão na bola, não faltou nada, não foi disputa de bola mesmo.
2: O Hilarinho falou que ele foi empurrado antes.
4: Não foi empurrado nada, não. Foi nada, não. Foi disputa de bola. E outro lance do no outro lá foi o jogador do Santos, realmente foi empurrado ali, pênalti, claro. Não tem que reclamar nada, não, moço. Foi mesmo. Quem tá ganhando, reclamar, o time tá ganhando 2-0, deixa empatar e quase virar. Aí que não dá, né?
2: Esse do Jorginho fala que ele foi empurrado por trás.
4: Não foi empurrado nada, não. Reinaldo corri aqui 3 vezes.
2: Foi pênalti.
4: Pênalti claríssimo.
2: O torcedor do Flamengo não tá reclamando sem razão.
4: Ah, tá reclamando sem razão. Não, é porque quando a arbitragem é a favor dele, você não vê ninguém falar nada. Né? Ninguém fala nada, mas quando é contra, aí pronto, o mundo desaba.
2: Agora o Flamengo estava vencendo 2-0, o Neymar entrou e empatou o Palmeiras. Esse Neymar é danado, né?
4: 2 gols de pênalti.
2: Ué, mas ele é o maior cobrador de pênalti do mundo. É, o Neymar é o maior cobrador, é uma característica dele, Palmeiras, o Neymar.
4: É, na sua visão, né?
2: Não, na minha visão não, ué. Mundialmente é o maior cobrador de pênalti, ele não erra. Mais uma vez ontem ele foram 2 cobranças perfeitas. Bom, mas está aí, portanto, Paulo Renan, agora o campeonato começa a ter novamente emocionante.
4: A briga entre os dois lá, né, Luciano?
2: É.
4: Não tem outro.
2: Mas a diferença é de 1 ponto.
4: Sim, não, sim. E
2: Palmeiras e Flamengo.
4: É, o Flamengo jogou uma grande chance. E o detalhe é. Só que observe como é que é o campeonato. Agora a próxima rodada, os dois enfrentam, são clássicos, né?
2: Flamengo e Fluminense?
4: Flamengo e Fluminense, Palmeiras e Corinthians.
2: Chique,
4: né? O Corinthians está uma baba, né? Aí tocou o treinador e tal, mas isso é clássico.
2: Disputando rebaixamento, né?
4: O Fluminense ontem deu uma aula de futebol contra o Curitiba.
2: 4-0.
4: 4-0. O Savarino fez 3, né? Um belíssimo gol. Então, Luciano, aí pode começar a se definir, né? Os dois. Eu vejo assim com o Palmeiras... acordou no campeonato. O Palmeiras deu uma. Né? Agora eu tô vendo que o Palmeiras acordou, acendeu de novo aí a chance de conquistar o título.
2: É isso aí. Agora são 12 horas e 55 minutos em Silvânia.

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0: 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Agora são 12 horas e 57 minutos em Silvânia. Vamos agora trazer uma notícia do Goiás.
2: O Goiás Esporte Clube, depois da vitória diante do Atlético, viaja para o Paraná, onde domingo à noite, às 18h30, encara o Operário em Ponta Grossa. É a última tentativa do Goiás na busca de recuperação, pensando numa vaga na Série A do Campeonato Brasileiro. O treinador Moça Santos comandou treinamentos hoje e a viagem está prevista para agora à tarde. Nesta semana, o Goiás mudou também o seu comando executivo. Haroldo Guidão pediu renúncia. No seu lugar, assumiu o advogado Munir Calisto Júnior. Já o Vila Nova, depois de empatar com o Cuiabá pelo placar de 0-0, volta a campo neste domingo, jogando contra o Náutico dos Aflitos. Ontem à noite, o Náutico foi derrotado em casa pelo Novo Horizontino pelo placar de 2-0. Certamente, o Vila vai encontrar pela frente um adversário querendo vencer para recuperar-se da derrota em casa. O treinador Guto Ferreira terá pelo menos uma mudança confirmada. O lateral direito Igor, com 3 cartões, está fora. A tendência é que o Vila Formiga ocupe o seu lugar.
0: Tá bom, obrigado, Jaime Ramos, pelas informações. Tá aí, portanto, Paulo Renner, campeonato goiano, vai prosseguindo. O Goiás, que tem o seu próximo compromisso pela Série B do Campeonato Brasileiro, fora de casa contra a equipe do Operário, e o Vila Nova também fora de casa enfrenta a equipe do Náutico, Paulo Renner.
3: Luciano, mas é o Vila, né, Luciano, porque o Goiás já deitou com a carne, só cumprir tabela mesmo e ficar de olho no rebaixamento, mas vai, tá tranquilo, acho que não tem jeito.
0: Ah, 45 tem não.
3: Não tem jeito, já rebaixou 2.
0: Talvez ele pode sonhar com o G6.
3: Não, né, nem sonhar. Enfim, Luciano, o Vila Nova pega o Náutico, jogo difícil, apesar de ser lá nos Aflitos, aliás, porque é nos Aflitos, né, mas o Vila Nova tem a chance de sair de lá com resultado positivo. Agora o Juventude pega o São Bernardo, o Juventude literalmente pega um time mais fraco. Mas o Vila precisa fazer um resultado positivo lá, Luciano, porque o Novo Horizontino chegou, né, chegou também o Fortaleza. O Vila chegou no limite, né, tem que conseguir, não interessa outro resultado para ele. É a vitória, porque o Novo Horizontino pode até um empate, mas ajudaria o Vila fazer 59 pontos, o Novo Horizontino ganharia, chegaria a 60, o Vila cairia para a terceira, o máximo que podia, né? O Vila Fortaleza está com 56, não alcançaria. Mas eu acho que o importante da vitória do Vila aí é fundamental.
0: Fica na classificação aí, Paulo Renner.
3: Aqui.
0: Porque o grande detalhe desse final desse campeonato, o Vila pega o Náutico, depois ele pega o Novo Horizontino em casa, adversário direto.
3: Falta um jogo de 6 pontos.
0: São Bernardo, fora de casa. Depois ele pega em casa Juventude, adversário direto, Criciúma, e faz a última partida contra o Fortaleza.
3: Dependendo dos resultados, Criciúma e Fortaleza também deverão ser adversários diretos.
0: Entendeu?
3: Né?
0: Última partida contra o Fortaleza, lá.
3: Se depender do Amaro Carruagem, quem sabe. Você já pensou, rapaz, terminar desse jeito aqui, até na última fase, vira com 58? Ou, não, pô, 58, vamos pôr 2 pontos só na frente do Fortaleza, decidindo o VAR.
0: Nossa senhora.
4: Coraçãozinho do Luciano, velho.
0: Aí é problema, hein? Aí é problema. É, mas essa é a final aí da Série B do Campeonato Brasileiro.
3: Aí é problema.
0: Aí quando se fala do Tigrão da Vila Famosa. Agora são 13 horas. 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
3: Bom, Luciano, e o Corinthians continua atrás do treinador? Parece que com o Ramon Dias já não vai resolver, porque o Ramon Dias tem uma punição, né? Que ele foi punido aí, depois ele deixou a equipe, ele tem que ficar 6 jogos, não adianta nada, né? O campeonato já acabou, E agora o Corinthians tentou um contato com o Zubeldia, ex-treinador do São Paulo, né? Também passou pelo Fluminense, mas ainda não tem nada acertado, ou seja, vai pro clássico sem treinador.
0: Tá bom, final de programa, a gente volta na terça-feira. Paulo Renner, até lá.
3: Até lá, Luciano.
0: Abraço a todos, fiquem com Deus e vem aí o Nivaldo Fernandes.
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Sexta-feira, golpe do currículo. Moradores de Vianópolis recebem ligações sobre falsas vagas de emprego. Mais detalhes daqui a pouco.

Aniversariantes da data de hoje: Ana Paula da Silva, Daniela Pereira da Silva, Danilo Matos Cílio, Danilin, Maria Antônia Pereira, Marco Aurélio Bittencourt, Valdete de Souza Santos, Maxilânia Aparecido Correia. A esses e aos demais aniversariantes de hoje, parabéns! Felicidades! Hoje à noite vou realizar leilão de gado misto na Pacheco Leilões, próximo à cidade de Abadiânia. Serão leiloados animais para cria, recria e engorda. Portanto, hoje à noite tem leilão em Abadiânia, Pacheco Leilões. Nós estaremos lá. Alô, alô, você! 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Como acontece todos os anos, no dia 12 de outubro, o correspondente vianopolino realizará, na noite da próxima segunda-feira, feriado nacional, a tradicional live do Dia das Crianças. Dezenas de brinquedos serão sorteados durante a live, que será transmitida pelo YouTube, canal Olívio Lemos. Durante a live, teremos diversas entrevistas. A live do Dia da Criança será apresentada a partir das 20 horas da próxima segunda-feira, 12 de outubro, feriado nacional. 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O governo de Vianópolis promoverá, na próxima segunda-feira, das 14 às 18 horas, festa do Dia das Crianças, com uma extensa programação no Parque Danilo Matos. Uma extensa programação de exibição de filmes, Rua do Lazer e brincadeiras será cumprida na tarde da próxima segunda-feira, Dia das Crianças. Haverá distribuição de pipoca, algodão doce e cachorro-quente para a criançada. Três filmes serão exibidos. Às 14 horas será exibido o filme Enrolados. Às 16 horas será exibido o filme Pets, A Vida Secreta dos Bichos, e o filme Sonic será exibido a partir das 18 horas da próxima segunda-feira no Parque Danilo Matos, na passagem do Dia das Crianças. Este é o principal destaque desta edição. Golpe do currículo. Moradores de Vianópolis

0: informações sobre falsas vagas de emprego. Moradores de Via Nobre estão recebendo ligações telefônicas de pessoas que afirmam ter recebido seus currículos e que eles teriam sido aprovados para vagas de emprego. Diversos vianopolinos receberam ligações de um número com o prefixo DDD86 do estado do Piauí e também do DDD do estado do Pará. Em um dos casos, relatado por uma vianopolina, o suposto recrutador informou que o currículo preenchia os requisitos da empresa e que havia sido aprovado. Desta maneira, ela estava sendo convocada para trabalhar. Em seguida, ela foi orientada a realizar determinados procedimentos pelo telefone. Como não havia enviado o currículo para nenhuma empresa, ela desligou de imediato o telefone. A orientação é para que ninguém forneça dados pessoais, senhas, códigos ou realize qualquer procedimento solicitado por desconhecidos. Seus dados pessoais podem ser usados para a realização de empréstimos ou outras situações que lhe prejudicará. Fique sempre atento e evite ser vítima de golpes. De Vianópolis, Olívio Lemos.
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0: Muito boa tarde, 1h10, e aí, tá tudo bem, né? Sextamos, hein, galera? Sextamos, chegou a sexta-feira, é mais um fim de semana daqueles. Olha, muito sol, tá quente, né? Mas o dia tá lindo, maravilhoso, que você possa aproveitar bem o fim de semana aí, juntamente com a família, com a galera. Olha, eu tô de bom pra você, ótima tarde. Nossa conexão tá só começando aqui na 96,7, Rio Vermelho FM, com você em todo lugar. Meu abraço, boa tarde pra galera que tá em casa, pra você que já voltou aí para o trabalho, o pessoal que tá pegando o rango agora, bom apetite pra quem tá almoçando. Abração pra você aí no teu trabalho, nas chacras, sítios e fazendas, pra você das cidades vizinhas, amigos internautas, bem-vindos à programação. Vamos juntos até às 4 com o Conexão Rio Vermelho. Olha, vale a sua participação, você vai ligar no telefone 99956-1155, 99956-1155, vai falar com a nossa amiga Tele Cristina, pode mandar mensagem de texto também, de áudio para esse telefone aí, o 99956-1155. Você participa também aqui do WhatsApp do estúdio, 996-741-155. Temos ainda à sua disposição o portal da 96,7, www.radioriovermelho.com.br, tá bom? Tudo bom pra você, hein? Ótima tarde. Conexão tá começando e já, daqui a pouquinho, tem muitos sucessos que vão rolar pra você aqui na nossa programação.
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11: 1:17.
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14: 1:20.
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11: 1:23.
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23: Olha, conferindo aqui o calendário da paróquia de Silvânia, atividades para esse fim de semana, hoje, dia 9, 7 da noite, tem celebração da Santa Missa na Igreja do Bonfim. Portanto, 7 da noite, Santa Missa na Igreja do Bonfim. 7h30 da noite, lá na Barrinha, tem celebração da Santa Missa também. E 7h30 da noite, tem a festa no Parque Anchieta. Amanhã, dia 10, 7h30 da manhã, Santa Missa na Igreja do Bonfim. 4h30, na Igreja do Bonfim, tem matrimônio, tem casamentos. 4h30, 16h30, 4h30, hein? Da tarde, tá bom? 7h30 da noite tem o Tríduo no assentamento e 7h30 tem o Tríduo no Campo Alegre. 7h30 da noite, dia 10, hein? No sábado. Já no domingo, dia 11, 8 horas da manhã, tem a celebração da Santa Missa na Matriz do Rosário, 9h15 no São Sebastião, 9h30 Boa Vista dos Macacos, 9h30 São Vicente de Paulo, 9h30 também tem o Tríduo lá no Campo Alegre. 10h30 da manhã, no Quilombo, tem a celebração da Santa Missa. 16h30 tem celebração na Igreja do Bonfim. 18 horas na Comunidade de Fátima tem a celebração também. 19 horas na Matriz do Rosário Santa Missa. E 19h30, 7h30 da noite, lá na Comunidade de Lourdes. São as atividades desse fim de semana. Olha, seja você também um dizimista, devolva seu dízimo na sua comunidade ou deposite na conta da paróquia, na Caixa. Agência 1850, Operação 013, Conta Poupança 1135-1. Agência 1850, Operação 013, Conta Poupança 1135-1. Você pode também, para o pagamento do dízimo ou outros compromissos que você tenha com a sua paróquia, utilizar a chave do Pix. Anote aí a chave do Pix da paróquia de Silvânia. CNPJ 01-569-569-466-466-0016-0016-51. Beleza? Então tá aí a chave do Pix da paróquia de Silvânia para você pagar dízimo e demais compromissos. Hora certa, 1h27.
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1: 1:27.
23: Olha, um grande abraço para o seu José André e toda a família aí no Olho d'Água. Alô, seu José André, boa tarde aí para o seu José André, que é ouvinte de todos os dias, né? Tá sempre ouvindo aqui a nossa programação. Um abração para o seu José André, para a dona Lúcia, também o Wilson, a Cláudia, o Robson, a Janaína, a Juliana, a Regiane, todos aí no Olho d'Água. Seu Raimundo Rodrigues também com a dona Lourdes, o Matheus e o Ronaldo. Abraço para o Jovair, né, com a família. É, o Júnior da JR Motores, alô Júnior, meu amigo Bila na construção civil, o Zezinho também aí na cidade de Vianópolis. Dona Adelina de Vianópolis, 84 anos, ligadaça aqui no programa. A minha amiga Wanda Cazuza aí no bairro Pedrinhas, boa tarde também para dona Lindalva Faleiro, ouvinte de todos os dias da programação. Bom, ela tá pintando aqui o Araqueto Batuque.
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0: 33.
1: Vamos brincar!
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0: 1:35.
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3: 1:38.
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8: 1:40. 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
12: 1:43.

0: Muito bem, agora 1h43, já vou trazer aqui pra gente as celebridades que estão completando mais um ano de vida, famosos aniversariantes, né? Vamos dizer quem são os famosos que estão completando mais um ano de vida. Bom, cadê os famosos? Tá aqui, vamos lá então. Bom, famosos hoje, dia 9, Harvey, cantora, PJ Harvey, cantora, Sean Lennon, músico, e Sharon Osbourne, mulher de Ozzy. Bacana, hein? Então tá aí. Bom, agora amanhã, sábado, David Lee Roth, cantor, Fernanda Machado, atriz, e Miguel Falabella, ator, diretor. Olha o Miguel Falabella aí, né? Muito bem. Então tá aí as celebridades que completam mais um ano de vida. Bom, vou mandar um abraço pro meu amigo Diomar Araújo de Abreu. Alô, Diomar. Diomar pediu, ele tá pedindo umas músicas pra mim aqui, que eu não tô encontrando essas músicas, né? Inclusive, eu até tentei ali agora puxar essa música ali na internet, mas eu vou mandar pro Diomar. Diomar, vou mandar pra você outra música aqui da Marisa Monte, que é uma música, por sinal, muito bonita. Ela chama Amor, I Love You, tá bom? 1h44, meu amigo Diomar tá super ligado aí na programação. Abraço para ele, para a família, o Toninho Araújo, o Procopinho, aí na região do Rio Vermelho. Valeu, galera. Boa tarde para vocês.
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0: 48.
1: Olha, tem um ouvinte falando aqui que tem um macaco preso no fio ali próximo a que frio. Deixa eu botar ela para falar aqui.
2: Aqui no lado da que frio, aqui tem um macaco grudado no fio. Bem grandão. Vê se manda o corpo bombeiro aqui. Ali de frente a tanto, do lado da tanto. E no centro. Rua Trigo.
1: Pois é, ali próximo aqui, frio, tá dizendo aí que tem um macaco preso no fio lá. Tá pedindo aí o pessoal do Corpo Bombeiro para retirá-lo, né? Então tá aí a ouvinte fazendo essa denúncia ali. Próximo aqui, frio. Então, segundo ela, tem um macaco preso no fio lá, né? Muito bem. 1h49, passamos aqui o recado. Agora eu vou falar para você de exame de vista. 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
8: 1h53.
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9: 1h55.
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2: 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Bom, hora certa, agora 2 horas em ponto. Já tem a nossa dica especial. Agora eu vou atender aqui mais uma participação. A minha amiga Roseneira Costa está passando por aqui. Boa tarde, Nivaldo Fernandes. Estou ouvindo o programa no bairro do Horto, em Juazeiro do Norte, no Ceará. Valeu, Roseneira. Ótimo fim de semana para você, minha amiga. A Sueli de Jesus com a mensagem e reflexão da tarde. Nunca desista de seus sonhos e objetivos diante das lutas. Tenha fé, saiba que Deus não nos deixa algo que não podemos suportar. A arma que temos que usar é a fé, ela é infalível, a única que dá vitória em qualquer batalha. Boa tarde, valeu Sueli, obrigadão, hein? Bom, tem mais um ouvinte aqui, olá, boa tarde, você poderia passar a música Forró Saborear, Patricinha? Então tá aí, vou mandar pra você agora, tá bom? Daqui um pouquinho.
3: 2 e 1.
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0: música aqui também. Deixa eu mandar essa música aqui para mandar essa música para dona Sebastiana Viegas, a mãe do amigo Thales Viegas, e ela gosta muito de forrozinho. Então vamos lá, forró saborear a música Patricinha.
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0: 12,7.
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3: 2 e 10.
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3: 12 e 12.
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3: Muito bem, vamos trazer agora a nossa dica especial. Nós estamos falando sobre influência da alimentação na saúde dos cabelos. Existe uma relação direta entre a alimentação e a saúde dos cabelos. É por essa razão que muitas pessoas investem em cosméticos, mas não conseguem ter um cabelo saudável, né? Agora dando sequência aqui, nós já falamos aqui sobre queda de cabelo, agora nutrição do couro cabeludo e lubrificação dos fios. É o que eu vou falar para você agora. Nutrição do couro cabeludo e lubrificação dos fios. Muitas pessoas não se preocupam com o couro cabeludo. Entretanto, o ressecamento que pode levar à descamação e o excesso de oleosidade podem prejudicar o cabelo, tá certo? Então, olha só, o excesso de oleosidade podem prejudicar o cabelo, aquela descamação também. Para que a nutrição do couro cabeludo esteja adequada, recomenda-se o consumo de alimentos com grande quantidade de vitaminas do complexo B, tais como peixes, leites e cereais. Olha que legal, hein? Peixes, leites e cereais. Contém vitaminas do complexo B e é muito importante para os cabelos. Na próxima segunda, feriado, nós vamos voltar na terça-feira. Mas eu continuo falando para você, a gente vai falar sobre a lubrificação dos cabelos no próximo programa, legal? Valeu, hein? Então tá aí a nossa dica especial de hoje. Muito bem, agora chegando mais uma canção aqui no Conexão. Vou mandar abraço para minha amiga Madalena Martins, grande comunicadora, grande professora, tá ligado lá na cidade de Vianópolis. Valeu, Madalena Martins, boa tarde para você e para a família. A minha amiga Natália das Graças, mandou um abraço também aqui. Deixa eu pegar aqui, o meu amigo Flaviano do Táxi, 24 horas ligado aqui no Conexão. O Cido, a Flávia, a Larissa, a Letícia, o Marcos em São Sebastião 2, também o Gilson de Souza, Yasmin, Luciana, a Dona Maria de Lourdes, aqui na Mari Ferreira, ligados também aqui no Conexão. Deixa eu mandar um abraço ainda aqui também para o meu amigo Mário, da Brás Motos, está super ligado. O Frank e toda a turma da CPzinho Motopeças, o Felipe da Motopeças e toda a turma também. Mandar um abraço ainda para o Deri, da Oficina de Motos, e o nosso boa tarde também para você que está aí em qualquer ponto da cidade com o rádio ligado. Abraço para o meu amigo Tchãozinho, taxista, grande Tchãozinho, torcedor do Palmeiras. O Luiz também, taxista, torcedor do Palmeiras também, né? Deixa eu mandar um abraço também aqui para o Flávio, taxista, o Valdeci, Fernando, Zé de Paulo, Aldino, Inácio, toda essa turma boa, os nossos amigos taxistas que todos os dias estão com o rádio ligado aqui no programa Conexão e na programação da 96,7. Valeu? Bom, chegando agora mais uma, pintando aqui a música da Lady Gaga, essa vai para minha amiga Rosita Soares, Always Remember Us This Way. Isso é para você, Rosita.
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4: 12:19.
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0: Muito bela essa canção da Lady Gaga. Bonita demais a música Always Remember Us This Way. Traduzindo essa canção, sabe o que significa? Sempre vou lembrar de nós desse jeito. Olha que legal, hein? Pois é, muito bacana essa música aí da Lady Gaga. Bora certa, agora 2h23, 2 horas e 23 minutos. Daqui a pouquinho, já, eu vou trazer mais uma canção aqui no Conexão. Daqui a pouquinho, para minha amiga, a Rosaneira Costa, Zezé de Camargo e Luciano. Daqui um pouquinho, hein? Vai para minha amiga Ana Maria de Souza também. 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
13: 12h25.
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13: 1228.
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25: 12:33.
0: Muito bem, bora seguindo então aqui com a nossa conexão. Tá chegando Conta Tudo, já já tem o Zezé de Camargo Luciano. Daqui a pouquinho também eu vou rolar uma música do Elton John.
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28: Sexta-feira, que delícia! Eu tenho muito prazer em falar isso, viu?
29: Ainda mais com
28: a véspera de feriado prolongado,
29: é,
28: né?
29: Vê, pensa que você vai tirar folga.
28: Eu não tô?
29: Tudo bom?
28: Ó, gente, começando mais um Conta Tudo.
29: Sexta-feira gostosa, com feriadinho prolongado vindo aí, que delícia!
28: Verdade!
29: Menos crescido que vai trabalhar. Mas vamos lá, gente, Conta Cê Tudo tá por aqui.
28: Para de me deixar triste logo de casa. Bora, gente, tem fofoca, Kezinha?
29: Vamos lá falar de Fábio Júnior. O cantor protagonizou aí um momento de muito carinho com a filha mais velha, Cléo Pires, né?
28: É
29: que a filha
28: legal,
29: que ele
28: hein?
29: tem com a Glória Pires.
28: Isso é bom.
29: É, o cantor compartilhou um vídeo, né, em que Cléo canta o clássico Pai, lançado lá em 1978. Ela, porém, fez uma brincadeira com a letra e trocou a referência a filhos por seus gatos de estimação. Ó, o Fábio Júnior caiu na risada e depois se declarou à filha, chamando Cléo de sua gêmea. Ela respondeu dizendo que ama o pai com cada célula do seu ser. Um beijo pra Fiuk, que ficou de fora desse momento família aí. Parabéns.
28: Pensamos juntos, ok?
29: Aí eu não consigo, gente. A minha língua, ela coça pra falar.
28: Por um segundo eu falei, ela não vai tocar no assunto. Tocou.
29: É, e o Fiuk não tá brincando com o Fábio Júnior, né? Ele não gravou a música com a irmã e o pai, pronto.
28: Então, ele pode lançar uma versão assim, sem pai.
29: Sem pai. Sem pai. Eu não tenho herói.
28: Então, é isso. Ai, ai, ai, meu Deus do céu. A gente tá no perigo, viu? Vamos tocar o barco aqui.
29: Bora.
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25: 36.
0: Muito bem, tá aí o Conta Tudo com a Kel Dias e o. É o Cardozinho que tá. Não, não é o Cardoso, não, né? Até esqueci o nome do rapaz aqui. Mas tá aí, eles vão voltar na próxima semana aqui no Conexão Rio Vermelho. Bom, agora vou mandar um abraço aqui pra galera da LA Tapeçaria, o grande Lúcio, Luciano. Maicon, toda essa galera bacana aí, valeu, hein? Abraço pra vocês aí na LA Tapeçaria. Boa tarde também para o Henrique, o Márcio em Vianópolis. Mandou um abraço também aqui para pessoal aí da Fazenda Estrela, todos aí na Fazenda Estrela. Mandou um abraço pra Vera, pro Carlos, né? Todos aí na Chácara do Atalho. O meu amigo Luiz Félix Nogueira ali, também aí na Chácara do Atalho, na Estrela. Mandar um abraço também para o senhor Otávio e toda a família na Chácara do Atalho, também ligados aqui no nosso Conexão. Bom, agora chegando aqui mais uma canção, um abraço para o Nivaldo Chacal, está na construção civil, né, Chacal? Valeu, hein, garoto? Abração para você. Boa tarde para a Joselina Maria, o Adair e a Sandra, aí na Barrinha. O meu amigo Darcy Braz e a esposa Eva, aí no João de Deus. Valeu, um grande abraço para vocês, hein? Dona Florinda de Jesus Braz e toda a família também no João de Deus, ligados aqui no programa, o seu Calixto, a dona Jacira, o nosso boa tarde especial. Muito bem, agora pintando aqui, atendendo a participação da minha amiga Rosenira Costa. Fala aí, Rosenira.
3: Peço uma música aí com Zezé de Camargo e Luciano.
0: Zezé de Camargo e Luciano, vou tocar para você, Rosenira. Ele está lá no bairro do Horto, em Juazeiro do Norte, ouvindo aqui a nossa programação. Valeu, minha amiga. Então vai para você aí, tá bom? A música do Zezé de Camargo e Luciano também vai para minha irmã, Nelly Fernandes, que gosta muito do Zezé de Camargo e Luciano, para ela, o meu cunhado, para minha mãe, Dona Argemira, para Dona Carmelina, o Rivaldo da Maiara e o seu José no bairro Pedrinhas. Mandar também aqui para Dona Cida, né? E o Zezé de Camargo e Luciano também para minha amiga Ana Maria de Souza e seu Afonso aí no sítio Vó Maria Tereza. Valeu, grande abraço para vocês. Chegando agora o Zezé de Camargo e Luciano, Meu Coração Mandou.
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1: 12:43. 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
5: 12:46.
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6: 12:48.
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6: 2:50.

0: Muito bem, agora 2:51, 2:51. É, já falei aqui para você a dica especial de hoje também, né? Agora eu vou trazer mais uma canção para atender aqui participação do nosso ouvinte. O ouvinte está querendo ouvir aqui uma música do Elton John. Mandou aqui a mensagem pedindo a música do Elton John. A gente vai tocar. Daqui a pouquinho eu vou atender o meu amigo Alisson Vitor com a música do Raça Negra. Mas agora tem uma música super saudade com Elton John, a música You Girl Love Someone. Então vamos ouvir essa canção aqui. Abraço para o meu amigo Thales e Grande Júnior. Vão estar no Porro do Sol nesse fim de semana aí, hein? Valeu, grande abraço para você, meu amigo Thales, o Júnior, na dupla Thales e Júnior, sempre abrilhantando as festas aí, né? Pois é, bacana, hein? Essa aqui é uma das músicas que o meu amigo Thales e o Júnior cantam também. You Girl Love Someone. Vamos ouvir? Bela canção do Elton John.
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e Garland Someone. Essa música é muito bacana, a tradução dela sabe qual é? Você tem que amar alguém, essa é a tradução da música You Girl Love Someone, canção aí do Elton John. Muito bem, você está aqui na 96,7 Rio Vermelho FM com você em todo lugar. Grande abraço para você, boa tarde, daqui a pouquinho já já tem o Raça Negra.

0: 12:57.
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0: 12:59.
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4: 3 e 6.

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6: 38. Muito bem, agora tem informação chegando e depois das informações nós temos a canção aqui do Raça Negra, Vida Cigana.
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7: O estado da Flórida pediu à justiça americana que obrigue a Meta a adotar novas medidas para proteger crianças e adolescentes no Facebook e no Instagram. Entre as medidas estão a remoção de usuários menores de 14 anos e a limitação do uso das plataformas por adolescentes a 2 horas por dia. A Flórida também quer desativar recursos como rolagem infinita e reprodução automática, além de proibir anúncios para esse público. O estado acusa a Meta de desenvolver recursos que podem causar dependência entre os jovens. A empresa ainda não se manifestou sobre o novo pedido.
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0: Muito bem, depois das informações, a gente prossegue por aqui. Até às 4. Conexão Rio Vermelho, trazendo sempre o melhor da música para você. Abraço especial para a galera que está nas cidades vizinhas. Para você aqui de Silvânia, em qualquer ponto, ligados, acompanhando a nossa programação. Valeu, aquele abraço, tudo de bom, hein? Ótimo fim de semana para você. Abraço, boa tarde para o Orlando e a Simone da Fazenda Buriti. Boa tarde também para o Popó da Lanternagem. O abraço para Gildete e todos os familiares na Fazenda do Ariovaldo. Boa tarde também aqui para a galera da Canedo Construção, Paulo e toda a turma. Galera da Suprema Auto Center, né? Fernando e toda a equipe da Suprema Auto Center. Mandar um abraço também para o Vanderlei e o Dovenir, aí no Ferro Velho, Autopeças e Ferro Velho, bom sucesso. Valeu, Vanderlei. Alô, meu amigo Dovenir, boa tarde para vocês. Muito bem, agora atendendo aqui a minha amiga Rosaneira, disse que essa música é bonita. Qual música que você gostou, Rosaneira? Foi a música do Zezé de Camargo e Luciano? Foi, né? Tá certo, minha amiga Rosaneira. Quem mais aqui tá passando aqui pelo programa? O meu amigo Alisson Vitor. Alisson Vitor participando comigo aqui. Fala, Alisson.
1: Olá, boa tarde, muito boa tarde, meu amigão Nivaldo Fernandes. Como é que você tá, amigão?
0: Beleza.
1: Beleza, tranquilo?
0: Tranquilo.
1: Vitor, né? Mais uma vez eu participando do Conexão. Nós estávamos ali para outro canto ali, no outro lugar, não estava ouvindo o radinho, estava doido para ouvir a programação, né? E hoje nós estamos aqui no Setor Sul, naquela obra onde você me viu aqui. E estamos aqui pegados aqui, uma galera aqui. Mandar alô aqui para meus amigos aqui, de jornada, né? O Daniel, o Maciel, o Luizinho e toda a galera que está aqui no... que trabalhando aqui no, junto comigo aqui. No MP Construção. E não esquecendo também do patrão, né? Nosso patrão, gente muito boa demais. O Márcio Gambá, né? Que é o dono do MP Construção. Beleza? É isso aí, meu amigão. Toca aquela música pra narra de sempre, aquela do Raça Negra, A Vida Cigana, fazendo favor pra nós aí, amigão. Beleza? Um abração. Feliz sexta-feira. Sextou, hein? Feliz sexta-feira, feliz final de semana pra você, Nivaldo. Até a segunda, em nome de Jesus. Deus abençoe, meu amigão. Um abraço, seu amigo Alisson Vitor.
0: Valeu, Alisson. Boa tarde para você, o Márcio e toda a turma da MP Construção aí. Muito obrigado pela participação aqui, garoto. A minha amiga Aparecida Peixoto está fazendo pão de queijo. Olha que legal, hein? Que é isso, hein, Aparecida? É, uma hora dessa de tomar um chazinho quentinho, caprichado com um pão de queijo desse aí. É maravilha, hein? Valeu, grande abraço. Daqui a pouquinho eu vou tocar o chicote de luz para você. Então agora eu vou atender aqui o Alisson Vitor, já tem mais participações também aqui no Conexão. Chegando a música do Raça Negra, Vida Cigana.
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0: 6h15.
1: Vamos brincar!
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11: 3:17.
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22: 3h23.
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2: Olha, precisa-se de um casal para trabalhar em chácara para serviços gerais na região do São João da Jurubatuba, entre Silvânia e Gameleiras de Goiás. Interessados podem ligar no fone 996-34-0185, 996-34-0185, falar com Dona Joana Alves. Então está precisando aí de um casal para trabalhar em chácara para serviços gerais na região do São João da Jurubatuba, entre Silvânia e Gameleira de Goiás. Os interessados é só ligar no telefone 996-34-0185, falar com a Dona Joana Alves. Atenção, hein? O Pablo é casado e procura serviços em fazenda para todos os tipos de serviços gerais. Interessados podem ligar para o Pablo no 629-9159-2828. 629-9159-2828. O senhor Noel Nery Santana também é casado, procura serviço de caseiro em fazenda. Tem experiência, interessados ligar no fone 992-16-0352. 992-16-0352, tá bom?
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4: 3 e 26. 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

0: Muito bem, sequência agora do Conexão. Meu abraço para a amiga Rosilda em Goiânia. Alô, Rosilda, boa tarde também para Elisa Maria em Goiânia. É isso aí, né? Manuel Pedreiro, grande Manuel Pedreiro e toda a sua equipe. Mandar um abraço para Marina Braz aqui no Jorge Barroso com a família também, né? É isso aí. Ana Maria do Nascimento com a família toda, o nosso boa tarde para todos eles também aqui no Jorge Barroso. Meu amigo Niquelândia e toda a turma da Automecânica Niquelândia. Muito bem, agora eu vou atender aqui mais uma participação, a minha amiga Aparecida Peixoto, fabricando ali uns biscoitos de queijo bem gostosos, né? Para tomar com um cafezinho quente, muito bom, é o lanche da tarde, né, Aparecida? E ela quer ouvir uma música do Chicote de Luxo, então um abraço para você, para o Fabiano e na Chácara Esperança, Chicote de Luxo, mulher independente. Já já vou atender a minha amiga Natália das Graças, valeu Natália.
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0: Olha, um grande abraço também para a equipe da Automecânica Quatro Rodas. Alô, galera da Automecânica Quatro Rodas. Boa tarde, grande abraço. Essa canção vai para todos vocês aí. Valeu, boa tarde, hein?

Tudo bem, tá aí a música da minha amiga Aparecida Peixoto, Chicote de Luxo, Mulher Independente. Abraço também para a turma da Quatro Rodas, Automecânica Quatro Rodas. Abraço aí para o Filipinho, Cafezinho. Valeu, galera. Boa tarde.

0: 3:31.
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3: 3:36. 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
2: 3:39.
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8: 3h43.
9: Muito bem, atendendo agora a minha amiga Natália das Graças. Ela está querendo ouvir aqui o Padre Fábio de Melo, para ela e para a família. Valeu, minha amiga Natália das Graças. Boa tarde para você. Ótimo fim de semana para a galera toda aí. Valeu, hein? Padre Fábio de Melo, tudo é do Pai.
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0: 10h48.
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2: 3:51.
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2: 3:52.
4: Muito bem, daqui a pouquinho tem o Paradão Sertanejo com o nosso amigo Gil Oliveira, que já está por aqui. Já já ele vai comandar aqui o Paradão com muitos modões apaixonados nessa sexta-feira.
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1: 3:55.
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1: 3:58.
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2: Muito bem, chegamos ao final do nosso horário. Foi muito bom estar com você em mais uma tarde legal. Te desejo um ótimo fim de semana, te convido para estar comigo na próxima terça-feira, segunda-feira, feriado, dia de Nossa Senhora Aparecida, dia das crianças, nós teremos programação automatizada, mas na terça-feira estaremos aqui. Grande abraço, tudo de bom para você, ótimo fim de semana, um excelente feriadão, né? Bacana demais, hein? A gente volta aí, tá vindo agora o Paradão com o amigo Gil Oliveira, tá aí substituindo o nosso amigo DJ Jacaré, o Vovô Caré, né? Então tá substituindo aí o nosso amigo Gil Oliveira. Grande abraço para você, tudo de bom. A última canção de hoje, Jota Quest, O Sol. Valeu, tchau, tchau.
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2: Olha, essa vai...
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2: Essa vai pra tia Dali Oliveira. Gosta muito aí do Jota Quest. Valeu, tchau, tchau. Até segunda, até terça-feira.

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2: O presidente da Stellantis para a América do Sul, Rylander Zola, afirmou que a indústria automotiva ocidental errou ao calcular a velocidade do avanço dos veículos eletrificados. Segundo o executivo, essa falha ajudou as montadoras chinesas a ganharem protagonismo no setor. No Brasil, a participação das marcas chinesas, que foi de 9% no ano passado, chegou a 17% neste ano e superou 25% no último mês. Zola também defendeu regras mais previsíveis para a indústria nacional e disse que a Stellantis precisa acelerar a oferta de modelos elétricos e híbridos para enfrentar a nova concorrência.
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12: A Agência Nacional de Aviação Civil autorizou a companhia canadense WestJet a operar voos regulares de passageiros e cargas no Brasil. A empresa pretende estrear uma nova rota entre Calgary, no Canadá, e o aeroporto de Guarulhos, em São Paulo. Os primeiros voos estão previstos para novembro e a rota deve ter 3 frequências por semana. As viagens serão realizadas com aeronaves Boeing 787-9 Dreamliner. A WestJet já havia anunciado o início das operações antes da autorização da ANAC. Por isso, as datas ainda podem sofrer alterações.
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Agora você, peão apaixonado. Calça botina. Coloca aí a calça de cowboy, country. O cintão com aquela fivela bem grande. Um chapéu na cabeça. E vamos nos divertir. Hoje é sexta-feira. Um grande abraço para você que está em casa, ainda no trabalho, já está indo para casa, para você que está no meio rural, em outras cidades, nas BR, para você que está nas estradas de chão por aí, curtindo o sonzão da Rio Vermelho FM através do aparelho do seu veículo. É festa boa! Nossa Senhora, hein?

0: Cecília!
1: Vontade de tomar uma água que o pássaro não bebe. Eu tenho certeza que você só está esperando aí acabar o expediente, o patrão liberar, vai pra casa tomar aquela gelada e sapecar uma carne e ouvir uns modão apaixonado assim, ó. Esse é o Eduardo Costa. Canta, Eduardo. A saudade é uma estrada longa.

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1: Maiara e Maraíza, quem sente saudade sou eu. Agora 4:27.
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4: Agora são 4:37 pelo horário oficial de Brasília.
1: Potência!
4: É o final de semana, sextou, galera. Eita, nós!

Pessoal trabalhando, a Priscila tá dizendo assim, ó, roda aquela música pra mim com... Zé Vaqueiro e Natan, aproveita que eu tô brigado. Eu tenho essa música aqui no... do YouTube, não pode rodar pelo YouTube do computador. Será que o Nivaldo Fernandes ainda está aqui para baixar ela? A música que ela gostaria de ouvir é essa aqui, ó.

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1: Muito bem, vamos seguindo por aqui. Temos várias participações. A Edilene Rodrigues está dizendo o seguinte: olá, boa tarde. Gostaria de pedir uma música que se chama Nutella com Chicote de Luxo. Quero desejar dedicar essa música para a mãe dela, é a dona Luzia. Dona Luzia e o pai Lourival. Que tá lá no curral tirando leite na região do Rio Vermelho. Ei, Lourival, como é que você tá, rapaz? Bom, batuta, bom que só. Um abração pra você, a Dona Luzia, aí na região do Rio Vermelho. Pois é, Edilene me pediu essa música, pior que eu não tenho ela aqui na pasta também, cara. E ela oferece para sua irmã Edileuza. Muito bem. É a Chicote de Luxo, Nutella.

0: aqui com a gente, a Sueli, tá dizendo o seguinte: lutas e desafios, todos nós temos e passamos por elas em nossas trajetórias, né? O que nos diferencia é a fé que temos e como buscamos a resposta em nosso coração através de nossa fé, né? Da nossa fé. Uma ótima tarde, muito bem. Sextou, hein, cara? Bacana.
1: Bom mesmo, Gilvão. Refrescar o calor tirando leite. Começando a cura aqui firme, escutando os modal. Manda pra nós aí, Mulher Maravilha, com Dodô que dá o vã, meu amigo, né? Você tá beleza pura?
0: Bom absurdo.
1: Manda os modal um bom aí pra nós. Tô aqui na escuta, tô ouvindo seu programa. Tá bom, hein? Então falou. Obrigadão pra todos que gostaram dos modal, né? Manda aí também, né?
0: Eu sou o João.
1: E os que são todos seus ouvintes, são milhares, né? Que ouve seu programa.
0: São muitos.
1: Manda pra todos, né?
0: Tá lá na região do Guarirobal tirando leite nesse exato momento. Valeu, meu irmão. Tamo junto.

0: Muito bem, amanhã, hein? Programaço assim.
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0: Você vai ouvir essa música com a Marília Mendonça amanhã, no programa de manhã. Tudo vai ficar bem, música nova. Lançamento.
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0: Tem mais um lançamento aqui com a Ana Castela. Imagina o trabalho.

os últimos lançamentos em músicas eletrônicas, assim pra você. 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
1: E você pode participar aqui no Paradão Sertanejo, maravilha! Os nossos contatos liberados para você participar, você vai ligar nesse número aqui, ó, no 99956-1155, vai falar com a Tele Cristina, se quiser falar diretamente comigo, é nesse número aqui, 99996-9739, temos outro aqui, o WhatsApp da emissora, que é o 99674-1155, além do nosso Instagram, temos também o Facebook, o portal Rio Vermelho, assim para você, nesta tarde super bacana, especial, sexta-feira, sextou. Essa aqui também é lançamento com Maiara e Maraísa. Aumenta o volume.

0: Programação interativa aqui nos 96.7 MHz. Esse é o Zé Vaqueiro. Você não me ensinou a te esquecer.
1: Mas você faz tanto tempo.

Show de bola, ótima tarde pra você, a Marquene Aparecida, aqui com a gente, Wanda e Vandir. Quem é? O nome da música.

0: pra você que tá aí no curral tirando leite. Ei, João. Traz um requeijão pra nós, rapaz. Ó. Né? O programa tá bom, absurdo, rapaz. Eu vou só rodar aqui as mensagens, mas vamos para o nosso intervalo comercial. E aí, em seguida, eu já coloco as músicas para você ouvir, tá bom? Pode ser? O Paulo Joaquim da Silva chegou em casa mais cedo. E a esposa chegou, rapaz. E eles estão lá limpando a casa, jogou muita água.
1: Boa tarde, o seu Paulo Joaquim da Silva. Hoje cheguei mais cedo, por isso lavar a casa, porque é um calorão danado, né?
0: Muito calor.
1: Peguei água e a mulher tava no serviço, chegou e nós acabando de rapar a casa. Peguei água demais. É pra ficar limpo, tem que jogar bastante água, né?
0: É, muita água, né? Senão não lembro.
1: Um galinho pra doir pra nós, hein? Foi pra ela que tá aqui, mas eu que nós rapando aqui a área agora. E pro Dardo, meu parceiro, nós fazendo cuidão. E pro meu filho Anderson, lá na live, perto do trevo de Vianópolis. Uma boa tarde.
0: Esse é o Paulo Joaquim da Silva. Está nesse exato momento, junto com a sua esposa, Sebastiana, lavando a casa. É. Amanhã, sabadaço, né? A casa já vai estar limpa, receber as visitas. E com certeza daqui a pouco, né, Paula? Já coloca fogo aí na churrasqueira, assar a carne, tomar uma gelada. Pois é, rapaz. Esse é que não ajuda sua esposa, hein, não. Já pensou?

0: Filho do Paulo Joaquim é o Anderson, lá nas Lages, próximo ao Trevo de Vianópolis, né?
1: Hoje eu não posso ir, gostei muito desta casa, eu vou ficar por aqui.
0: Eu vou ficando por aqui.
2: Boa tarde, meu irmão Gil de Oliveira Tales, a dupla Tales e Júnior, em casa com a esposa Gisele, aqui preparando o repertório para domingo, das 13 às 18 horas. Tales e Júnior no Pôr do Sol. Só modões especiais, né? Só música bacana. Conto com a presença de todos os amigos, com a sua presença, tá bom? Na Laurene, vamos aparecer. E tirar o pé do chão, bacana? Toca aí pra nós. Estou amando você com de Paulo e Paulinho. A nossa música. Um forte abraço e tamo junto, meu irmão.
0: Ah, isso aí. No próximo domingo, dia 11 de outubro, show ao vivo com Tales e Júnior, lá no restaurante Bar e Pesque Pague, Pôr do Sol, né? A partir de 1 da tarde. Rapaz, você tem que ir lá prestigiar Tales e Júnior. Se você ver eles cantar assim ao vivo, a qualidade de som, a nitidez da voz, o Júnior toca uma viola, um violão danado, viu? O homem é lascado na viola, no violão. É, o Tales aí com seu repertório bacana. Pois é, show ao vivo lá no Pôr do Sol, no próximo domingo. Bora, bora! O Tales e a Gisele me acompanhando nesse exato momento. Ele me enviou uma foto aqui de um radinho parecendo um besourinho. Ele tá dizendo assim, ó, bichinho tá aqui valente tocando. Ei, Jô Oliveira fala grosso nesse radinho. Bom demais, hein, só? Ela participa todos os dias, você já sabe de quem eu estou falando, é da Rosaneira. Rosaneira mora lá no bairro do Horto, em Juazeiro do Norte, no Estadão do Ceará. Ô, minha amiga, bom final de semana pra você aí também.

0: Estou apaixonada. 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Vamos lá.
1: Boa tarde, Wilson.
0: Cadê a mensagem aqui do Délcio? Aqui da região da Arueira. Vamos lá.

0: Viu? Manda música pra nós aqui na Aroeira, viu? Manda pro Del, pra Maria Helena, manda pra Daiane lá na Boa Vista, viu? Pras meninas, viu? Tamo junto, tamo escutando o programa aí, tá bom? Bota no 12 aí pra dar certo.
1: Ah, seu Délcio, a sua esposa, dona Maria Helena, aqui na região da Aroeira, lá em Boa Vista, filha Daiane. Grande abraço, excelente final de semana. Meu povo. Vamos para o nosso Blake. A direção já me alertou aqui, Gil, os patrocinadores, os melhores anunciantes, as oportunidades de você fazer bons negócios. E você sabe que o nosso programa aqui, temos vários patrocinadores, senão chega no final do mês, o Gil Oliveira não recebe, né? Pois é. É bom pegar um dinheirinho, não é verdade? Isso aí, cara. Daqui a pouco segue as participações, aguarde, estarei de volta em instantes. São 5 horas mais 10 minutos, horário oficial.
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14: O presidente da Stellantis para a América do Sul, Rylander Zola, afirmou que a indústria automotiva ocidental errou ao calcular a velocidade do avanço dos veículos eletrificados. Segundo o executivo, essa falha ajudou as montadoras chinesas a ganharem protagonismo no setor. No Brasil, a participação das marcas chinesas, que foi de 9% no ano passado, chegou a 17% neste ano e superou 25% no último mês. Zola também defendeu regras mais previsíveis para a indústria nacional e disse que a Stellantis precisa acelerar a oferta de modelos elétricos e híbridos para enfrentar a nova concorrência.
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16: Olá pra você, boa tarde.
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16: Agora 5:18. Um modão, hein, só.

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6: 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São 2 campos. 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
6: Brasil! O clima nos bastidores do Real Madrid não é dos melhores. O motivo é Kylian Mbappé. Segundo o jornal francês L'Équipe, o clube espanhol está insatisfeito com algumas atitudes do atacante fora de campo. Enquanto se recuperava de uma lesão no joelho, Mbappé foi visto em uma boate em Paris e andando de bicicleta na Suíça. Além disso, declarações sobre o desejo de conquistar a bola de ouro também teriam causado desconforto. Dentro de campo, porém, os números impressionam. São 8 gols em 8 jogos nessa temporada. A boa notícia para o Real Madrid é que o francês voltou a treinar normalmente e deve estar disponível para enfrentar o Villarreal neste sábado às 16 horas. O Real ocupa a 4ª colocação do campeonato espanhol, com 6 pontos atrás do líder Barcelona.
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7: Brasil! Aqui você acompanha as informações para ficar bem informado, né?
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7: Agora faltando 20 minutos para as 6 horas da tarde. O nosso programa tá demais, hein?
9: Aí, modão, segura aqui o Oliveira.

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0: O Darcy Brás vai falar com a gente.
2: Falando com o Thales aí. Sabe que esse Thales, rapaz, é 100% o show deles, né? Nossa, gostei demais aquele dia lá de sua festa. É, nossa, mas como canta bem esse Thales, né? Nossa, e o Júnior, eles são muito bons mesmo. Acho que vale a pena o pessoal de Silvânia prestigiar essa dupla, viu? Não é
0: com
2: só Silvânia, não, toda a região.
0: Isso.
2: Eles são muito bons mesmo, Chico.
0: São muito talentosos.
2: Isso aí, rádio, seu radinho, aquele rádio que você me deu daquela época. Rapaz, mas o bicho tá cantando bom. Aquele é grandão, que não é pequenininho, não, né, Gil? Pois é, Gil. Um abraço aí. O Thales, nós tem que gente. Mas tem que ir no show do Thales. Thales é gente boa e é bom demais pra cantar esse Thales.
0: Ei, Darcy. Um abração pra você, a Doce Eva, a esposa. E o show é no próximo domingo, dia 11 de outubro. Ao vivo, Thales e Júnior. Lá no restaurante Bar e Pesque Pague, Pôr do

está escrito aqui no perfil do WhatsApp, a Angelita me enviou um vídeo aqui do rádio, rapaz, ó. Isso é bom. Bem, no momento que eu estava rodando aquela música com Carlito e Baduí, Mulher Sempre Mulher.

0: Estou recebendo aqui no estúdio da Rio Vermelho FM o meu amigo Juliano. Ei, Juliano, tá bom, rapaz? Senta aqui, só uma boa tarde, fica à vontade. Seu nome é Juliano de quê? Hã? Fala no microfone aqui que eu ouço aqui pelo meu retorno. Tudo bem, Juliano?
1: Tudo bem. Tranquilo, Gil?
0: Tranquilão, graças a Deus. E você?
1: Bem, graças a Deus.
0: É Juliano de?
1: Onofre Maia.
0: Ah, sim.
1: Não lembro não, né?
0: Pois é, eu lembro muito de você na época que nós trabalhávamos juntos.
1: Na Boia Fria, né?
0: É, na Boia Fria.
1: Arrancando raiz, né, Gil?
0: Arrancando. Pois é, arrancando toco, né?
1: Era bom naquela época, né, Gil?
0: Mas era sofrido, né?
1: Era, mas era bom.
0: Era bom. Chegava na sexta-feira, aí era dia de pagamento, rapaz.
1: Da sexta, né?
0: É, pois é. Então, Juliana, eu estava... Me lembrei aqui, rapaz, vamos mandar um abraço para o Jacaré.
1: O Jacaré é nosso amigo Jacaré, né?
0: Você sabe que o Jacaré agora... O Nivaldo Fernandes estava me falando aqui que agora o Jacaré vai ser vovô. Você está sabendo disso?
1: Não, mas... Ih, tá ficando velho.
0: É, agora é vovô Caré.
1: Vovô Caré.
0: É.
1: Pô, manda um abraço para todo mundo aí. Silvani, Dido, Esquelando.
0: Um abraço então para o Silvanir. É, tem a sua oficina lá no Setor Sul, né? Silvanir Diesel. Ó, o Juliano tá mandando um abração para você, Silvanir. Você trabalha onde, Juliano? Você tá com um crachá aí?
1: Lá no da
0: Feira. Ah, no Instituto Auxiliadora?
1: Tô lá, firma.
0: Você é funcionário lá agora? Você faz o que lá?
1: De tudo.
0: De tudo um pouco?
1: De tudo um pouco.
0: Serviços gerais?
1: Isso.
0: Tem um amigo meu lá, o Dairim, você sabe quem, né?
1: Tem Malacuã, que é recuperando a gente.
0: Pois é, ô Dairim, um abração pra você. Trabalha muitos anos aqui no colégio, né?
1: Tem quase 30 anos já.
0: Pois é. Você quer mandar mais algum abraço, Juliano?
1: Não, só para essas pessoas mesmo.
0: Ah, então tá bom. Ó, muito obrigado, foi uma satisfação receber aqui, tá bom? E a música, qual que você gosta?
1: Quero que você mandar essa mesmo.
0: Então tá bom. Bom final de semana para você, tá bom?
1: Você também, Juliano.
0: Valeu, um abraço.
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0: Vamos trazer um modão aqui com Gini Geno. Ouça a letra dessa música com atenção. Se chama Diplomado.

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10: A Polícia Civil investiga pelo menos 9 mortes com características de execução registradas na cidade de São Paulo em cerca de um mês. Os casos ocorreram em diferentes regiões da capital e todas as ocorrências são investigadas como homicídio. 8 das 9 vítimas já foram identificadas. A polícia apura hipóteses como vingança, justiçamento, desavenças e possível envolvimento de facção criminosa. A Secretaria de Segurança Pública descartou até o momento a hipótese de serial killer e afirma que não há indícios de ligação entre os crimes. Nenhum suspeito foi preso.
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15: Pontualmente, 18 horas.

o Verbo de Deus se fez carne e habitou entre nós. Ave Maria, cheia de graça, o Senhor é convosco. Bendita sois vós entre as mulheres, e bendito é o fruto do vosso ventre, Jesus. Santa Maria, Mãe de Deus, rogai por nós, pecadores, agora e na hora de nossa morte. Amém.

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6: O rover Curiosity da NASA registrou a imagem mais detalhada já feita dos chamados Yardanks, formações rochosas de Marte esculpidas pela ação dos ventos. O panorama foi produzido a partir de 6 fotografias e mostra os paredões sob a luz das primeiras horas da manhã marciana. As informações se estendem por cerca de 16 quilômetros na região do Mont Sharp. Cientistas acreditam que o estudo do local poderá revelar novas pistas sobre a história geológica e climática de Marte. A expectativa é que o Curiosity chegue a

está com a viola, chapeuzão na cabeça. Pois é, rapaz. Tá um absurdo. É, tá me ouvindo aqui pela um aparelho que está conectado na PC. Ah, sim, rapaz. Hoje os maquinários estão modernos. Aparelhagem de som na PC, nos tratores, colheideiras, enfim. Pessoal do agro, né? Um grande abraço.

Jair Moraes Queiroz me enviou a foto aqui de uns litros. É banha de porco. Ô, rapaz, temos aqui, ó, 1, 2, 3, 4, 5 litros. Cada litro são 2, né? São esses litros descartáveis. É 2. Então vai dar 10 litros de banha de porco. Se você tiver interesse em comprar, é só falar com nós aqui. Eu passo o contato do rapaz pra você, tá bom? Lá em Gameleira de Goiás, me ouvindo agora nesse exato momento, o José. Ah, é o Adair José Lobo e a sua mãe, a dona Madalena. Pois é, o Adair tá dizendo assim: Gil, estou lhe agradecendo pelo aparelho de DVD. É, foi doação da professora Catarina. Eu ainda não peguei o aparelho ainda, daí. Eu não sei se ela vai trazer aqui na emissora ou vai querer que eu passe lá na casa dela para pegar. Ou, aliás, às vezes ela vai querer te entregar esse presente pessoalmente, né? Pois é.

0: está escrito aqui no perfil do WhatsApp, o Martins. Ele diz assim, ó, tô indo ali no Quilombo levar o senhor Orlando. Manda aí um abraço pra nós. Estamos na sintonia. Grande abraço pra vocês aí então, tá? O Martins e o Orlando. Cabra bom.
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0: Com nós aqui, Arochada, um programão bom demais. É firme o golpe. Ei, rapaz, ó.

aqui no bairro Deco Correia. Me acompanha agora, nesse exato momento, a dona Luzia. Gil, roda que modão aí pra me ouvir. Carlito e Baduí, participação com a acordeonista, é o sanfoneiro Taquinho. Estou um bagaço. Que moda boa, cara. Nossa senhora, cê tá doido?

0: Bota nós. Abraço pra o João Teixeira, lá no bairro São Sebastião 2, na sintonia. E esse cara aqui, ó.
1: Ô, Júlio Oliveira, boa noite, tudo bem?
0: Opa.
1: Já peguei o DVD aí, já, compadre.
0: Pegou?
1: Deus que abençoe o senhor muito, viu, meu irmão? Manda uma música boa aí pra nós. Manda não uma do André Andrade pra nós, por favor. Deus que olha o senhor muito aí. Obrigado pela força, viu? Agora eu tô escutando as músicas outra vez. Deus que abençoe o senhor, meu irmão. Fique com Deus, já o Adair tá falando. Graças a Deus deu certo. Peguei já, meu irmão.
0: Rapaz, você já pegou o DVD? Ih, mas o Gil tá atrasado aqui, né, rapaz? Enquanto eu vou com milho, você já vem com fubá pronto. Muito bem, parabéns pra você. Pica-pau, Chobão. Ei, pica-pau. Pois é, daí faça bom aproveito do aparelho de DVD. Ouvir as modas boas, assistir os filmes. Cuidado que filme que você vai assistir. A próxima música é com a Liu e Léo, Mãe de Carvão, rapaz. Foi gravada pela dupla sertaneja Liu e Léo em 1989, né? Pois é, rapaz, a história e o significado da letra é o seguinte. A canção narra a história de um homem que, tomado pela saudade da infância e do interior, decide deixar a cidade e voltar à antiga fazenda onde cresceu. Ao chegar ao rancho, ele descreve o caminho com forte nostalgia. A cerca de arame farpado, o angico, a roseira vermelha na estrada, e o velho fogão de lenha na cozinha. Pois é, o ponto alto e mais emocionante da letra acontece quando ele olha para a parede da cozinha, né, e encontra um desenho simples, um rosto que ele mesmo havia traçado com carvão quando era criança. Com o passar dos anos, a ação da chuva e a umidade no reboco da parede borraram e contornaram o risco de carvão de um jeito tão perfeito que a imagem pareceu ganhar vida. O desenho transformou-se na figura de sua mãe, envolvendo-o como criança numa manta e abençoando. Pois é, rapaz. E, tocado pela visão e pela memória afetiva, o narrador fecha os olhos, reza e conclui que sua mãe é feita de ouro e não de carvão, reconhecendo que, nas estradas da vida, ele não é nada sem a proteção dela. Vamos ouvir a canção.

0: Horário oficial, agora são 6:20.
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6: Vermífugo pode ser usado de qualquer jeito?
7: Não. O uso sem critério, ele pode trazer problemas e até diminuir o efeito do produto com o tempo. O mais correto é avaliar a necessidade, a categoria do animal, o peso e o tipo de manejo da propriedade. Então, o controle bem feito é sempre melhor do que medicar sem planejamento.
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0: Agora são 6 horas mais 28 minutos.

0: Eurípides. Como é que você tá, rapaz?
1: Boa tarde, Gil. Nossa, você tá vendo? Você ficou dormindo, aí eu falei, catou, né? Ele é esperto.
0: É.
1: Eu vejo que tá errado pra consertar pra ele.
0: Ah.
1: Eu passo, eu me ligo, tá me ligando. Meu radinho tá pronto. Levocado. Pois é, Gil. A cigarra cantando, tá vendo?
0: Pois é, a cigarra.
1: Cigarra cantora. Tá aqui? Vamos problema com você, vamos problema com você, Gil de Oliveira. Machado.
0: Esse é o meu amigo Eurípides, consertador de rádios, TVs, vários eletrodomésticos. Ele mora ali no Parque Chieta e, segundo ele, o Adair José Lobo sempre está levando o rádio lá para ele consertar. E aí o Adair liga: ô, Eurípides, meu radinho já tá pronto. Bacana demais, hein? Você conserta rápido, né, Eurípides? É, tem pessoas que vai consertar, às vezes enrola um pouquinho, né? Mas não é culpa das pessoas que trabalham nessa área. Às vezes é porque as peças demoram um pouco chegar, né? E aí o cliente fica sem paciência.
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0: Pois é, o Adair José Lobo ganhou um presentão, um aparelho de DVD. já vou ficando por aqui. Na segunda-feira estaremos de folga. Toda a programação aqui da Rio Vermelho FM será automática, né? Dia 12 de outubro, dia de rezarmos, pedir as orações e agradecer a Nossa Senhora Aparecida. É isso aí. Então, o Paradão Sertanejo será a partir de terça-feira, depois das 16h. E o nosso encontro com os amigos também, terça de madrugada, a partir das 5h da madruga. Só na terça estaremos de volta com esses dois programas, né?
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0: Durante todo este mês estarei aqui porque o Jacaré está de férias. Tenho certeza que você já está sentindo falta do Jacaré. Tem gente que fala assim: não, Gil Oliveira, você fala demais, você fala muito. Deixa o Jacaré aí. Pois é, em breve. E amanhã, pois é, eu tô falando que todos os dias se enjoa. Amanhã, a partir de 8h da manhã, teremos o Interligados, né? Um programa exclusivo. Aí esse já é exclusivo aqui do Gil Oliveira. Todos os sábados. Eu falo que é 8h da manhã, mas geralmente eu inicio ali pelas 8h30, 8h40. Esse tal de Gil Oliveira enrola.

0: abraço aqui para o Manuel, lá na região da Paiva. Ele gosta muito dessa dupla aqui que eu vou trazer, ó. Lady Laura, tem a participação de Marcelo Teodoro, Tapete da Sala.
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0: Uma ótima noite de sexta-feira para você, fiquem todos com Deus. E amanhã estaremos juntos aqui na parte da manhã com Interligados. E lembrando que tem probabilidade de nos vermos por aí. Hoje tem festa ali na Casa Amarela. Daqui a pouco, já tem várias pessoas por lá. E festa também lá na comunidade Santa Rita de Cássia, no Parque Anchieta. Pois é, está acontecendo lá o trido, né? Em louvor a São Benedito. A comunidade Santa Rita de Cássia e São Benedito. Convida você com a sua família para logo mais daqui a pouco, às 19h30. E depois da celebração, a parte festiva. Fechou? Muitas festas agora no seu final de semana. Você pode escolher, tá bom? Mas antes, temos que rezar também. Agradecer a Deus por essa semana maravilhosa, pelo seu dia, seu trabalho, a sua saúde, enfim. Agradecer sempre pelo dom da vida, o dom da voz e da comunicação.
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0: Não sou melhor, simplesmente a preferência de público faz com que estarei em primeiro lugar.

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2: E para fechar a semana, vamos falar de uma tecnologia que parece até coisa de filme. Alguns veículos possuem sistemas de visão noturna capazes de ajudar a identificar pedestres, animais ou outros elementos à frente. Tudo isso em condições de pouca luz. Dependendo do sistema, câmeras infravermelhas ou térmicas conseguem captar informações que os nossos olhos teriam mais dificuldade para perceber na escuridão. A imagem ou um alerta pode ser exibido no painel ou até mesmo em outro display do veículo. Em alguns casos, o software também destaca possíveis riscos para chamar a atenção do motorista. Mas atenção, hein? Visão noturna é um recurso complementar e não substitui faróis, velocidade adequada e atenção. A tecnologia consegue ampliar a nossa percepção, mas quem precisa continuar de olho na estrada é você.
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19: Olá, boa noite.
18: Boa noite para você que nos acompanha em todo o país.
19: Sexta-feira, 9 de outubro de 2026.
18: Vamos aos destaques do dia.
19: Preço dos combustíveis.
18: Impostos federais sobre a gasolina são zerados por 30 dias e desoneração do etanol é prorrogada.
19: Medidas incluem subvenção ao óleo diesel e fiscalização contínua. Thaís de Araújo.
20: Com a decisão, fica zerada por 30 dias a cobrança dos impostos PIS, COFINS e CID sobre a importação e a comercialização de gasolina.
18: Santuário de Aparecida espera mais de 500 mil fiéis nas celebrações da Padroeira do Brasil.
19: Movimentação de peregrinos e visitantes deve injetar mais de 3 bilhões e meio de reais na economia.
18: E a Polícia Rodoviária Federal intensifica a fiscalização nas rodovias. Luciana Colares de Holanda.
21: Os corredores rodoviários de São Paulo e do Pará ganham atenção especial em direção ao Santuário Nacional de Aparecida e ao Círio de Nazaré.
19: Segunda-feira é Dia das Crianças e quem vai comprar presente de última hora deve ficar atento.
18: E Metro alerta para cuidados na escolha dos brinquedos. Márcia Fernandes.
22: Segundo o Inmetro, um dos cuidados importantes é observar o selo que indica se o presente corresponde à idade da criança. É preciso observar também se há peças pequenas ou produtos tóxicos na composição.
19: Hoje, na apresentação da Voz do Brasil, Luciano Seixas e Mariana Júnior.
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19: Na próxima segunda-feira é dia de Nossa Senhora Aparecida, padroeira do Brasil.
18: E a Polícia Rodoviária Federal já está nas rodovias com operações de fiscalização e orientação aos condutores.
19: Com atenção especial para as estradas do interior de São Paulo, onde acontecem romarias em homenagem à Nossa Senhora Aparecida.
18: E também no estado do Pará, com as celebrações do Círio de Nazaré.
19: Com a movimentação, haverá reforço de policiamento para prevenir acidentes graves e aumento da criminalidade.
21: Todas as rodovias federais do país terão reforço na fiscalização entre 9 e 12 de outubro. E os corredores rodoviários de São Paulo e do Pará ganham atenção especial por causa da grande mobilização em direção ao Santuário Nacional de Aparecida e ao Círio de Nazaré. A Polícia Rodoviária Federal vai ampliar o policiamento nos dois estados, com emprego de policiais de diferentes regiões, que vão atuar na fiscalização de trânsito, com foco no controle de velocidade e nas condutas que possam aumentar os riscos de acidentes. E a PRF faz recomendações aos romeiros e motoristas, como detalha Natália Guimarães, da Comunicação Social da Polícia Rodoviária Federal.
0: Aos romeiros, a orientação é de usar roupas claras, materiais refletivos, deslocar no sentido contrário da via e mantendo distância dos veículos. Os ciclistas devem utilizar o capacete, se deslocar no fluxo dos veículos e manter distância deles. Aos motoristas, a atenção é redobrada, principalmente em trechos com presença de romeiros e ciclistas, evitando o excesso de velocidade, o uso do celular no volante e, claro, se beber, não dirige.
21: Em São Paulo, uma das novidades da operação será o emprego de drones no apoio ao trabalho. Os equipamentos vão ampliar a capacidade de observação das rodovias e pontos de maior concentração de pedestres e veículos. A operação também vai contar com o apoio de um helicóptero. E em caso de emergência, ligue 191. Reportagem Luciana Colares de Holanda.
18: E o Santuário Nacional de Aparecida, no interior de São Paulo, se prepara para receber uma multidão de devotos na próxima segunda-feira, dia dedicado à padroeira do Brasil.
19: De acordo com o Ministério do Turismo, mais de 500 mil fiéis são esperados para as celebrações e o feriado prolongado deve movimentar cerca de 3 bilhões e 590 milhões de reais na economia da região.
18: Neste ano, a rota de peregrinação Caminho da Fé, que termina no Santuário de Aparecida, passa a ser reconhecida por lei como Rota Turística Nacional, com o objetivo de estimular o turismo religioso, cultural e rural.
19: Para quem vai à região, a recomendação é redobrar a atenção nas estradas, que recebem grande número de romeiros a pé e de bicicleta.
18: Centenas de estudantes e pesquisadores tiveram seus trabalhos interrompidos pelo incêndio que atingiu laboratórios da Universidade Federal de Pernambuco na noite da última quarta-feira.
19: A Polícia Federal instaurou um inquérito e iniciou a perícia para apurar o caso.
18: Por conta do episódio, a CAPES, Coordenação de Aperfeiçoamento de Pessoal de Nível Superior, anunciou a prorrogação de bolsas e apoio para a retomada das pesquisas em outras instituições.
19: No local será erguida uma nova estrutura com 7 mil metros quadrados e recomposição total dos laboratórios.
2: A nova estrutura que será erguida na Universidade Federal de Pernambuco terá cerca de 7 mil metros quadrados, mais que o dobro da área do prédio atingido pelo incêndio. A previsão é que a obra comece após a conclusão da

0: prejuízo na pesquisa e principalmente no bem-estar dos estudantes.
1: No local atingido funcionavam laboratórios de diferentes áreas, como fármacos, genética e inovação terapêutica. Nesses espaços, estavam em andamento pelo menos 200 trabalhos acadêmicos. A CAPES anunciou que, com o incêndio, as bolsas de pesquisadores serão prorrogadas pelo tempo necessário à continuidade dos trabalhos. Estudantes de doutorado e mestrado poderão dar andamento às pesquisas em instituições estrangeiras e nacionais, em parceria com a UFPE. A Polícia Federal está investigando as causas do incêndio. Foi instaurado inquérito e iniciados os trabalhos de investigação e perícia. Por enquanto, o trabalho é feito com a ajuda de robôs e drones, já que as condições do prédio ainda não permitem a entrada dos peritos. A ideia é identificar a origem do fogo e reconstruir a dinâmica do incêndio. Reportagem Graziela Mendonça.
2: Abastecer o carro deve ficar mais barato a partir desse mês.
3: O governo federal zerou os impostos sobre a gasolina por 30 dias e ampliou os subsídios ao etanol e ao diesel importado.
2: As medidas buscam conter a alta dos combustíveis gerada pela crise internacional do petróleo, em razão dos conflitos no Oriente Médio.
3: Além dos subsídios, postos e distribuidoras passam por fiscalização reforçada para garantir que a redução chegue ao consumidor sem abusos.
4: Com a decisão, fica zerada por 30 dias a cobrança dos impostos PIS, COFINS e CID sobre a importação e a comercialização de gasolina. Esse período pode ser prorrogado. No caso da gasolina, o desconto será de 89 centavos por litro. Também foi prorrogada a desoneração do etanol hidratado, de 19 centavos por litro. Além disso, foi anunciada uma subvenção extra aos importadores de óleo diesel. Agora, eles passam a receber R$ 1,40 por litro a mais, além dos R$ 2,12 que já estavam em vigor. O montante, que deixará de ser arrecadado, será compensado com receitas extraordinárias do petróleo da União. O ministro do Planejamento e Orçamento, Bruno Moretti, explica os impactos das medidas.
5: Isso vai trazer ainda mais tranquilidade para a garantia de abastecimento interno para a nossa oferta e de estabilidade de preço. O custo, repito, dessa subvenção vai no valor de 1,6 bilhão por esse período de 30 dias.
4: Também foi apresentado um balanço da Operação Carga Pesada, que fiscalizou os preços praticados nos postos de combustíveis. Na primeira fase da operação, foram fiscalizados 11.140 postos e 463 distribuidoras. Já na segunda fase, foram realizadas 676 ações. O secretário nacional de Consumidor do Ministério da Justiça e Segurança Pública, Ricardo Morishita, afirmou que o trabalho de combate às práticas abusivas continuará.
6: Foram realizadas 271 medidas nessas duas semanas e meia pela Senacom, sendo compreendidas 142 notificações, que é o acompanhamento e monitoramento de preço documentado, mas também 129 processos administrativos sancionatórios, onde há uma acusação formal sobre a elevação dessa margem de preço. Essas medidas vão continuar, elas são de natureza permanente e a gente espera cada vez mais encontrar uma normalidade ou pelo menos uma adequação.
4: As ações buscam conter a alta dos preços dos combustíveis provocada pelo conflito no Oriente Médio. O preço do petróleo passou de US$ 100 por barril, mais de 40% acima do valor registrado antes da guerra. Colocução de Thaís de Araújo, reportagem Márcia Fernandes.
2: Pois é, e abastecer o veículo com etanol ou diesel no Brasil vai além da escolha na bomba. Movimenta uma ampla cadeia produtiva, gera empregos e tem impacto na renda no país.
3: Com mudanças recentes no percentual de biocombustíveis misturados à gasolina, os motoristas também exercem papel fundamental na fiscalização, podendo denunciar irregularidades.
2: Confira na reportagem de Luana Karen.
7: Os carros ainda eram raros nas ruas quando o etanol começou a ser pesquisado no Brasil. Era a década de 1920 e a ideia era reduzir a dependência do petróleo que vinha do estrangeiro. Mas foi na década de 1970, com o encarecimento dos combustíveis fósseis após sucessivas crises, que surgiu no Brasil o Programa Nacional do Álcool, o Proálcool. Como explica o professor de Química da Universidade de Brasília, Paulo Anselmo Soares.
8: na década de 70, quando tem aquelas crises do petróleo. E aí a gente tem várias iniciativas, uma delas é o etanol, mas a gente teve outros também, como o carvão vegetal. Também teve a iniciativa do óleo e o biodiesel para substituir o diesel de petróleo.
7: Atualmente, o Brasil produz etanol

0: Hidro, que é misturado a gasolina, e etanol hidratado, disponível diretamente nos postos de combustível. Desde 1º de agosto, a mistura de etanol anidro à gasolina passou de 30% para 32%. Já o biodiesel está disponível apenas na mistura com o diesel. Em cada litro de diesel, está autorizada a adição de 15% de biodiesel. O professor Paulo Soares, da UNB, explica que a maior parte da matéria-prima para a produção do biodiesel vem da soja.
1: 70, 75% que vem da soja. Aí temos mais um pouquinho aí que vem de outras commodities agrícolas, como, por exemplo, o caroço de algodão. Mas a gente também tem o processamento aí de um monte de resíduos do frigorífico.
0: A diretora do Departamento de Biocombustíveis do Ministério de Minas e Energia, Lorena Mendes de Souza, destaca que o uso de biocombustíveis reduz impactos ambientais e movimenta toda uma indústria nacional criada em torno das produções de etanol e biodiesel.
2: Eles são uma das principais ferramentas que a gente tem para reduzir emissões de gases de efeito estufa. Mas, na verdade, eles acabam fazendo muito mais do que isso. Fortalecem a segurança energética, a segurança do abastecimento. Acaba gerando emprego, renda, desenvolvimento em todas as regiões do país.
0: No Brasil, a Agência Nacional do Petróleo, Gás Natural e Biocombustíveis, ANP, é o órgão responsável por definir as especificações dos combustíveis e também por fiscalizar a qualidade de toda a cadeia de abastecimento. O consumidor também pode contribuir para a identificação de possíveis irregularidades, fazendo denúncias no telefone da ANP, o 0800-970-0267. Reportagem Luana Karen.
3: Atenção, pescadores artesanais de todo o país. Foi ampliado o prazo para solicitar o seguro defeso.
4: Agora, os trabalhadores podem fazer o pedido entre 30 dias, pedido 30 dias antes e até 90 dias depois do início do período de restrição da pesca. A mudança busca facilitar o acesso e garantir o benefício a quem tem direito.
3: O período é marcado pela pausa temporária na pesca para proteger a reprodução dos animais.
4: Além do novo prazo, o INSS confirmou o pagamento do quarto lote do seguro defeso para mais de 21 mil pescadores.
3: Os depósitos acontecem entre os dias 13 e 17 de outubro. Para consultar a data exata da liberação, o trabalhador deve acessar o aplicativo da carteira de trabalho digital.
4: Se preferir, a consulta também pode ser feita pelo telefone pela central Alô Trabalho, no número 158.
3: Quem trabalha por conta própria encontra no acesso a novos clientes a oportunidade de aumentar a renda dos pequenos negócios.
4: E na Semana do Empreendedor, uma ferramenta gratuita conecta prestadores de serviço a demandas de órgãos públicos. É a plataforma Contrata Mais Brasil.
3: E ainda tem a possibilidade de crédito e renegociação de dívidas para pequenos empresários. Confira na reportagem.
5: Quem trabalha por conta própria sabe. Encontrar um novo cliente pode fazer diferença no fim do mês. Assim foi com Gutenberg, que presta serviços gerais em Pernambuco e conseguiu uma oportunidade de trabalho em um posto de saúde no Recife. A contratação aconteceu por meio do Contrata Mais Brasil, plataforma que aproxima pequenos negócios de órgãos públicos e envia ao empreendedor, pelo WhatsApp, avisos sobre oportunidades de contratação de acordo com a atividade e o município.
6: Eu identifiquei uma demanda que eu poderia realizar o serviço. Contactei o gerente, realizei a visita técnica. No outro dia já fui contratado, que foi para troca de película de fumê, para colocar nas janelas do posto de saúde. Emiti a nota fiscal e o gerente já realizou o pagamento no Pix.
5: Desde o ano passado, o Contrata Mais Brasil registrou 68 milhões de reais em contratos firmados. Atualmente, há 602 oportunidades disponíveis para prestação de serviços. Nesta Semana do Empreendedor, marcada pelo Dia do Empreendedor, no último dia 5, a experiência de Gutenberg mostra como o acesso a oportunidades pode abrir caminho caminho para quem já está pronto para trabalhar. Mas quem trabalha por conta própria também precisa de apoio para organizar o negócio. Sobre esses serviços, fala o ministro do Empreendedorismo, da Microempresa e da Empresa de Pequeno Porte, Paulo Henrique Pereira.
7: Quando um pequeno negócio consegue chegar a um novo cliente, isso pode representar mais renda, mais trabalho e uma oportunidade de crescimento. E hoje, já existem ferramentas disponíveis para ampliar essas possibilidades e também facilitar o acesso a crédito e outros serviços importantes para quem empreende.
5: Entre essas opções estão o Procred 360, linha de crédito para MEIs e microempresas, e o Desenrola MEI, voltado à renegociação de dívidas. Para conhecer essas e outras opções, basta acessar o portal do empreendedor no endereço gov.br/empreendedor. Reportagem Andressa Conde.
8: Segunda-feira é Dia das Crianças e quem vai comprar os presentes nesse final de semana precisa ficar atento com a qualidade dos brinquedos.
3: Desde setembro, o Inmetro tem realizado operações de fiscalização em todos os estados para averiguar se os produtos atendem aos requisitos técnicos e de segurança antes de chegar ao consumidor, inclusive nas vendas pela internet.
8: Confira os cuidados que você deve ter na hora das compras, na reportagem de Márcia Fernandes.
9: Na hora de escolher o brinquedo ideal para o Dia das Crianças, tem gente que leva em conta se o objeto vai ser divertido, se vai agradar o presenteado, mas é preciso ter atenção na escolha. Segundo o Inmetro, um dos cuidados importantes é observar o selo que indica se o presente corresponde à idade da criança. É preciso observar também se há peças pequenas ou produtos tóxicos na composição. Valnei Cunha é chefe da divisão de fiscalização do Inmetro. Ele explica que uma das principais medidas que devem ser tomadas é verificar se ele possui o selo de identificação da conformidade do Inmetro.
10: Quando um produto ele é certificado pelo Inmetro, ele obrigatoriamente vai passar por vários ensaios, vários testes, para que possa caracterizar a segurança do uso desse produto.
9: O Inmetro destaca que é preciso ter cuidado também com os chamados squishes e slimes, brinquedos macios, que muitas vezes imitam alimentos e possuem texturas atraentes. Diferente do que muitas vezes é divulgado nas redes sociais, esses materiais não podem ser aquecidos no micro-ondas, forno ou outras fontes de calor. Vale também a regra que deve ser seguida na escolha de qualquer brinquedo: observar a procedência, a faixa etária e as informações de segurança, como o selo. É o que aponta Valnei Cunha, do Inmetro.
10: Quando você tem um brinquedo, ele apresenta o selo do Inmetro, o Inmetro está atestando que ele passou por vários ensaios para mostrar a qualidade e a segurança no uso daquele produto.
9: Outra dica importante é comprar sempre no mercado formal, evitando camelôs e feiras, um cuidado que o aposentado Antônio Elcio faz questão de tomar.
11: Eu compro sempre na loja, que é mais seguro, né? A gente vê cedo de Inmetro, vê tudo, né?
9: Daniel Carnaúba é diretor do Departamento de Proteção e Defesa do Consumidor. Ele destaca que o consumidor pode procurar órgãos competentes no caso de comprar um produto falsificado.
12: Primeiro, fazer uma reclamação direta para a loja ou para o site aonde ele adquiriu. É importante também que o consumidor reporte esse caso para os órgãos de defesa do consumidor, fazer uma denúncia para os PROCONs.
9: Empresas e estabelecimentos que comercializam produtos não regulamentados estão sujeitos a penalidades. Se o consumidor identificar um brinquedo falsificado ou sem o selo do Inmetro à venda, pode comunicar o caso à ouvidoria do Inmetro pelo telefone 0800 285 1818. Reportagem Márcia Fernandes.
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3: Imagine fazer uma viagem e ao invés de se hospedar em um quarto, você vai ficar numa cabine. Os corredores ganham outro nome, são decks. E pelas janelas do hotel flutuante, uma cidade diferente da costa brasileira no horizonte.
8: É chegada a temporada de cruzeiros, que vai de outubro a abril do ano que vem.
3: Os navios podem chegar a receber mais de 6 mil passageiros em uma só viagem.
8: A previsão dessa temporada é de mais de 830 mil leitos com diferentes roteiros.
3: E quem já viveu a experiência garante. Além da estrutura de lazer a bordo, viajar de cruzeiro é a oportunidade de conhecer vários destinos sem precisar desfazer as malas a cada parada.
14: Uma luz azul me guia, com a firmeza e os lampejos do farol.
15: Mais de 7 mil quilômetros do território brasileiro são banhados pelo mar, formando praias paradisíacas e paisagens de tirar o fôlego. E já que estamos falando de mar, que tal viajar por ele? O mês de outubro abre oficialmente a temporada de cruzeiros no Brasil. Até abril, estão previstos 8 navios que vão oferecer 187 roteiros e 675 escalas. Os dados do Ministério do Turismo mostram um aumento de 24% em relação à temporada anterior. Viajar por diferentes destinos sem trocar de hotel, carregar malas ou abrir mão do lazer. Essa opção tem atraído cada vez mais gente e de todas as idades. É o que conta o Daniel Marrocos, especialista no segmento.
16: O melhor custo-benefício dentro de uma viagem, você já inclui alimentação, hospedagem, deslocamento, todo entretenimento. Então, dentro de um pagamento só, a gente consegue englobar todos os serviços. Acaba sendo muito prático e econômico.
15: Há quem avalie o cruzeiro como um resort flutuante. A bordo, os passageiros encontram piscinas, restaurantes, além de shows e festas. E uma viagem de cruzeiro também pode ter um significado especial. Para além do turismo, a experiência pode realizar um sonho. O Raimundo Feitosa embarcou no cruzeiro temático do cantor Roberto Carlos. Fã do músico, ele já repetiu a viagem, mas na segunda vez fez uma surpresa para a esposa.
17: Achei que ia vir de navio, ela olhou para minha cara assim e disse: o que nós vamos fazer aqui? Eu te acorda, mulher, nós estamos no navio de novo. Ela disse: eu não acredito. Aí foi uma emoção, tipo assim, resumindo, principalmente que nasceu aqui no Aço Interior e tal. Poxa, passar 5 dias no cruzeiro do Roberto Carlos é como se estivesse no paraíso, como se estivesse no céu, né?
18: Eu te amo.
15: Além da estrutura de lazer, a possibilidade de conhecer várias cidades durante uma mesma viagem também atrai passageiros. O navio segue o roteiro previsto, enquanto os viajantes podem desembarcar para conhecer os destinos e retornar à mesma cabine no fim do passeio. A Lilian Feitosa também é fã desse tipo de turismo. Ela gosta do conforto de não precisar desfazer as malas cada vez que o navio atraca em uma nova cidade.
19: As paisagens são lindas, né? A gente pode conhecer vários locais sem você ter necessariamente que se hospedar naquele local. Você pode passar o dia, muitas vezes até 2 dias. Então é muito bom, é muito bacana. Eu acho assim, eu sou uma entusiasta de cruzeiros.
15: E para quem pensa em embarcar, a dica é comparar os roteiros, verificar quais serviços estão incluídos no pacote e calcular os gastos extras, como bebidas, excursões e outras atividades cobradas à parte. Assim, dá para escolher a viagem que combina com o orçamento e aproveitar a experiência de conhecer novos destinos sem precisar trocar de hotel a cada parada e curtir muito a vista do nosso delicioso litoral brasileiro. Eu sou a Raquel Mariano e até a próxima viagem.
8: Semana que vem, do alto mar, nós vamos direto para as serras de Minas Gerais.
3: A gente celebra o Dia do Patrimônio Cultural e Material, instituído pela Unesco para falar de uma iguaria que está na mesa de muitos brasileiros, o queijo Minas.
8: Então, prepare o paladar e acompanhe A Voz pelo Brasil.
3: Essas foram as notícias do governo federal.
8: Uma realização da Secretaria de Comunicação Social da Presidência da República.
3: Com produção da empresa Brasil de Comunicação.
8: Fique agora com as notícias do Poder Judiciário e do Congresso Nacional. Boa noite.
3: Lembrando que segunda-feira, feriado nacional, não tem A Voz do Brasil. A gente volta na terça-feira. Boa noite, bom feriado.
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21: Presidente do STF, do CNJ, defende fortalecimento da magistratura e preservação das garantias constitucionais.
22: STJ define critérios para penhora de salário por dívidas não alimentares.
21: Parceria entre TSE e MEC vai levar educação política para as escolas brasileiras.
22: Boa noite, eu sou Marcela Luiz.
21: E eu sou Walter Lima.
22: O presidente presidente do Supremo Tribunal Federal e do Conselho Nacional de Justiça, ministro Edson Fachin, participou nesta sexta-feira do encerramento da 22ª reunião do Conselho Nacional de Presidentes de Tribunais de Justiça, CONSEPRE. O evento ocorreu no Tribunal de Justiça do Paraná, em Curitiba.
21: Na ocasião, o ministro Fachin afirmou que a modernização do judiciário deve conciliar eficiência, independência judicial e respeito à Constituição. O ministro defendeu o fortalecimento da magistratura e a preservação das garantias constitucionais.
1: Valorizar a magistratura com transparência e sob regras bem informadas não se trata de defender corporações, trata-se sim de defender a qualidade da jurisdição que é cidadã e que o cidadão recebe.
22: Fachin destacou várias medidas adotadas para fortalecer o sistema de justiça, como o grupo de trabalho coordenado pelo desembargador Francisco de Oliveira Neto, para analisar propostas legislativas relacionadas à remuneração da magistratura.
21: O presidente do STF e do CNJ também ressaltou o projeto de modernização do sistema de justiça, conduzido pelo Centro de Estudos Constitucionais do Supremo. A iniciativa reúne contribuições de 87 instituições para a formulação de propostas de aprimoramento do judiciário.
22: STJ decide que, em casos excepcionais, salários e outras verbas remuneratórias podem ser penhorados para pagar dívidas não alimentares, independentemente do valor recebido pelo devedor.
21: O entendimento foi firmado em recurso repetitivo. Fátima Uchoa.
2: A tese definida servirá para orientar juízes e tribunais de todo o país na análise de casos com a mesma questão jurídica. Ainda segundo o STJ, a penhora só será permitida quando frustrados outros meios de cobrança e, mesmo assim, deve sempre preservar o mínimo necessário para o sustento do devedor e da família dele. O relator ministro Raul Araújo afirmou que a obrigação de provar o comprometimento do sustento digno é do próprio devedor, que detém maior possibilidade de apresentar em juízo informações sobre despesas essenciais como moradia, alimentação, educação e saúde.
22: O Tribunal Superior Eleitoral e o Ministério da Educação fecharam uma parceria para levar educação política e o direito da cidadania às escolas.
21: O assunto passou a ser obrigatório na educação básica depois de uma mudança na Lei de Diretrizes e Bases da Educação Nacional, aprovada em julho. Vitor Struck.
18: O presidente do TSE, ministro Cássio Nunes Marques, e o ministro da Educação, Leonardo Barchini, firmaram um compromisso de parceria para levar a educação política e o direito da cidadania às escolas de todo o Brasil. Os dois órgãos irão definir como esses conteúdos vão ser trabalhados. Temas como a história do voto e como as eleições acontecem devem entrar em discussão. O TSE vai fornecer material didático e indicar especialistas para apoiar professores e estudantes.
22: O Brasil tem 1.650.000 crianças e adolescentes em situação de trabalho infantil.
21: A Justiça do Trabalho está atenta e atua para combater esse tipo de exploração. Simone Moura.
23: A lei proíbe o trabalho antes dos 16 anos, exceto como aprendiz a partir dos 14. Os últimos dados do IBGE apontam mais de 500.000 de crianças e adolescentes nas piores formas de trabalho infantil, como as que oferecem riscos à saúde e ao desenvolvimento. Por isso, o TST e o Conselho Superior da Justiça do Trabalho reforçam a prevenção e o combate ao trabalho infantil em todo o país.
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22: Uma boa noite
21: e um bom fim de semana.
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4: Eu sou Paula Groba.
6: E eu sou Humberto Pinheiro.
4: E estes são os destaques de hoje do Jornal do Senado, que começa agora.
7: Votação em segundo turno da PEC sobre fim da escala 6x1 pode ter calendário acelerado.
4: Senado fica sem representantes da Constituinte pela primeira vez desde 1988.
7: Senadores discutem se suspensão de salário de agente público afastado por violência contra a mulher é constitucional.
4: Boa noite.
7: Boa noite.
4: O fim da escala 6x1, que pode garantir mais dias de descanso aos trabalhadores, avança no Senado.
7: Os senadores realizaram a terceira sessão de discussão da proposta em primeiro turno. E o calendário de votação em segundo turno pode ser acelerado. Repórter Pedro Pincer.
24: As duas últimas sessões devem ocorrer na próxima semana, quando também é esperada a votação em primeiro turno. A votação em segundo turno depende da aprovação de um requerimento de calendário especial, mais curto, que está sendo elaborado pela liderança do governo no Senado. O documento está em fase final de coleta de assinaturas e deverá ser apresentado na próxima semana. A líder do governo, Tereza Leitão, do PT de Pernambuco, acertou com o presidente da Casa, Davi Alcolumbre, que vai encaminhar o pedido. Ele disse que vai enviar o requerimento para votação no plenário logo que o receber. Se aprovado, o calendário especial poderá permitir a votação da PEC em dois turnos na mesma semana. Para o senador Paulo Paim, do PT do Rio Grande do Sul, o Senado deveria aprovar o texto por unanimidade. Segundo ele, nenhum parlamentar deveria querer ter no currículo um voto contra a redução da jornada.
25: Não podemos aceitar que alguém passe a vida inteira trabalhando 6 dias e descansando 1 dia. Chegou a hora da mudança. Não podemos aceitar jornadas que afastem pais, mães, filhos, netos e bisnetos. Não podemos aceitar que o trabalhador chegue à aposentadoria doente, cansado, sem forças para aproveitar a vida.
24: Uma PEC precisa ter ao menos 3/5 dos votos favoráveis nas duas votações, o que representa o apoio de pelo menos 49 senadores.
4: A senadora Zenaide Maia, do PSD do Rio Grande do Norte, também se manifestou a favor da redução da jornada de trabalho, que, segundo ela, é especialmente importante para as mães solo. De acordo com a parlamentar, essas mulheres precisam conciliar o trabalho, a educação dos filhos e a responsabilidade pelo sustento da família.
7: Ao citar que algumas empresas já adotam voluntariamente a jornada de 40 horas semanais, Zenaide Maia ressaltou que o fim da escala 6x1 também pode estimular o consumo, pois trabalhadores com mais tempo disponível teriam melhores condições de participar da economia.
26: Nós temos no Brasil 10 milhões e 300 mil mulheres que são mães solo, ou seja, cuida dos seus filhos sozinhas. Essa mulher só tem um domingo para olhar seus filhos, para fazer sua feira. Adoece qualquer ser humano normal, mentalmente, exaustivamente.
4: Na mesma linha, a senadora Leane Lemos, do PSB do Distrito Federal, afirmou que 57% das pessoas que seriam beneficiadas pela redução da jornada de trabalho são mulheres, que também enfrentam jornadas de trabalho doméstico e de cuidados com a família. De acordo com a parlamentar, desde 1935, a Organização Internacional do Trabalho fala em 40 horas como a carga ideal a ser alcançada por todos os países. Segundo ela, atualmente 50% dos países já adotam essa carga horária semanal.
7: Para Leane Lemos, a redução da jornada não significa necessariamente queda de produtividade e acrescentou ainda que há uma tendência mundial de buscar maior equilíbrio entre a vida profissional e a pessoal. Na avaliação da senadora, o fim da escala 6x1 pode beneficiar principalmente trabalhadores de menor escolaridade e em situação de maior vulnerabilidade.
27: Os mais afetados são aqueles que têm menor escolaridade, maior vulnerabilidade, analfabetos e pessoas com ensino fundamental incompleto. 91% das pessoas trabalham mais do que 40 horas semanais nessas condições.
4: Um projeto em análise no Senado prevê a suspensão da remuneração de agente público afastado por violência contra a mulher.
7: O texto está pronto para votação na Comissão de Direitos Humanos, mas o relator considera que a medida pode ser inconstitucional. A reportagem é de Luísa Mello.
5: A proposta do senador Nelsinho Trade, do PSD do Mato Grosso do Sul, inclui a suspensão de salário de agente público enquanto estiver afastado por violência doméstica contra a mulher. O texto muda a Lei Maria da Penha com o objetivo de ampliar a proteção de mulheres vítimas de violência. A senadora Damaris Alves, do Republicanos do Distrito Federal, disse em plenário que é preciso revisar as políticas públicas de proteção feminina.
9: Nós temos mecanismo de defesa, proteção, e nós não estamos dando conta. O que está acontecendo? Nós vamos ter que parar tudo e a gente vai ter que rever a violência contra a mulher no Brasil.
5: A proposta está pronta para votação na Comissão de Direitos Humanos. O relator, Sargento Reginauro, do PSDB do Ceará, apresentou em setembro um parecer pela rejeição porque a considera inconstitucional. Segundo ele, seria uma espécie de punição antes da sentença definitiva.
4: A geração de parlamentares que ajudou a escrever a Constituição Brasileira de 1988 não terá mais representantes no Senado a partir de 2027.
7: A mudança marca uma transição histórica na Casa, que pela primeira vez desde a promulgação da Carta, não contará com nenhum constituinte entre seus integrantes. Repórter Rodrigo Rezende.
10: Depois de quase 40 anos da promulgação da Constituição Cidadã, em 1988, pela primeira vez em 2027, o Senado não terá entre seus integrantes pelo menos um representante que participou da Assembleia Constituinte na década de 80. O senador Renan Calheiros, do MDB de Alagoas, era um dos integrantes daquele colegiado, mas perdeu a eleição para Arthur Lira, do PP, e Marina JHC, do PSDB. Outro constituinte que deixa o Congresso a partir de 2027 é o senador Paulo Paim, do PT do Rio Grande do Sul. Ele não disputou as eleições de 2026. Paim destaca que a Constituinte foi um dos marcos de sua carreira política.
11: Por decisão de um Congresso de Trabalhadores, liguei deputado federal constituinte, que escolhi um para ser deputado federal constituinte. Eu fui eleito pelo Rio Grande do Sul. Depois de 40 anos, deixarei o Congresso.
10: No caso da Câmara dos Deputados, apenas um representante da Constituinte de 1988 conseguiu mandato a partir de 2027. É o deputado federal Sérgio Brito, do PSD da Bahia.
12: Eleições 2026.
4: Quem não votou no primeiro turno e ainda não justificou tem até o dia 3 de dezembro para regularizar a situação. O pedido pode ser feito pelo aplicativo e-título, pelo autoatendimento eleitoral, na internet ou presencialmente em qualquer cartório eleitoral. É necessário apresentar documento que comprove o motivo da ausência.
7: Quem não justificar ou não pagar a multa fica com o título irregular e pode ter restrições, como a impossibilidade de obter passaporte, tomar posse em concurso público e renovar matrícula em instituição pública de ensino. A multa é de R$ 3,51 por turno não votado. Quem não votar no segundo turno terá até 8 de janeiro de 2027 para justificar a ausência. Edição de Paula Groba e trabalhos técnicos de Eliseu Caires, o Jornal do Senado fica por aqui. Acompanhe agora as notícias do Tribunal de Contas da União e da Câmara dos Deputados. Boa noite.
4: Uma boa noite e um bom fim de semana.
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14: Estão abertas as inscrições para a última edição do ano do Diálogo Público, promovido pelo Tribunal de Contas da União. O encontro será nos dias 11 e 12 de novembro, em Brasília. Gestores públicos municipais de todo o país podem participar. 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A programação também vai permitir que os participantes conheçam experiências de outros municípios e discutam soluções que podem ser aplicadas na administração pública. A iniciativa faz parte do programa Gestor Capacitado, programa do Tribunal voltado à capacitação de gestores. As inscrições estão abertas até 6 de novembro. 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
8: Plenário pode criar assentamentos agrícolas nas periferias das cidades.
13: Outubro Rosa alerta sobre prevenção e tratamento do câncer de mama.
15: Comissão aprova pena maior para feminicídio em situações específicas.
16: Boa noite. A Comissão de Constituição e Justiça aprovou o aumento da punição para feminicídio em determinadas situações. O objetivo é modernizar a legislação para não dar chance de o criminoso receber uma pena mais leve. Quem tem os detalhes é a repórter Paula Bittar.
17: A Comissão de Constituição e Justiça da Câmara aprovou uma proposta que prevê o aumento de pena para o crime de feminicídio em determinadas situações. O feminicídio é o assassinato de mulheres no contexto de violência doméstica ou por discriminação por elas serem mulheres. A versão aprovada pela CCJ foi um texto apresentado pela relatora, deputada Laura Carneiro, do PSD do Rio de Janeiro. O original da deputada Érica Hilton, do PSOL de São Paulo, torna mais rigorosa a punição para quem agredir mulheres com o objetivo de causar lesões, mutilações ou traumas em áreas como rosto, pescoço, cabeça, seios e genitália. Mas Laura Carneiro argumentou que o Código Penal já prevê como circunstâncias agravantes o motivo fútil ou torpe, o emprego de tortura ou outro meio cruel e a prática de violência contra a mulher. Isso já abrangeria o objetivo do projeto, segundo ela. O texto apresentado por Carneiro, segundo a relatora, busca modernizar a legislação, fazendo com que o feminicídio passe a ter total consonância com o crime de homicídio de mesma natureza, não deixando nenhuma brecha legal que possa resultar numa punição mais leve ao criminoso.
19: Boa parte dessas situações cruéis e covardes já encontram amparo e punição severa nas agravantes gerais, nas qualificadoras do nosso Código Penal, na Lei Maria da Penha. Ou seja, o sistema jurídico já reprova duramente essa violência. Então, nós adequamos nosso relatório, mudamos um pouquinho o texto da deputada Érica Hilton para dar um recado social ainda mais firme. É o Estado endurecendo a lei para dizer que a vida, a integridade, a dignidade das mulheres brasileiras não serão toleradas se forem violadas dessa maneira.
17: De acordo com o texto aprovado, a pena para o crime de feminicídio, que atualmente é de reclusão de 20 a 40 anos, será aumentada em um terço se o crime for cometido por motivo torpe ou fútil nas dependências de instituição de ensino ou por integrante de organização criminosa ultraviolenta, grupo paramilitar ou milícia privada. Hoje, o Código Penal já prevê esse aumento quando o feminicídio for cometido em outros casos, como durante a gestação, nos 3 meses posteriores ao parto, se a vítima é a mãe ou a responsável por criança, adolescente ou pessoa com deficiência de qualquer idade, contra pessoa menor de 14 anos ou maior de 60 anos, ou em descumprimento das medidas protetivas de urgência previstas na Lei Maria da Penha, entre outros. A proposta que aumenta a pena para o crime de feminicídio em determinadas situações ainda depende de análise pelo plenário. Da Rádio Câmara de Brasília, Paula Bittar.
28: Projeto de Fausto Pinato, do União de São Paulo, cria o programa Mulher Segura para prevenir o feminicídio por meio de um sistema de alerta precoce e sigiloso. Pelo texto, familiares, vizinhos ou serviços de saúde poderão informar sinais de risco e violência doméstica antes mesmo do registro de boletim de ocorrência.
16: De acordo com Fausto Pinato, a aproximação será feita de forma discreta em locais que a vítima já frequenta, como postos de saúde ou escolas dos filhos. Ele reforça que a medida busca agir antes da tragédia, oferecendo proteção, suporte psicológico e ações de autonomia financeira para as mulheres.
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0: Vanda Federal do PL do Espírito Santo apresentou o projeto que aumenta as penas para o crime de estupro de vulnerável. O texto também prevê castração química como condição para benefícios na execução penal, mediante avaliação médica e decisão judicial.
1: O projeto de Gil Vanda Federal também estabelece o uso de tornozeleira eletrônica por no mínimo 5 anos após a soltura de condenados por crimes sexuais. Para ele, a medida reforça a segurança de crianças e adolescentes, mantendo o devido processo legal.
0: Projeto de Pinheirinho, do PP de Minas Gerais, torna obrigatória a realização de campanhas educativas permanentes nas escolas públicas e privadas sobre a prevenção da violência contra crianças e adolescentes. O deputado propõe foco especial no mês do Maio Laranja, com orientações para cada faixa etária.
1: Pinheirinho avalia que as denúncias são subnotificadas porque a maioria dos abusos acontece dentro do ambiente familiar. Ele reforça que a escola é essencial na identificação precoce dessas situações e defende a capacitação dos educadores para reconhecer sinais de violência.
0: Daniel Freitas, do PL de Santa Catarina, defende a aprovação da proposta que reorganiza o sistema de segurança pública para ampliar a integração entre União, Estados, Distrito Federal e municípios. O texto que cria o Sistema Único de Segurança Pública foi aprovado pela Câmara e está em análise no Senado.
1: Daniel Freitas entende que a medida pode tornar mais eficiente o enfrentamento ao crime organizado, com o planejamento conjunto e o compartilhamento de informações entre os órgãos de segurança das 3 esferas de poder.
0: Jadiel Alencar, do Republicanos do Piauí, apresentou o projeto que obriga provedores de serviços digitais a comunicar às autoridades situações que indiquem risco concreto e grave à vida ou à integridade física. A medida alcança também informações de sistemas de inteligência artificial.
1: Segundo Jadiel Alencar, a proposta determina que situações de risco identificadas pelas plataformas sejam analisadas por uma pessoa antes da comunicação às autoridades. Ele aponta que o objetivo é prevenir ameaças, mas sem permitir vigilância generalizada ou decisões baseadas apenas em sistemas automatizados.
2: Transportes.
0: A Comissão de Viação e Transportes aprovou a remarcação gratuita de exames e aulas para tirar a carteira de motorista. A repórter Raquel Queui nos conta como deve funcionar.
3: No processo de tirar a carteira de motorista, as aulas práticas e os exames são presenciais. Quando o aluno fica doente, é possível justificar, mas é necessário pagar a taxa para refazer o exame. Por situações como essa, a Comissão de Viação e Transportes aprovou o projeto de lei da deputada Benedita da Silva, do PT do Rio de Janeiro, que busca gratuidade para remarcar exames e aulas, desde que o aluno apresente a justificativa médica em até 5 dias úteis. O objetivo é garantir o direito dos alunos que precisarem se ausentar por motivos médicos. O projeto foi aprovado com alterações feitas pelo deputado Beto Preto, do PSD do Paraná, que afirma a necessidade dos exames e aulas gratuitas.
4: Há uma completa pertinência daqueles alunos que, eventualmente, nos cursos de formação de condutor, eventualmente, fiquem doentes ou não possam comparecer, que eles, de alguma forma, possam ressarcir essas aulas sem a necessidade de pagamento de novos volumes financeiros.
3: As regras para habilitação mudaram em 2026. Atualmente, as aulas teóricas são obrigatórias, mesmo que o curso teórico possa ser feito online. Já as aulas práticas e os exames são feitos de forma presencial, como o de aptidão física e mental, a avaliação psicológica, o exame teórico e o prático. Agora, o projeto será analisado pela Comissão de Constituição e Justiça e, caso aprovado, será encaminhado ao Senado. Da Rádio Câmara de Brasília, Raquel Queui.
2: Consumidor.
1: Áureo Ribeiro, do Solidariedade do Rio de Janeiro, defende a criação do rótulo digital acessível em embalagens de produtos de consumo contínuo. Segundo o deputado, a ideia é incluir um QR Code nas embalagens para direcionar o consumidor a uma página com a íntegra das informações do rótulo.
0: Áureo Ribeiro acrescenta que a ferramenta permite o uso de recursos como leitura por voz e ajuste de fonte e contraste no celular, o que, segundo ele, beneficia beneficia idosos e pessoas com deficiência visual. Para o deputado, a novidade garante autonomia nas compras.
1: Celso Russomano, do Republicanos de São Paulo, apresentou o projeto que obriga fabricantes a produzir papel higiênico capaz de se dissolver rapidamente em contato com a água. O objetivo é facilitar o descarte pelo vaso sanitário sem causar entupimentos nas tubulações e redes de esgoto.
0: Pela proposta, o papel higiênico terá de se desfazer na água em até 30 segundos depois da descarga. Celso Russomano avalia que a medida pode reduzir o volume de resíduos enviados à coleta de lixo e aos aterros sanitários.
2: Previdência.
1: Diego Andrade, do PSD de Minas Gerais, é autor da proposta que permite a manutenção temporária do Bolsa Família para quem conseguir emprego com carteira assinada e renda de até 3 salários mínimos. A ideia é facilitar a entrada desses beneficiários no mercado de trabalho.
0: Diego Andrade argumenta que a medida reduz o receio de perder o benefício ao aceitar um emprego formal. Pelo projeto, o empregador deve informar a contratação aos sistemas oficiais e depositar o valor correspondente ao benefício durante o período previsto na proposta.
2: Saúde.
1: A campanha Outubro Rosa já está em curso em todo o país para conscientizar a população sobre a importância da prevenção e do tratamento precoce do câncer de mama e de colo de útero.
0: A repórter Silvia Munhato ouviu a procuradora adjunta da Secretaria da Mulher da Câmara sobre os desafios de levar assistência às mais de 78 mil mulheres que devem ser diagnosticadas com câncer de mama somente neste ano.
5: Outubro é o mês de conscientização sobre a prevenção e tratamento do câncer de mama e também do câncer de colo de útero. É o Outubro Rosa. A deputada Flávia Moraes, do MDB de Goiás, procuradora adjunta da Secretaria da Mulher da Câmara dos Deputados, afirma que já ocorreram muitos avanços na legislação, como a fixação de prazo de 30 dias para a realização de exames após a consulta inicial e de 60 dias para o início do tratamento de qualquer tipo de câncer após o diagnóstico. Flávia Moraes citou as projeções do Instituto Nacional de Câncer para o câncer de mama no triênio 2026-2028.
6: A previsão do INCA para esse ano é de mais de 78 mil novos casos no Brasil. No meu estado de Goiás, mais 2.150 casos, novos casos também. Então, a gente tem uma preocupação muito grande de poder ter esse diagnóstico precoce.
5: A deputada explicou a importância da prevenção para as mulheres e para o Sistema Único de Saúde.
6: Quando o paciente é diagnosticado no estágio mais avançado, o custo para o sistema é muito maior. E o que a gente tem hoje é mais de 50% dos diagnósticos são tardios. Então, a gente precisa investir na prevenção. O colo de útero também é outro tipo de câncer. Tem uma janela de mais de 5 anos. Então, é possível que esse paciente, se ele fizer de 2 anos em 2 anos a prevenção bem feita, ele dificilmente vai ter essa lesão avançando para um câncer.
5: Flávia Moraes disse que ainda há muito o que fazer, porque muitos estados não têm conseguido cumprir os prazos legais. Da Rádio Câmara de Brasília, Silvia Munhato.
1: Antônio Andrade, do PSDB do Tocantins, votou favorável ao projeto aprovado no Congresso e transformado em lei, que permite manter em 2026 incentivos tributários destinados a ações de combate ao câncer e de atendimento às pessoas com deficiência.
0: A proposta inclui as medidas entre os casos que ficam fora das limitações fiscais previstas. Antônio Andrade explica que, pelo texto, os incentivos poderão financiar ações de prevenção e tratamento do câncer, além de serviços de habilitação e reabilitação de pessoas com deficiência.
1: Raimundo Santos, do PSD do Pará, propõe a criação da Carteira Nacional de Identificação da Pessoa com Fibromialgia. A ideia é agilizar a comprovação da condição de saúde e reduzir a necessidade de apresentar laudos médicos repetidamente.
0: Raimundo Santos ressalta que, pela proposta, a carteira pode ser emitida em formato físico ou digital. Segundo o parlamentar, a medida também visa facilitar o acesso a serviços e políticas públicas, sem criar benefícios ou alterar direitos já previstos em lei.
2: Votação.
1: Os deputados podem incluir na pauta de votações o projeto que cria assentamentos agrícolas nas periferias das grandes cidades. A reportagem é de Antônio Vital.
7: Ganhou regime de urgência e pode ser votado a qualquer momento no plenário da Câmara, projeto que prevê a criação de assentamentos nas periferias das cidades, entre a zona urbana e rural, regiões conhecidas como áreas periurbanas. A proposta cria um programa de regularização de imóveis rurais localizados em áreas de transição entre o campo e a cidade, com foco na produção familiar de alimentos e no abastecimento local. O programa tem o objetivo de beneficiar famílias em situação de vulnerabilidade social, agricultores sem terras, trabalhadores rurais, mulheres chefes de família e jovens vocacionados para o trabalho no campo. De acordo com o projeto, a intenção é aproximar a produção familiar dos mercados consumidores, reduzir custos logísticos e fortalecer feiras livres, mercados locais e programas públicos de compras de alimentos produzidos pela agricultura familiar. De acordo com um dos autores da proposta, o deputado João Daniel, do PT de Sergipe, a legislação atual não tem normas específicas para assentamentos em áreas de transição urbano-rural, regiões que reúnem condições favoráveis à produção de alimentos frescos e de ciclo curto, mas sofrem pressão da especulação imobiliária e ocupação desordenada. Para João Daniel, a ausência de regularização desse tipo de ocupação impede políticas públicas voltadas para essas populações.
8: É um projeto que trata de cuidar de populações que estão em áreas públicas federais, estaduais, municipais ou mesmo em áreas privadas, como em muitas grandes cidades estão lá há décadas e não conseguem implementar nenhuma política porque não tem a sua regularização.
7: O regime de urgência para a proposta foi aprovado de maneira simbólica pelo plenário da Câmara, mas foi criticado por deputados da oposição. Para o deputado general Girão, do PL do Rio Grande do Norte, é preciso cautela em relação à regularização de áreas já ocupadas.
9: Nós precisamos ser conscientes em relação a toda e qualquer regularização fundiária. E esta, em especial, ela pode prever algumas situações que ainda não foram bem estudadas aqui pelos deputados. E em função disso daí, nós insistimos de que não merece ter urgência um PL com essa situação. Qualquer tipo de regularização fundiária tem que obedecer a princípios legais.
7: Com regime de urgência, o projeto que prevê a criação de assentamentos nas periferias das cidades, entre a zona urbana e rural, pode ser votado diretamente no plenário da Câmara, sem passar pela análise das comissões permanentes da Casa. Da Rádio Câmara, de Brasília, Antônio Vital.
2: Economia.
0: Sônia Guajajara, do PSOL de São Paulo, é favorável à ampliação do acesso de povos indígenas, quilombolas e ciganos ao crédito do Fundo de Terras e da Reforma Agrária para a compra de imóveis rurais. O texto permite ainda o uso da renda familiar no cálculo do financiamento.
1: Sônia Guajajara argumenta que a medida corrige uma lacuna na legislação e amplia o acesso dessas comunidades às políticas públicas de crédito fundiário. Segundo ela, a proposta contribui para reduzir conflitos por terra, fortalecer a organização coletiva e preservar tradições culturais.
0: Luciano Vieira, do PSDB do Rio de Janeiro, apresentou projeto que separa, no cálculo do imposto de renda, os ganhos entre aposentadoria e rendimentos do trabalho. O deputado quer evitar que a soma das rendas leve a uma faixa mais alta de tributação.
1: Pela proposta, cada tipo de rendimento terá suas próprias faixas de isenção, deduções e alíquotas. Luciano Vieira assinala que a mudança reduz a carga tributária sobre aposentados e pensionistas que continuam exercendo atividade remunerada.
0: Miguel Lombardi, do PL de São Paulo, apoia a medida que eleva para R$130 mil o limite de faturamento anual do microempreendedor individual. O texto também permite que o MEI tenha até 2 empregados, desde que cada um receba pelo menos o salário mínimo ou o piso da categoria.
1: A mudança amplia a possibilidade de pequenos negócios permanecerem no regime do MEI, mesmo com um faturamento maior. Nos casos de afastamento legal de um ou dos 2 empregados, a proposta de Miguel Lombardi ainda autoriza a contratação de substitutos enquanto durar o afastamento.
0: Termina agora o Jornal Câmara dos Deputados, produzido pela Rádio Câmara, com trabalhos técnicos de Wellington Teles e apresentação de Luciana Vieira e Val Monteiro. Boa noite.
1: A Voz do Brasil volta na terça-feira. Um bom final de semana e um bom feriado para você.
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0: Olá, amigos da Rio Vermelho, boa noite, estamos chegando para mais um show da noite. De agora até a meia-noite, de agora até as 22, o modão sertanejo deitando e rolando. Das 22 à meia-noite, matando saudades e machucando os corações. Jovem Guarda, sucessos internacionais, MPB e muito mais, tudo isso aqui na Suba Rio Vermelho, 96.7 FM. Hoje, sexta-feira, 9 de outubro do ano 2026. Uma sexta-feira de muito trabalho para aqueles que gostam de pegar no pesado, de muita água e sombra fresca para aqueles que não querem nada. Nada. Nada mesmo com a dureza. E vamos começando o nosso show da noite, 20 horas 2 minutos, trazendo os primeiros modões. Os primeiros modões a todos que ligaram o rádio agora e com certeza ficarão comigo até a meia-noite, porque até as 22, aqui é assim, um modão vai e outro vem. Aqui a peteca não cai. Vamos começando com o Pedro Bento e o Zé da Estrada. Paraguaia, Belmonte Amaraí, Morena Cheirosa, Zilo e Zalo, Feitiço Espanhol. Vamos lá, conferindo a hora certa, para você não perder a sua condução e nem mesmo o seu compromisso.
1: 8:03.
0: É em Silvânia, Cidade Saudade, 20 horas 3 minutos.

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0: boa noite aos nossos amigos trabalhando nos bares, lanchonetes, pit dogs. Olha, amigos, um ótimo trabalho a todos. Obrigadão aí pelo rádio ligado. E os modões seguintes mando a todos vocês. Boa noite a você no centro da cidade, bairros de nossa cidade e zona rural. Olha, na zona rural, do mais simples ranchinho à mais alta mansão, aceite o abraço do Zé Roberto. Fico feliz em tê-los em nossa companhia. Querendo participar comigo? Ah, você já sabe. É só você discar o 999-56-1155 e pedir o seu modão sertanejo até às 22. Boa noite aos nossos amigos gente no batente. Começaram no trabalho ao anoitecer e vai terminá-lo ao amanhecer. Os nossos amigos vigilantes, ótima noite, ótimo trabalho, e fico feliz com a companhia de todos vocês, amigos.
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0: Vamos lá, vamos chegando, 20 horas 24 minutos, nesta sexta-feira, 9 de outubro do ano 2026. Para muitos, sexta-feira é o Dia Internacional da Cerveja, da Gandaia. Para nós do Show da Noite, não. Dia Internacional do Amor. Aproximamos o final de semana e temos mais tempo de estar junto com a família. A família, que é a base de tudo.
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0: Vamos chegando, trazendo mais modões, porque no Show da Noite é assim. O tempo não para, o tempo não espera, e o tempo voa. É num piscar de olhos, o Show da Noite vai embora. Vamos chegando com Dino Franco e Muraí, Pedaço de Chão. Esse modão aí tá indo lá para Daiane, também para o Joãozinho, lá no São Sebastião 1. Ótima noite para vocês. Muito obrigado aí pela companhia. Depois de Dino Franco e Muraí, Pedaço de Chão, Ataíde Alexandre, Basta Você Voltar. Lá para Maria Ribeiro de Paula, Cristianópolis, Goiás. Ótima noite para você, Maria. No Parque Anchieta, lá para o Luiz Alberto, a professora Derinha, ou da família. E por último, chegando o Praião e o Prainha, Canarinho Prisioneiro, o atendendo o amigo Filhinho Machado, lá no Conselheiro Manuel Quintano, e ele dedicando para o seu amigo Carlito, lá na Barrinha, e para todos do Show da Noite. Ótima noite para você, filhinho. Obrigado aí pela companhia. Então vamos lá. Vamos chegando aí. 20 horas 26 minutos. Dino Franco e Muraí, Pedaço de Chão.

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18: E para fechar a semana, vamos falar de uma tecnologia que parece até coisa de filme. Alguns veículos possuem sistemas de visão noturna capazes de ajudar a identificar pedestres, animais ou outros elementos à frente. Tudo isso em condições de pouca luz. Dependendo do sistema, câmeras infravermelhas ou térmicas conseguem captar informações que os nossos olhos teriam mais dificuldade para perceber na escuridão. A imagem ou um alerta pode ser exibido no painel ou até mesmo em outro display do veículo. Em alguns casos, o software também destaca possíveis riscos para chamar a atenção do motorista. Mas atenção, hein? Visão noturna é um recurso complementar e não substitui faróis, velocidade adequada e atenção. A tecnologia consegue ampliar a nossa percepção, mas quem precisa continuar de olho na estrada é você.
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0: Boa noite aos nossos amigos no setor sul, Vila Mutirão, Conjunto Habitacional Leonides Cutrim, Parque Anchieta, Ermida Santo Antônio, bairro Pedrinhas e Conselheiro Manuel Caetano. Olha, onde você estiver e querendo participar comigo, é fácil. É só você discar o 999-56-1155. Ali no zap também, você pode pedir o seu modão sertanejo até as 22.
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0: Boa noite aos nossos amiguinhos, amiguinhas que levantam bem cedinho com a vassourinha na mão, deixando as ruas de nossa cidade bem limpinhas. Estou falando dos nossos amigos garis. Ótima noite, ótimo descanso. E os modões seguintes mando a todos vocês, amigos.
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0: Tá aí o Elvis e o Ricardo. Pra sempre irei te amar. Vamos lá, vamos chegando com mais modões. O trio que não é moleza, mas sim o trio Parada Dura. Creone, Barrerita e Mangabinha, a saudade que ficou, ela é demais. Tá indo para os amigos aqui na 13 de maio, lá para o Tony Moreno, a Dona Maria Hilda, toda a família, Manuel e família, lá para o Antônio do Beg. Ótima noite para vocês, obrigadão e a todos aí na 13 de maio. Em seguida, os filhos de Goianésia, lá no Vale do São Patrício, Durval e Davi. Mistérios, modão este aí, que tá indo aos amigos na Avenida Padre Leandro Calimã, lá para o Valdo Leiteiro, a Zilda, a Marta, também o Lucas. Ótima noite para vocês. E por último, Mozair. Os quatro cantos da casa, lá para o Manezinho do Calvo, lá no município de Vianópolis. A esposa, Dona Catarina, toda a família e a todos os amigos aí no Calvo, município de Vianópolis. Obrigadão e a todos aí pela companhia, amigos. Então vamos lá, vamos chegando. 12 minutos para as 21. Trio Parada Dura. Ela é demais.

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